0: o sofrimento, poder lidar com esse sofrimento. Mas, sobretudo, o papel da memória é para que a sociedade como um todo nunca mais permita que se repita o que aconteceu durante a condução da pandemia da Covid-19 no nosso país.
1: Para o presidente Lula, a data servirá também para trazer justiça às vítimas.
2: E nós precisamos ter consciência que isso aqui é mais morte do que muitas guerras que aconteceram no mundo. Um dia nós mudaremos esse mundo e a ignorância não vai prevalecer em lugar nenhum. E a justiça será feita.
1: Bom, a partir da próxima semana será realizada uma exposição itinerante que vai percorrer várias capitais brasileiras com obras de artistas que relembram aí a emergência sanitária enfrentada no período da pandemia. Uma réplica foi instalada aqui no Palácio do Planalto. Essa réplica retrata os nomes, idade, também estados das pessoas, a origem das pessoas mortas pela Covid-19. Eu volto com você, Mariana Inazi.
3: Obrigado, Graziele, pelas informações.
4: E o ministro da Saúde, Alexandre Padilha, reforçou hoje que nenhum dos casos de hantavírus registrados no Brasil esse ano foi transmitido de um ser humano para o outro.
3: Ele disse que o hantavírus já é conhecido e que os casos do Brasil estão dentro do padrão dos últimos anos. Não estão relacionados à cepa andina, que é passada entre humanos e foi encontrada em um cruzeiro.
5: Diferente da Covid-19, o vírus do hantavírus é um vírus conhecido por todos nós. Desde os anos 90 nós temos casos de hantavirose no continente americano. Começou os primeiros casos nos Estados Unidos, depois em vários países do continente. Aqui no Brasil nós temos uma série histórica que varia com dezenas de casos todos os anos, em torno de 30, 35, 40. Os 7 casos que nós tivemos esse ano no Brasil, nenhum deles está relacionado com essa cepa andina, até porque ela nunca circulou no Brasil. Essa cepa andina é a única que tem registro até hoje de risco de transmissão interhumanos.
4: Segundo o Ministério da Saúde, o risco global de disseminação do hantavírus permanece baixo.
3: O surto em um navio de cruzeiro que desembarcou na Espanha e está sendo investigado sem impacto direto para o Brasil até o momento.
4: A hantavirose é uma zoonose viral que pode comprometer pulmões e coração.
3: O vírus é transmitido principalmente pelo contato com urina, saliva e fezes de roedores silvestres infectados.
4: No ano, 3.800 unidades básicas de saúde devem receber sinal de internet e equipamento.
3: A conexão deve chegar também a municípios com menos de 30 mil habitantes.
4: Os editais para os serviços foram publicados pelos Ministérios das Comunicações e da Saúde.
6: O governo do Brasil lançou nesta segunda-feira 2 editais que ampliam o acesso à internet em regiões vulneráveis e conectam unidades de saúde à rede digital. A iniciativa integra os Ministérios das Comunicações e da Saúde com recursos do Fundo de Universalização dos Serviços de Telecomunicações, o FUSH. Um dos editais prevê investimento de R$ 140 milhões para a conexão de 3.800 unidades básicas de saúde. Na prática, o projeto leva internet de qualidade para postos em comunidades rurais, indígenas, ribeirinhas e áreas afastadas dos grandes centros, destaca o ministro das Comunicações, Frederico de Siqueira Filho.
7: Hoje, o governo do Brasil avança na conectividade em áreas essenciais para a população. De um lado, a saúde pública, que necessita de informações rápidas, prontuários integrados e atendimento digital. De outro lado, a inclusão e uma condição fundamental para o acesso a direitos, serviços públicos, oportunidades e cidadania.
6: Com a conexão, os profissionais de saúde passam a usar prontuários eletrônicos, exames digitais, trocas de informações em tempo real e teleconsultas com especialistas. Segundo o ministro da Saúde, Alexandre Padilha, a medida reforça o programa Agora Tem Especialistas, que busca acelerar diagnósticos e diminuir a espera por exames no SUS.
8: Para nós é um avanço muito importante. Nós estamos distribuindo mais 10 mil kits de telesaúde para as unidades básicas de saúde comprados pelo Ministério da Saúde. Equipamentos que permitem você fazer uma avaliação no fundo de olho da retina, equipamentos que fazem uma avaliação do pulmão, eletrocardiogramas, ultrassom portátil.
6: O segundo edital foca na expansão da infraestrutura em municípios menores e áreas remotas, por meio do programa Acessa Crédito Telecom, com R$ 500 milhões em recursos. Para o secretário de Telecomunicações do Ministério das Comunicações, Hermano Barros Tércios, os editais devem beneficiar cerca de 2 milhões e meio de brasileiros e fazem parte do FUSH 2.0.
9: O público-alvo impacto desse segundo edital, que é o do acesso a crédito, são as cidades abaixo de 30 mil habitantes, as prestadoras com menos de 200 mil acessos, para subir ainda mais esse número de provedores que consigam acessar o recurso do FUSH, provedores pequenos e médios.
6: As empresas interessadas em participar dos editais têm até 22 de maio para apresentar propostas. Reportagem Pablo Mundim.
3: Há 52 anos, uma cooperação entre Brasil e Paraguai transformou uma disputa territorial em um projeto compartilhado de desenvolvimento. Era a criação da Itaipu Binacional.
4: Mais de meio século depois, a empresa olha para o futuro, incentivando pesquisas para novas fontes de geração de energia e atuando como motor de desenvolvimento socioambiental em mais de 400 municípios do país.
3: Em outra frente, Itaipu ainda segue com um papel estratégico no equilíbrio da oferta de energia e do preço pago pelos brasileiros na conta de luz.
4: Sobre tudo isso, a gente conversa hoje com o diretor da companhia, Enio Verri. Boa noite, diretor.
10: Boa noite, ouvintes.
4: Diretor, vamos começar falando daquilo que interessa mais diretamente ao consumidor, que é a tarifa. Brasil e Paraguai estão aí em pleno processo de negociação para a redefinição do preço que a gente paga pela energia excedente dos paraguaios, pela parte deles na energia gerada de Itaipu, né? Quais são as expectativas em torno dessa negociação?
10: O presidente Lula nos cobrou, em 2023, quando assumimos, que baixássemos o máximo possível a tarifa. Iniciamos uma negociação com o Paraguai e nós conseguimos baixar em 2023 30% do valor que era pago. Além de baixar, nós congelamos a tarifa. Portanto, os anos de 23, 24, 25 e 26, a tarifa está congelada após essa redução. E estamos, nesse momento, numa negociação muito profunda com os nossos sócios paraguaios para baixar novamente. Embora não dê para adiantar qual seria essa tarifa, o que nós podemos afirmar a toda a população brasileira é que a tarifa da energia produzida por Itaipu para 27 será ainda mais barata do que essa que está sendo cobrada hoje. Portanto, julgamos assim um momento histórico. Em 53 anos, conseguimos, depois de tanto tempo, baixar de tal maneira a tarifa e ainda garantir que continue baixando a partir de agora.
3: Pois é, diretor, existe esse papel importante de Itaipu, né? Uma empresa pública na estabilidade e previsibilidade do custo da energia no Brasil. O senhor pode explicar para a gente, para os nossos ouvintes, como é que ela faz essa contribuição?
10: Essa é a vantagem de ser uma empresa pública. Ela é 50% do Brasil, 50% do Paraguai, mas elas são absolutamente públicas. Ela não tem esse modelo das estatais brasileiras, porque Itaipu tem um tratado que a rege, mas ela consegue com isso atender os interesses dos dois países. E os dois países esperam exatamente isso. Primeiro, um preço justo, condições de garantir o investimento nas políticas socioambientais e, principalmente, previsibilidade. A população saber que pode contar com Itaipu, não só no preço, como na garantia. O termo que se usa muito é o termo de bateria. Eu acho que isso é importante dizer. Hoje, tem muita energia a partir do vento e a partir do sol, que é eólica e fotovoltaica. Essas energias são muito boas, são baratas, são limpas, mas elas são intermitentes. Se não tiver vento e não tiver sol, você não tem a energia. E aí, nesse momento, entra Itaipu, que ela tem uma energia firme e garante. Por exemplo, agora, estamos conversando com o Brasil todo já é à noite e ele tem uma energia acesa na casa dele. Essa energia é Itaipu que garante. Então, nós garantimos a estabilidade no preço e na certeza que todas as pessoas têm na sua casa a energia.
4: Pois é, eu ia até falar dessas novas fontes, desse momento de transição energética que a gente vive, porque Itaipu marcou um momento quando foi criada, né? Marcou ali essa coisa da cooperação, dessa integração sul-americana, e agora a gente vive um outro momento, que é o momento da transição energética. E a empresa também incentiva, né, pesquisas na área de geração de energia, de novas energias, como o senhor mencionou aí, a solar e a eólica.
10: Temos muitas pesquisas. A verdade é que a crise climática, ela é um fato concreto. E essa crise climática, ela exige a transição energética. A Itaipu já é um modelo no mundo de transição energética. Ela produz uma energia limpa, de qualidade barata. Agora, além disso, nós pesquisamos e produzimos, por exemplo, a energia fotovoltaica no fio d'água. Como nós temos um reservatório gigante, as placas solares ficam no fio d'água produzindo energia solar. Nós temos também experiência com hidrogênio verde, que é uma pesquisa já de 20 anos na Itaipu. Temos também o biogás, que também produz a partir de restos de alimentos energia. E temos agora também a essência, a matéria-prima para fazer o SAF, que é o combustível de aviação. Então, Itaipu garante a produção de energia firme, mas faz um grande investimento também em energias alternativas para garantir a transição energética que o mundo cobra e o Brasil já está fazendo.
3: Agora, diretor, Itaipu também contribui para o desenvolvimento social e econômico de mais de 400 municípios no país, né? Que tipos de projetos a empresa desenvolve nesses locais?
10: Nós atingimos hoje 434 municípios que compõem o nosso território. Esses municípios, eles emitem resíduos para o reservatório. Para conter a emissão de resíduos, nós investimos muito em políticas socioambientais, ou seja, geração de emprego, renda, com a construção de uma política ambiental. Nós estamos falando de estradas rurais sendo asfaltadas, de investimento em placas solares em prédios públicos. Estamos falando, investimos muito nisso, em associação de catadores e catadoras. Isso é um trabalho fantástico, porque os agentes ambientais são os catadores e catadoras no nosso país. E no nosso território, a Itaipu entra com caminhões, com elevadores, com tratores, fazendo não só que essas pessoas associadas, essas cooperativas, recolham o lixo das ruas, como melhorem em muito a sua renda. Além, lógico, da produção orgânica da agricultura familiar. Portanto, são investimentos que mudam a vida das pessoas, mas fazem uma política socioambiental.
4: Agora, diretor, para a gente concluir, que a gente só tem mais um minutinho, a gente mencionou aqui o passado, o presente. Queria que o senhor falasse um pouco do que esperar de Itaipu para o futuro, para as próximas décadas.
10: Olha, o futuro é Itaipu produzir ainda mais energia hidroelétrica. Nós estamos agora com muitos estudos, com consultoria, para aumentar a produtividade. Nós temos 20 unidades geradoras, 18 sempre funcionando e 2 ficam de backup, de reserva. A ideia é fazermos estudos para colocar mais 2 unidades geradoras e aumentar a capacidade de cada uma delas, que já estão instaladas ali há mais de 40 anos. É oferecer mais energia limpa, barata, para a população brasileira e paraguaia, garantindo a transição que tanto o mundo precisa.
3: Bom, conversamos com o Enio Verri, diretor-geral de Itaipu Binacional. Diretor, obrigado pela entrevista aqui à Voz do Brasil.
10: Um grande abraço.
4: Em uma semana, já foram renegociados R$1 bilhão em dívidas por meio do novo Desenrola Brasil.
3: O programa oferece condições facilitadas de pagamento para ajudar os brasileiros a quitarem seus compromissos financeiros e saírem do vermelho.
4: E essa semana, o programa começa a atender os estudantes que contrataram o FIES e estão com parcelas em atraso.
11: Para trazer alívio ao bolso dos brasileiros e diminuir os índices de inadimplência, foi lançado o novo Desenrola Brasil. São oferecidos descontos de até 90% sobre dívidas antigas, prazo de até 4 anos para pagar e juros reduzidos. Desde o lançamento, na semana passada, o programa acumula cerca de R$1 bilhão em dívidas renegociadas. E o volume de pedidos segue em expansão, segundo o ministro da Fazenda, Dario Durigan.
12: São 200 mil pedidos já em avaliação dos bancos, desses 200 mil, 100 mil praticamente fechados e em volume crescente. Cada dia a gente tem visto mais renegociações sendo feitas, o que é muito importante.
11: O foco do programa são consumidores que ganham até 5 salários mínimos, o equivalente a R$ 8.105. Aqueles que têm dívidas contratadas até 31 de janeiro de 2026, com atraso entre 90 dias e 2 anos, poderão renegociar diretamente com os bancos dívidas de cartão de crédito, cheque especial ou crédito pessoal sem garantia. O programa também oferece condições especiais para micro e pequenas empresas e produtores rurais quitarem seus débitos. E a renegociação para estudantes com empréstimos no FIES deve começar a valer essa semana, afirmou o ministro.
12: O FIES para os inadimplentes deve estar totalmente operativo. A medida provisória semana passada deu as condições, os bancos têm tirado dúvidas junto com o MEC e a Fazenda, essa semana vai estar operativo.
11: O novo Desenrola tem previsão de duração de 90 dias. De acordo com o ministro Dario Durigan, em breve o programa vai entrar em uma nova fase voltada para estimular os adimplentes. Reportagem Natália Kozlik.
4: dificuldade de guardar dinheiro ou medo de perder o que investiu? Pois olha só, começa a valer hoje o Tesouro Reserva.
3: O novo título é focado em quem quer montar uma reserva de emergência com segurança, uma vez que não sofre com as oscilações do mercado e rende a taxa Selic.
4: O Tesouro Reserva tem rendimento a partir do primeiro dia útil após a aplicação e o valor mínimo para começar a investir é de R$1.
3: A novidade já está disponível para correntistas do Banco do Brasil.
13: O Tesouro Nacional, o AB3 e o Banco do Brasil lançaram oficialmente o Tesouro Reserva, novo título do Tesouro Direto voltado para quem deseja começar a investir e formar reserva de emergência. O produto começa a funcionar nesta segunda-feira 11, com operações disponíveis 24 horas por dia nos 7 dias da semana. O novo título vai ter rendimento indexado à taxa Selic e vai poder ser adquirido com aplicação mínima de R$1. Diferente do Tesouro Selic, o Tesouro Reserva não vai ter marcação a mercado, o que evita oscilações no valor do investimento em períodos de instabilidade financeira. Inicialmente, o produto vai ficar disponível para clientes do Banco do Brasil. Segundo o Tesouro Nacional, a proposta é ampliar o acesso da população aos investimentos públicos e incentivar a educação financeira. O título permite aplicações de até R$500 mil por mês, sem limite para resgates. As operações vão ser feitas pelo aplicativo Investimentos BB, com transferências via Pix. O Tesouro Reserva seguirá as mesmas regras tributárias dos demais títulos do Tesouro Direto. O imposto de renda vai ser cobrado apenas sobre os rendimentos no momento do resgate. Também poderá haver cobrança de IOF em retiradas realizadas em até 30 dias. Claudimário Carvalho, para a Voz do Brasil.
4: A partir de hoje, brasileiros que viajarem para a China por até 30 dias não vão precisar de visto.
3: E o mesmo acontece com os chineses que vêm visitar o Brasil. Também não vão precisar de visto por um período de até 30 dias.
4: Os dois países fizeram um acordo de isenção recíproca de visto que tem validade até o dia 31 de dezembro desse ano.
3: A medida vale para visitas de turismo, negócios, eventos, atividades artísticas, culturais e desportivas.
4: O Brasil apresentou o painel de monitoramento de agrotóxicos na vida aquática, ferramenta que integra dados coletados em diferentes bacias hidrográficas do país, identificando contaminação de águas por defensivos agrícolas.
3: De acordo com os dados, foram realizadas mais de 10 mil análises que apontaram riscos em 1,3% das amostras.
4: Segundo o ministro do Meio Ambiente e Mudança do Clima, João Paulo Capobianco, o Brasil, como grande produtor de alimentos, deve se alinhar com a sustentabilidade, protegendo o solo, as nascentes e as pessoas que utilizam esses produtos.
14: Sabemos que no século XXI, competitividade e sustentabilidade não podem mais caminhar separadas. Produzir alimentos exige também proteger a água, a biodiversidade, os territórios e a saúde humana. Esse é o desafio que está diante de nós.
3: A ministra do Desenvolvimento Agrário e Agricultura Familiar, Fernanda Machiavelli, afirmou que os dados permitem realizar um trabalho de conscientização com produtores para que usem produtos mais modernos e eficazes.
15: A gente não pode seguir botando em risco a vida e a saúde dos trabalhadores rurais, nem a vida das comunidades que estão em volta, usando substâncias lá da década de 70, que seguem aqui em uso, quando nós já temos alternativas muito mais seguras, com a mesma capacidade de garantir a nossa excelência na produção.
4: É, e deixar os espaços urbanos mais verdes e assim fortalecer o enfrentamento à mudança do clima.
3: E uma das medidas é incentivar os planos municipais de plantio de árvores nas cidades brasileiras.
16: O governo do Brasil anunciou o edital Arboriza Cidades, que destinará R$19 milhões para que os municípios elaborem ou revisem seus planos e realizem ações de arborização urbana. Outra iniciativa apresentada foi o GeoCal, ferramenta que mapeia as ilhas de calor nas cidades e permite identificar e planejar ações para ampliar e qualificar as áreas verdes. Lançado em 2024, o programa Cidades Verdes Resilientes demonstra avanços expressivos na promoção da qualidade ambiental e no fortalecimento da resiliência urbana frente à mudança do clima, alcançando cerca de 1.300 municípios brasileiros, o equivalente a 23% do total. A iniciativa segue as diretrizes previstas no Plano Nacional sobre Mudança do Clima, o Plano Clima. Para acessar o edital Arboriza Cidades, acesse gov.br/m. MMA. Thaísa Vitória para a Voz do Brasil.
4: A partir de agora, a atividade circense passa a ser reconhecida como uma manifestação da cultura e da arte popular em todo o território nacional.
3: Com a nova legislação, o circo passa a contar com um respaldo institucional reforçado como patrimônio cultural brasileiro.
4: E isso amplia as possibilidades de políticas públicas voltadas à valorização, preservação e fortalecimento do setor.
3: Dados da Funarte indicam que o Brasil possui cerca de 800 circos de lona em atividade, responsáveis pelo sustento direto de aproximadamente 20 mil profissionais.
4: E essas foram as notícias do Governo do Brasil.
3: Uma realização da Secretaria de Comunicação Social da Presidência da República.
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3: Fique agora com as notícias do Poder Judiciário e do Congresso Nacional. Uma boa noite.
4: Boa noite para você e até amanhã.
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19: STF valida lei da Paraíba que permite ao usuário usar cartão físico para identificação em planos de saúde.
20: TSE vai realizar a confirmação do teste público da urna de 13 a 15 de maio.
19: STJ publica novo edital de chamamento de juízes para auxílio temporário em sessões de direito público, privado e penal.
20: Boa noite, eu sou Carlos Eduardo Cunha.
19: E eu sou Walter Lima.
20: Supremo Tribunal Federal valida a lei do Estado da Paraíba que obriga planos de saúde a oferecer alternativa de identificação física aos usuários nos casos em que haja necessidade de aplicativo ou token.
19: A decisão foi tomada pelo plenário do STF em sessão virtual. Marcelo Della Libera.
21: A lei questionada garante aos beneficiários do plano de saúde a possibilidade de apresentar uma carteira física como forma válida de identificação diante de falhas técnicas ou impossibilidade de acesso à plataforma digital. Em sessão virtual, o plenário do Supremo Tribunal Federal acompanhou o relator da ação, ministro Nunes Marques, e concluiu que a norma estadual não altera o núcleo dos contratos de planos de saúde, mas atua de forma complementar na proteção do consumidor.
20: TSE vai realizar a confirmação do teste público da urna de 13 a 15 de maio.
19: Os participantes retornam ao tribunal para validar correções e aprimoramentos nos sistemas eleitorais. Fábio Ruas.
22: As investigadoras e os investigadores que participaram da 8ª edição do teste da urna no ano passado agora voltam ao TSE para verificar se as contribuições para o aprimoramento dos sistemas eleitorais foram implementadas. As sugestões de melhoria foram apresentadas pelos participantes do teste. A verificação vai ser de 13 a 15 de maio, sempre de 10 horas da manhã às 6 da tarde, na sede do TSE em Brasília.
20: O STJ publicou novo edital de chamamento público de juízes para preenchimento de 30 vagas para auxílio temporário.
19: Os colegiados são das primeiras, ou seja, são das primeira, segunda e terceira sessões, especializadas em direito público, privado e penal, respectivamente. Fátima Uchoa.
23: Estão previstas 10 vagas em cada sessão. O prazo de auxílio ao STJ é de 6 meses, com possibilidade de prorrogação. Os magistrados convocados atuarão de forma remota e sem prejuízo das atividades na jurisdição originária. Podem se candidatar juízes vitalícios de primeira instância, mesmo que atuem como substitutos no segundo grau ou nas turmas recursais do sistema dos juizados especiais. As informações completas sobre requisitos para participação estão no site do STJ. As inscrições estão abertas de hoje até 17 de maio.
20: A Justiça do Trabalho deu um passo histórico no aumento do acesso de trabalhadores amazônicos a direitos.
19: Em Manaus, tribunais trabalhistas assinaram acordos de cooperação voltados ao atendimento de populações de difícil acesso. William Nascimento.
24: A Justiça do Trabalho quer ampliar o atendimento a trabalhadores que vivem em regiões de difícil acesso na Amazônia. Durante encontro realizado em Manaus, representantes dos tribunais trabalhistas do Norte decidiram unir esforços para levar serviços da justiça a comunidades ribeirinhas, indígenas e às cidades afastadas. Os tribunais também assumiram o compromisso de irem até esses locais com mais frequência, para aproximar ainda mais a justiça da população amazônica.
0: Volkswagen é condenada a pagar 15 milhões de reais por fraudes no controle de emissão de gases em veículos.
19: Sentença atende a pedidos do MPF. Vanessa Pereira.
1: Segundo as investigações, a montadora embutiu um software que burlava os testes de emissão de poluentes em mais de 17 mil unidades da picape Amarok, fabricadas entre 2011 e 2012. A prática viola não só as resoluções do Conselho Nacional do Meio Ambiente, como a própria Constituição Federal, e causa prejuízos ambientais até hoje, já que muitos dos veículos continuam em circulação. O Ministério Público Federal recorreu da decisão para que o valor da indenização seja de 30 milhões de reais, quantia que corresponde à gravidade dos atos da Volkswagen.
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0: Boa noite.
19: E até amanhã.
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5: Eu sou Paula Groba.
7: Eu sou Ricardo Nakaoka.
5: E estes são os destaques de hoje do Jornal do Senado, que começa agora.
7: O plenário vota a renovação automática da CNH nesta semana.
5: Governo veta projeto que equipara estágio à experiência profissional.
7: Comissão aprova punições a crimes cibernéticos.
5: Boa noite.
7: Boa noite.
5: Golpes virtuais, invasões de sistemas e roubo de dados têm feito cada vez mais vítimas no Brasil. Para tentar frear o avanço dos crimes cibernéticos, a Comissão de Ciência e Tecnologia aprovou um projeto que moderniza o Código Penal e endurece as punições para criminosos digitais.
7: A proposta detalha novas condutas criminosas e estabelece penas proporcionais à gravidade das invasões. As informações com o repórter Bruno Lourenço.
25: O projeto aprovado na Comissão de Ciência, Tecnologia, Inovação e Informática atualiza a legislação brasileira em um cenário de crescimento das ameaças digitais. Segundo o relator, senador astronauta Marcos Pontes, do PL de São Paulo, o Brasil só está atrás do México, na América Latina, em número de tentativas de ataques cibernéticos. A proposta cria tipos penais mais específicos e aumenta as punições aplicáveis. Marcos Pontes alertou também que o uso de ferramentas de inteligência artificial pode facilitar o desenvolvimento de mecanismos de invasão ainda mais sofisticados e acessíveis a um número maior de criminosos.
26: Diante desse contexto, é necessário dotar os órgãos públicos responsáveis pela fiscalização e investigação e pela persecução penal com os instrumentos jurídicos adequados para lidar com esse tipo de crime.
25: O texto seguiu para a Comissão de Constituição e Justiça.
5: E após denúncias de crise humanitária, avanço do garimpo ilegal e aumento da violência na terra indígena Yanomami, o Senado instalou uma subcomissão para acompanhar as políticas públicas direcionadas ao grupo indígena.
7: O colegiado vai fiscalizar ações do governo e discutir medidas para fortalecer a proteção aos Yanomamis. A reportagem é de Patrícia Oliveira.
27: A subcomissão permanente vai acompanhar, fiscalizar e aprimorar as políticas públicas voltadas aos povos Yanomami. A senadora Damaris Alves, do Republicanos do Distrito Federal, foi eleita presidente da subcomissão. Ela afirma que persistem problemas graves nas comunidades indígenas, como desnutrição infantil, dificuldades de acesso à saúde, além da atuação de redes criminosas ligadas ao garimpo ilegal, dificultando o trabalho de assistência. Segundo a senadora, a infraestrutura de saúde disponível é insuficiente para atender às necessidades das comunidades, especialmente em casos que exigem tratamento prolongado.
28: Informo que nós teremos diligência na área Yanomami e nós teremos, além de diligência de senadores, visita técnicas dos técnicos da comissão.
27: A subcomissão já tem um plano de trabalho pronto para acompanhar de forma permanente as ações governamentais e propor soluções legislativas e administrativas para a proteção desses povos indígenas.
5: Muitos jovens que deixam abrigos e famílias acolhedoras ao completar 18 anos precisam enfrentar sozinhos os desafios da vida adulta sem apoio financeiro, qualificação profissional ou oportunidades de trabalho.
7: Para mudar essa realidade, um projeto em análise no

0: serviço após completarem 18 anos. Na opinião do senador, essas medidas criam condições para que esses jovens entrem no mercado de trabalho em pé de igualdade com as demais pessoas de sua faixa etária.
1: Imagina o que passa na cabeça de um jovem desse. Como é que eu vou me virar? O que eu vou fazer? Quando você tem a possibilidade de ofertar oportunidades para que eles possam estudar, para que eles possam fazer um curso técnico, aquela preocupação, tudo o que eu vou fazer, começa a ter um sentido, começa a ver um caminho para frente positivo.
0: Segundo dados do Sistema Nacional de Adoção e Acolhimento do Conselho Nacional de Justiça, o Brasil conta atualmente com mais de 35 mil crianças e adolescentes em serviços de acolhimento institucional ou familiar.
2: E o governo vetou o projeto que permitia contar o estágio como experiência profissional e critério em concursos públicos.
3: O governo argumentou que a proposta descaracteriza o papel pedagógico do estágio e fere a autonomia de estados e municípios. Repórter Márcio Maturana.
4: Foi vetado o projeto aprovado pelo Congresso em que o estágio valeria como tempo de experiência profissional e como prova em concurso público. O Poder Executivo argumentou que isso ia tirar o caráter pedagógico e seria inconstitucional ao ferir a autonomia de estados e municípios. No Senado, o texto foi relatado pela senadora Damares Alves, dos Republicanos do Distrito Federal.
5: Estudos sobre juventude e mercado de trabalho indicam que esse grupo enfrenta um ciclo perverso, não consegue o primeiro emprego por falta de experiência e sem oportunidade de atuação formal. Permanece fora do mercado. Ao reconhecer o estágio como experiência profissional, o PL contribui para mitigar essa desigualdade.
4: Agora, o veto precisa ser analisado pelo Congresso Nacional.
2: A medida provisória que trata da renovação automática da CNH para motoristas sem multa está na pauta do plenário desta semana.
3: Também pode ser votada a criação da Política Nacional para Estudantes com Altas Habilidades ou Superdotação. Repórter Pedro Pincer.
6: O plenário deve analisar nesta terça-feira a medida provisória que prevê a renovação automática da Carteira Nacional de Habilitação para motoristas cadastrados no Registro Nacional Positivo de Condutores. O benefício vale para quem não cometeu infrações com pontuação nos últimos 12 meses. O texto ainda autoriza o condutor a escolher a emissão da carteira apenas em formato digital. Para o relator, senador Renan Filho, do MDB de Alagoas, o fim da exigência da CNH física pode reduzir os custos para o cidadão.
7: A manutenção da opção pelo documento físico assegura a liberdade de escolha. Queria dizer aos parlamentares, protagonismo ao cidadão. A medida barateia, simplifica e digitaliza, desburocratiza e dá protagonismo ao cidadão, sem prejuízo àqueles que preferem, obviamente, a versão impressa.
6: Já na quarta-feira, pode ser votado o projeto que estabelece a Política Nacional para Estudantes com Altas Habilidades ou Superdotação. Também estão na pauta da semana o projeto que dispensa novas provas para a fixação de indenização por dano moral contra condenado por crimes do Código Penal e o texto que define os deveres funcionais e responsabilidades dos membros dos Conselhos dos Direitos da Criança e do Adolescente Nacional, estaduais, distrital e municipais.
2: Há 30 anos, a urna eletrônica mudou a forma de votar no Brasil, acelerou a apuração dos resultados e se tornou referência mundial em tecnologia eleitoral.
3: Mas apesar do reconhecimento internacional, o sistema ainda enfrenta a desconfiança de parte da população brasileira. A reportagem é de Raíssa Abreu.
8: A urna eletrônica foi usada pela primeira vez nas eleições municipais de 1996. No ano 2000, 100% das eleições brasileiras foram informatizadas. O país é hoje uma referência mundial no assunto, como lembra o senador Randolfe Rodrigues, do PT do Amapá.
9: A democracia brasileira é uma das democracias mais admiradas do planeta, exatamente pelas urnas eletrônicas.
8: Mas apesar do pioneirismo, a urna eletrônica está entre os assuntos que mais dividem opiniões no país. No Senado, está em análise na Comissão de Direitos Humanos um projeto para que o voto seja impresso. Para a senadora Damares Alves, do Republicanos do Distrito Federal, a insegurança tem a ver com a falta de letramento digital da população e com recentes escândalos de corrupção.
10: E esse ano, a dúvida vai ser maior por causa da fraude do INSS, que era tudo eletrônico. E eles disseram, lá no eletrônico eles roubam nós. Então a gente vai ter questionamento, especialmente do povo que não entende de tecnologia.
8: No passado, quando os votos eram feitos em papel, eram

0: comuns os casos de desaparecimento de cédulas e até de urnas, como lembrou a professora aposentada da Universidade de Brasília, Jodete Amorim, que chegou a trabalhar como mesária e fiscal.
1: Com edição de Paula Groba e trabalhos técnicos de João Lira, o Jornal do Senado fica por aqui. Acompanhe agora as notícias da Câmara dos Deputados. Boa noite.
2: Boa noite e até amanhã.
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4: Deputados reconhecem profissão de trabalhador em refeições coletivas.
5: Câmara cria homenagens para destaques na ciência e no meio ambiente.
4: Bancada ligada à segurança pública pede a redução da maioridade penal.
6: Boa noite. Alberto Fraga, do PL do Distrito Federal, cobra do Senado a votação de propostas de segurança pública aprovadas pela Câmara. O deputado cita caso recente de violência sexual contra crianças para defender a redução da maioridade penal em crimes graves.
4: Alberto Fraga também pede avanço de proposta que obriga o Estado a avisar mulheres sobre a saída da prisão de ex-companheiros que representem ameaça. Ele afirma que o Congresso precisa dar prioridade a medidas capazes de enfrentar a violência e proteger possíveis vítimas.
6: Maurício Marcon, do PL do Rio Grande do Sul, critica o veto do Executivo a artigo de projeto que aumentava a pena para roubo seguido de lesão grave para 16 a 24 anos. Ele afirma que a punição mais severa é necessária para crimes que deixam vítimas com sequelas permanentes.
4: Maurício Marcon também defende a redução da maioridade penal em casos de crimes graves cometidos por adolescentes. Ele sustenta que o Congresso deve priorizar medidas de segurança pública, especialmente diante de casos recentes de violência contra crianças.
6: Para Zé Trovão, do PL de Santa Catarina, é preciso reduzir a maioridade, com o argumento de que a legislação atual favorece a impunidade. Na visão do deputado, crimes graves cometidos por menores exigem resposta mais dura do Congresso Nacional.
4: O parlamentar também critica o governo e outros setores políticos por, segundo ele, não darem a devida atenção ao caso. Zé Trovão acredita que a falta de posicionamento reforça a sensação de insegurança e evidencia a necessidade de mudanças na legislação penal.
6: Coronel Crisóstomo, do PL de Rondônia, defende a redução da maioridade penal como medida urgente para combater crimes graves. Ele argumenta que casos de violência envolvendo menores exigem resposta mais rigorosa do Congresso.
4: O deputado afirma que a proposta é necessária para proteger a população e evitar novos crimes, cobrando ação imediata dos parlamentares. Coronel Crisóstomo afirma que a mudança na legislação é essencial diante do aumento da criminalidade e da sensação de impunidade.
6: Sargento Gonçalves, do PL do Rio Grande do Norte, é favorável à redução da maioridade penal, argumentando que a medida é necessária para combater a impunidade. Segundo ele, crimes cometidos por menores têm gerado insegurança e exigem uma resposta mais rigorosa do Estado.
4: O deputado também critica a falta de posicionamento de setores políticos sobre casos de violência e afirma que há pressão popular pela mudança na legislação. Para Sargento Gonçalves, o Congresso deve avançar no tema e dar uma resposta à sociedade.
6: A redução da maioridade penal é uma das pautas defendidas por Dr. Zacarias Calil, do MDB de Goiás. O parlamentar cita dados sobre estupros coletivos contra crianças e adolescentes e afirma que o aumento desses crimes exige resposta mais rigorosa do Estado brasileiro.
4: Dr. Zacarias Calil também cobra o endurecimento das penas para crimes sexuais contra menores e para a divulgação de imagens criminosas nas redes sociais. Ele pede ainda o fortalecimento da rede de proteção à infância, com apoio psicológico às vítimas e assistência às famílias.
6: Juliana Cardoso, do PT de São Paulo, apoia o avanço de propostas de combate à violência contra a mulher e pede a criminalização da misoginia. Segundo a parlamentar, mulheres seguem enfrentando diariamente agressões, discursos de ódio e feminicídio.
4: Juliana Cardoso menciona projetos de autodefesa, afirmando que iniciativas desse tipo ajudam mulheres em situações de vulnerabilidade. Para a deputada, porém, a proteção efetiva depende de políticas públicas e de leis mais rígidas contra a violência e a discriminação.
3: Justiça.
6: Jandira Fegali, do PCdoB do Rio de Janeiro, contesta procedimento adotado pelo Congresso em sessão que derrubou o veto presidencial ao chamado PL da dosimetria. A deputada considera irregular o fatiamento de um veto integral.
7: Jandira Fegali anuncia que parlamentares vão recorrer ao STF para tentar anular a sessão. Ela argumenta que a redução de penas para condenados por crimes contra o Estado Democrático de Direito funciona como uma forma indireta de anistia aos envolvidos nos atos de 8 de janeiro.
6: Bia Kicis, do PL do Distrito Federal, critica parlamentares que recorreram ao STF contra a derrubada do veto à lei da dosimetria. A deputada afirma que a votação do Congresso deve ser respeitada por representar decisão legítima do Poder Legislativo.
7: Bia Kicis também contesta a classificação de manifestantes condenados pelos atos de 8 de janeiro como golpistas. Ela argumenta que a revisão das penas busca corrigir possíveis excessos da justiça.
6: Érica Cocai, do PT do Distrito Federal, critica a condução da votação sobre a dosimetria, afirmando que houve violação da Constituição e defende o direito de recorrer ao Supremo Tribunal Federal. Ela alega que a medida favorece criminosos e compromete a segurança jurídica.
7: Érica Cocai também associa o debate a episódios ligados a ataques às instituições, acusando adversários de incoerência ao defenderem mudanças legais. Para ela, a polarização atual reflete a disputa entre a preservação da democracia e ações que, segundo avalia, colocam o sistema em risco.
3: Saúde.
6: Comissão de Saúde aprova prioridade no atendimento para pessoas com doenças graves. A repórter Sofia Peçanha tem os detalhes.
8: A Comissão de Saúde da Câmara dos Deputados aprovou o projeto que garante atendimento prioritário para pessoas com doenças graves em locais públicos e privados, como bancos, repartições públicas e concessionárias de serviços. Atualmente, a lei já dá prioridade para idosos, pessoas com deficiência, gestantes, lactantes, pessoas com criança de colo e obesos. Com a alteração da lei de atendimento prioritário, os pacientes com doenças graves também passam a ter esse direito. Durante a votação na comissão, o relator, o deputado Célio Silveira, do MDB de Goiás, destacou o objetivo central do projeto.
9: A gente priorizar as pessoas que têm doenças graves no rol das prioridades, porque normalmente essas pessoas não têm a atenção necessária. E com esse projeto de lei aí sendo aprovado, elas vão ter prioridades aí para que tenham um atendimento especializado, mais rápido e para que tenham mais atenção do poder público.
8: O texto aprovado inclui pacientes com doenças graves como esclerose múltipla, doença de Parkinson, cardiopatia grave e hanseníase, além de outras enfermidades consideradas graves por avaliação médica. O texto final reuniu outros 22 projetos que estavam sendo analisados em conjunto e que citavam várias doenças consideradas graves. Por isso, o relator fez uma mudança. Em vez de manter uma lista fixa de doenças na lei, ele propõe que a legislação trate de forma mais geral as pessoas com doenças graves e dores crônicas. A definição detalhada de quais doenças entram nessa classificação ficaria a cargo de uma regulamentação. O deputado Célio Silveira destacou que a medida busca garantir mais dignidade e um atendimento mais humanizado para esses pacientes.
9: E nós queremos dar apoio para essas pessoas, para que elas tenham prioridade no atendimento, para que elas tenham prioridade na medicação, no tratamento medicamentoso, porque isso com certeza vai ajudar milhões e milhões de brasileiros que hoje não têm esse atendimento prioritário.
8: O autor do projeto, o deputado Felipe Carreiras, do PSB de Pernambuco, argumenta que o atendimento prioritário consiste em serviços individualizados que assegurem tratamento diferenciado e atendimento imediato. Agora, a proposta que dá prioridade de atendimento a pessoas com doenças graves aguarda análise da Comissão de Constituição e Justiça. Da Rádio Câmara de Brasília, Sofia Peçanha.
3: Direitos Humanos.
7: Tiago Dimas, do Podemos, parabeniza o trabalho da Associação de Pais, Profissionais e Amigos de Pessoas Atípicas de Araguatins, no norte de Tocantins. Ele conta que a iniciativa reúne profissionais e voluntários em ações de acompanhamento terapêutico.
6: Tiago Dimas também defende políticas públicas permanentes e o envio de recursos federais para apoiar instituições voltadas à inclusão. Ele afirma que o fortalecimento dessas iniciativas é essencial para ampliar o acesso a terapias e melhorar a qualidade de vida das famílias atendidas.
7: Maria Reis, do PSB de Pernambuco, comemora o avanço de projeto de sua autoria que estabelece a sobrecarga de quem tem a guarda de filho menor de idade e a comprovação do abandono afetivo por parte do genitor ausente como critérios para fixar o valor da pensão alimentícia.
10: A gente sabe da sobrecarga das mulheres e até de alguns homens, quando são abandonados pelos seus companheiros e companheiras, pais ou mães dos seus filhos, que ficam assim, com a carga maior, com a educação, com a saúde, com o lazer dos seus filhos. Então, a partir do momento que o genitor abandonar o seu filho, terá que garantir uma pensão maior para que ele possa sobreviver de forma mais condizente com a sua realidade.
6: A medida, segundo Maria Reis, busca tornar mais justa a divisão de responsabilidades. O texto, no entanto, mantém o critério de observar as necessidades do filho e as possibilidades financeiras do genitor alimentante. O projeto agora segue para análise do Senado.
3: Ciência e tecnologia.
4: Câmara cria prêmios para homenagear pesquisadores ou instituições de destaque na ciência e no meio ambiente. O repórter Marcelo Larcher nos conta mais sobre as premiações.
11: A Câmara dos Deputados aprovou a criação de dois prêmios, um para homenagear pessoas e empresas de destaque na área de ciência e tecnologia e outro para reconhecer boas práticas de desenvolvimento sustentável. O prêmio dedicado à ciência e inovação recebeu o nome de César Lattes, físico e matemático brasileiro de renome mundial, conhecido por ter participado da descoberta de uma partícula subatômica chamada meson pi, importante para o conhecimento nuclear. O prêmio César Lattes será destinado a empresas e pesquisadores com atuação de destaque em ciência, tecnologia e inovação. Serão até 5 homenageados por ano, escolhidos pela Comissão de Ciência, Tecnologia e Inovação da Câmara. O prêmio é concedido desde 2021 pela comissão. Com a aprovação do projeto apresentado pelos deputados Márcio Gerri, do PCdoB do Maranhão, e Geraldo Rezende, do União do Mato Grosso do Sul, passa a ser um reconhecimento oficial da Câmara a pessoas e entidades que contribuem para o desenvolvimento da ciência, da tecnologia e da inovação no Brasil. O relator da proposta foi o deputado Inácio Arruda, do PCdoB do Ceará.
12: Ao homenagear a figura de Lattes, o projeto torna perene uma premiação que representa um marco simbólico e institucional na valorização da ciência brasileira, por meio da associação do prêmio ao nome de um dos mais brilhantes pesquisadores da história do país. É oportuno lembrar que Lattes é uma das figuras mais emblemáticas da história da ciência do Brasil, tendo desempenhado um papel central na inserção do país no cenário científico internacional e na consolidação das nossas instituições de pesquisa.
11: Também foi aprovado o Prêmio Câmara Ambiental de Desenvolvimento Sustentável, que vai reconhecer até 15 pessoas ou organizações por ano por projetos na área de meio ambiente. Da Rádio Câmara de Brasília, com informações de Antônio Vital, Marcelo Larcher.
3: Desenvolvimento Regional.
6: Após 13 anos, o STF volta a analisar mudanças na lei dos royalties de petróleo. Rosângela Gomes, do Republicanos, defende a manutenção da atual partilha para o Rio de Janeiro, alegando que a Constituição garante o recurso para compensar os danos ambientais decorrentes da extração.
4: A legisladora lembra que o Estado já enfrenta dívidas altas e não pode perder mais receitas. Rosângela Gomes reforça que, apesar de entender a importância da partilha com o restante do país, a verba advinda dos royalties é vital para a saúde, educação e segurança do povo fluminense.
6: Paulo Lemos, do PT, parabeniza 5 municípios do Amapá que fizeram aniversário em 1º de maio. Ao citar a vocação econômica de cada um deles, o deputado destaca a importância da parceria entre o governo estadual e a bancada federal na transformação da realidade da população.
4: Paulo Lemos fala da produção agrícola e das belezas naturais de Porto Grande, que completou 34 anos, da mineração em Pedra Branca do Amapari, da criação de búfalos em Cutias do Araguari, da produção de pescados em Pacuúba e da localização estratégica de Itaubal, todas com 32 anos.
6: Agostinho Ribeiro, do PP, cita investimentos em obras de abastecimento de água no interior de Sergipe, com a inauguração de estações de tratamento e adutoras em municípios do Alto Sertão. Ele conta que as ações ampliam o acesso à água para milhares de famílias da região.
4: Agostinho Ribeiro lembra que os investimentos em infraestrutura hídrica fortalecem a produção agrícola, geram empregos e promovem desenvolvimento no sertão sergipano. Ele defende obras estruturantes como alternativa para melhorar a qualidade de vida da população nordestina.
3: Trabalho.
6: Alfredinho, do PT de São Paulo, comemora a definição de uma data final para a votação do relatório da Comissão Especial sobre o fim da escala 6x1. Ele sustenta que a redução da jornada vai gerar oportunidades de trabalho e que os empresários vão se adaptar bem às mudanças.
4: Sobre o risco de demissões, Alfredinho pondera que o desemprego resulta mais da automação e da robotização da produção do que de direitos trabalhistas e cita exemplos de países que mantiveram o crescimento econômico depois da redução da carga horária de trabalho.
3: Votação.
6: Câmara aprova projeto que regulamenta a profissão de trabalhador em refeições coletivas. O repórter Antônio Vital tem as informações.
13: A Câmara dos Deputados aprovou o projeto que regulamenta a profissão de trabalhadores em refeições coletivas. Esse profissional atua na produção, manipulação e distribuição de refeições em grande escala para empresas em ambiente não comercial, ou seja, não são aqueles que trabalham em restaurantes, mas sim no preparo de alimentos em escolas, hospitais e até em fábricas, ou seja, todos os lugares com refeitórios com capacidade para atender grande número de pessoas. Segundo a Associação Brasileira de Empresas de Refeições Coletivas, o setor emprega quase 300 mil pessoas e em 2025 forneceu mais de 40 milhões de refeições por dia. O texto aprovado trata de piso salarial, jornada de trabalho, adicionais de insalubridade e periculosidade, bem como de aposentadoria especial. O projeto remete essas definições para livre negociação entre patrões e empregados por meio de convenção ou acordo coletivo e para o que determina a legislação trabalhista. Deixa claro, por exemplo, que a jornada seguirá regras da Consolidação das Leis do Trabalho, a CLT, com possibilidade de jornadas diferenciadas e escalas de revezamento por negociação coletiva. E adicional de insalubridade ou periculosidade só em casos comprovados de más condições de trabalho, como explicou o relator da proposta em plenário, deputado João Carlos, do Republicanos do Amazonas.
14: Preserva-se nesse sentido a conformação constitucional da livre iniciativa e da autonomia privada coletiva, com especial destaque para o papel da negociação coletiva. No que se refere à aposentadoria especial, o substitutivo mantém alinhamento com a legislação previdenciária, deixando expresso que eventual reconhecimento do direito depende da efetiva exposição a agentes nocivos e do cumprimento dos requisitos legais e técnicos pertinentes.
13: O texto aprovado também prevê aposentadoria especial para segurados do regime geral de previdência social, desde que haja exposição habitual e permanente a agentes nocivos. Os profissionais de refeições coletivas também são aqueles que trabalham em cozinhas industriais, comunitárias, beneficentes e até em lugares como navios. O projeto que regulamenta essa profissão seguiu para análise do Senado. Da Rádio Câmara de Brasília, Antônio Vital.
3: Economia.
4: Luiz Carlos Auli, do Podemos do Paraná, é favorável ao programa Desenrola 2 do governo federal, mas acredita ser insuficiente se não houver o enfrentamento da cobrança de juros abusivos. Ele orienta as famílias a só aceitarem renegociações com descontos acima de 90%.
6: Segundo o deputado, a dívida de milhões de brasileiros é formada quase totalmente por juros, já que muitas vezes o valor principal é quitado nas primeiras parcelas. Para Luiz Carlos Auli, o governo também é vítima dos juros, o que o impede de formar caixa para quitar a dívida com rentistas.
4: Sanderson, do PL do Rio Grande do Sul, apresentou um projeto para criar o Programa Nacional de Renegociação de Dívida das Famílias, com uso de 100% do FGTS para quitação de débitos. Para ele, o Desenrola 2 é insuficiente para enfrentar o endividamento da população.
6: Segundo Sanderson, além de facilitar pagamentos, a proposta foca em educação financeira para evitar novas dívidas. Ele acentua ainda que o projeto desburocratiza a limpeza do nome do consumidor, facilitando sua volta ao sistema de crédito sem constrangimentos.
4: Vermelho, do PL do Paraná, destaca a importância do projeto que amplia de 81 mil para R$ 130 mil reais o teto de faturamento do microempreendedor individual. Segundo ele, a proposta corrige a defasagem do limite atual e beneficia milhões de trabalhadores informais que atuam como pequenos prestadores de serviço.
15: Nós estamos em 2026 e é claro que já estamos atrasados na atualização do valor de faturamento para o microempreendedor individual. Muitas pessoas usam o MEI. É o mecânico, é o corretor, é a manicure, é a cabeleireira, é o prestador de serviço esporádico, o pintor, o encanador, aquele cara que vem te atender na residência. Ele não é um cara fichado.
6: Vermelho também informa que a comissão especial foi instalada para analisar a proposta, defendendo a tramitação rápida do texto. A ideia, segundo o deputado, é atender a demanda dos empreendedores e permitir que a matéria siga o quanto antes para a sanção.
4: Termina agora o Jornal Câmara dos Deputados, com trabalhos técnicos de Everson Urani e apresentação de Márcio Aquiles Sardi e José Carlos Andrade. Uma ótima noite para você.
6: Você fica com as notícias do Tribunal de Contas da União. Boa noite.
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17: 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Você ouviu a voz do Brasil. Boa noite.

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5: 10 e 12.
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2: 11:26.

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2: 11:47.

Nossa ideia aqui hoje é promover a alegria, um encontro, encontro do seu Jorge com a Ana Carolina, e da Ana Carolina com o seu Jorge, e do seu Jorge e Ana Carolina com o seu público. Vocês, muito obrigado. Em 1997, Farofa Carioca.

0: Obrigado, amigo.
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2: Meia-noite e 35.

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2: Meia-noite e 48.

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1: Meia-noite e 58.

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1: 1 e 10.
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1: 91.7. 12:12.
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1: 12:23.

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1: 12:34.

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1: Eis 21.
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3: 6:35.

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3: 3:50.

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2: 4:34.
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2: 4:40.

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3: 5:27.
4: Prestamos nossa homenagem através desta canção.

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3: 5:43.

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2: 5h54.
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2: 5h56.
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10: Opa, já estamos chegando aqui com mais um Sertanejo Classe A. Onde quer que você esteja, seja muito bem-vindo aqui em mais uma programação por aqui, Beto Paulino, chegando na sua terça-feira. E aí, como que você tá? Tudo bem? Aumente o volume que já tá chegando aqui a primeira música de hoje. Deus abençoe você. Muito obrigado aí pelo carinho da sua audiência. Forte abraço.
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0: Essa moda é boa de uma
1: vez. Ah, conta.
0: Ela acaba comigo, né?
2: Então vamos beber uma.
0: Bora. Dá só um pé de frango.
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1: Muito bem, tá aí, finalizando o primeiro bloco do nosso Sertanejo Classe A na sua terça-feira. Daqui a pouco, depois do intervalo, tem mais. É bem rapidinho, já já voltamos.
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1: Maravilha, gente, já estamos de volta aqui com mais Sertanejo Classe A na sua terça-feira. Aumente o volume que vem chegando mais modão.
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1: Muito bem, tá aí, finalizando o segundo bloco do nosso Sertanejo Classe A. Daqui a pouco, depois do intervalo, tem mais. Não sai daí não, que é rapidinho. Já já voltamos, hein?
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5: 6h34.
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1: Maravilha, gente, já estamos de volta aqui com mais Sertanejo Classe A. Aumente o volume, vem chegando aí mais modão pra você.
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2: Muito bem, tá aí, finalizando mais um super bloco aqui do nosso Sertanejo Classe A na sua terça-feira. Bom, gente, essa edição já tá ficando por aqui. Um forte abraço pra você, muito obrigado pelo carinho da sua audiência. Amanhã tem mais pra você. Até lá, gente!
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4: 6:57.
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14: É isso aí, bom dia, 7 horas da manhã, mais um minutinho, 7:01 na Cidade Clima do Brasil, é o Clube dos Aniversariantes no ar, já a partir de agora, hoje, terça-feira, 12 de maio, 2026, uma alegria muito grande sempre estar com você, nosso querido ouvinte, bem gostosa de terça-feira, geladinha, não tão boa, né, pra quem não curte o frio assim como a gente, né, Giovanni? É, Giovanni por aqui já. preparando tudo para a hora do campo logo mais a partir das 8 da manhã, né? A gente que não é muito adepto ao frio não, viu? Não é muito legal, né? Mas faz parte aí. Ainda bem que não é assim tão intenso, né? A ponto da gente ter que, puxa vida, sair em Carangá cheio de luva, cachecol e tudo. Claro que ajuda, né? Tá friozinho assim, você com as mãos agasalhadas, né? Bem... tudo quentinho é melhor, né? Quando gela, principalmente os pés, a sensação de desconforto ali, ela permanece por tempão ali, até que se aqueça os pés e o corpo, enfim, o sangue volta a circular normalmente ali para aquecer tudo novamente. É assim que funciona. 7:02 da manhã, hoje, terça-feira, 12 de maio de 2026. Portanto, é celebrado mundialmente o Dia Internacional da Enfermagem. Portanto, parabéns e um abraço carinhoso a todos os profissionais, todos e todas, né? Da área da enfermagem, aos enfermeiros, aos técnicos aos técnicos, portanto, na área de enfermagem. Nosso grande abraço nesse dia especial em que vocês também celebram, comemoram o seu dia, tá bom? E hoje de aniversário tá por aqui a Thaís Gorte, aqui de Palmeira, ex-colaboradora da rádio do teu tempo, Giovanni? Não, é, aqui tá assim, ó, eu também não é do nosso tempo aqui, eu cheguei depois que o Giovanni, mas tá aí, ó, Thaís Gorte está aniversariando hoje, um abraço carinhoso pra ela, que Deus abençoe, aliás, pra ela não, pra você, Thaís, tá bom? Felicidades e tudo de melhor, em nome aqui de toda a equipe da Ipiranga FM. Também a Divanete Costa, lá do Pinheiral de Baixo, está celebrando hoje o Dom da Vida, recebendo com todo o carinho que a gente tem, também de todos os familiares e amigos, os sinceros parabéns, viu, Divanete?
10: Parabéns pra você.
14: Que Deus, na sua infinita bondade, abençoe de maneira muito especial a vida e a caminhada de vocês aniversariantes do dia, tá bom? Se você está aniversariando hoje, né, já sinta-se abraçado por todos aqui da Ipiranga FM. E se você tem alguém na família de aniversário, também receba o nosso carinho. Transmita o nosso abraço aos familiares aniversariantes aí do dia, tá bom, Vani? Bom dia pra você. Olha, não importa a hora nem lugar, o chimarrão não pode faltar. Certamente pra dizer que tá tomando aquele mate agora logo cedo, né? Abraço, Vani. Deus te abençoe. Obrigado pela audiência aqui na programação Ipiranga FM. 7:04, o Clube dos Aniversariantes tem um gentil oferecimento da Engenho Festas, a sua loja especializada em decorações, né? 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Bom dia, 7:05.
15: Bom dia!
14: Uma musicão pra vocês curtirem aí, já eu volto com o canal aberto pra sua participação aqui na programação. Bom dia! 7:05 da manhã. Para participar com a gente, 999-533-669. A gente está aí com muito prazer te fazendo companhia nessa manhã friazinha aí de terça-feira. Ame quem te ama. Até o sucesso do Léo Magalhães chegando por aqui. Bom dia.

0: Léo Magalhães, na sua manhã 78. Bom dia. Agradecemos você que está aí na sintonia da 91.7, fazendo da Ipiranga FM a sua companheira todos os dias. Você que já acordou logo cedo, né? Tomou aquele chimarrão, aquele cafezão, tá aí de boa já, né? Já tratou a bicharada. Falando nisso, cadê os bichos aqui? Tá aqui, os patinhos, os pássaros cantando logo cedo, né? Os porquinhos lá no chiqueirinho, tava esperando o trato, né? Então aí, um abraço, gente, obrigado pela audiência, nós voltamos já, dando sequência aqui na programação Ipiranga FM. Bom dia! 7:09.
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0: Bem, bom dia, 7:12 da manhã, já de volta por aqui com a nossa programação, seguindo agora com o canal aberto para você participar com a gente, a interação da nossa programação através do nosso WhatsApp 42 999533669. Hoje é terça-feira, 12 de maio. Eu olhei pro mês 5 aqui, falei 5. É 12 de maio de 2026, uma alegria muito grande estar com você, nosso querido, nossa querida ouvinte. Manhã geladinha novamente, né? Temperatura de momento, vamos atualizando que você que tá aí com a gente, agradecendo inclusive a audiência, a galera que tá aí ligada sempre aqui na programação da Ipiranga FM. Temos 3 graus marcando nesse momento em nossa cidade, cidade e clima do Brasil, né? Clima gelado, manhã geladinha de terça-feira. E obrigado a você que já está aí, ó, tomando chimarrão, curtindo a gente, enfim, curtindo a Ipiranga FM. Hoje, 12 de maio, é celebrado mundialmente o Dia Internacional da Enfermagem, ou Dia do Enfermeiro, uma data que homenageia o nascimento de Florence Nightingale, precursora da enfermagem moderna. Também é o dia da conscientização sobre a fibromialgia. O Dia Internacional da Enfermagem foi instituído para destacar o papel crucial dos enfermeiros, técnicos e auxiliares na saúde global. Florence Nightingale nasceu em 12 de maio de 1820 na Inglaterra e revolucionou os cuidados com pacientes. No Brasil, é um dia de valorização profissional e lutas da categoria frequentemente integrado à Semana Nacional da Enfermagem. A data também reforça o acolhimento a pacientes com fibromialgia, celebrado hoje também. É o dia 132 do ano, portanto já vivemos, contando com hoje, 132 dias e restam 233 para fechar o ano 2026. Então temos 233 dias ainda de 2026. Bom dia, 7h14 da manhã. Programação em que você pode interagir com a gente. Tem informação, tem música boa, tem alegria no ar. Claro, a sua participação é primordial para esse programa ficar realmente animado aqui com você, junto com a gente. A gente começa já com informação da sua manhã, né? Hoje, terça-feira. Lembramos que esse é um recadinho que é aos produtores rurais e da região de Colônia Maciel, né? Enfim, comunidade de Colônia Maciel e região aí também, né? A Secretaria Municipal de Agricultura e Pecuária realiza na tarde de hoje, terça-feira, mais uma edição do programa Pé na Roça, atendimento na comunidade. O atendimento, portanto, acontece a partir das 13h30, 1h30 da tarde, vai até as 4h30, em frente à Igreja Católica. Os serviços de atualização do CADPRO, regularização de notas fiscais e orientação sobre documentação rural são alguns dos serviços, enfim, que o pessoal vai estar realizando por lá. Atenção aí, galera de Colônia Maciel e das comunidades aos arredores aí, tá bom? Aí, portanto, hoje, a partir da 1h30 da tarde, tem o pessoal da Secretaria Municipal de Agricultura e Pecuária realizando esse evento aí, tá? É hoje, portanto, Pé na Roça, mais uma edição, atendimento na comunidade e hoje é em Colônia Maciel. 7h15 da manhã, mais uma informação antes de trazer músicas por aqui, antes de mandar abraço para a galera também. Olha, a Prefeitura de Palmeira realiza hoje também, terça-feira, uma oficina participativa da Lei Orçamentária Anual de 2027, voltada para a área da indústria e comércio. Um momento que a população pode apresentar sugestões, demandas e prioridades para ajudar a definir onde os recursos públicos deverão ser investidos no próximo ano. O encontro acontece logo mais a partir das 9h30 da manhã de hoje, portanto, na sala de reuniões da Secretaria de Indústria e Comércio, que fica na Central de Atendimento ao Cidadão, a Prefeitura, localizada à Rua Luiza Trombini Malucelli, 134, aqui no centro de Palmeira, no Centro Cívico. A população poderá apresentar sugestões e prioridades para os investimentos no setor no município. Também há um formulário online nas redes sociais da Prefeitura, onde você pode fazer a sua inscrição para participar desse momento, dessa oficina, portanto, que acontece hoje, logo mais, 9h30 da manhã, ali na Prefeitura, tá? No Centro Cívico, portanto. Agora 7h17, trazendo música para a galera aqui, ó, daqui a pouquinho a gente volta com as participações, tá ligado? E manda pra gente seu bom dia para confirmar sua audiência. A gente agradece o carinho da sua sintonia onde quer que você esteja, tá bom? Garotos de Ouro na sua manhã, agora 7h17, bom dia!

0: Também são 7h20 da manhã na Cidade Clima do Brasil. Bom dia pra você que tá ligado aqui com a gente na melhor sintonia Ipiranga FM. Vamos ao nosso intervalinho comercial, primeiro aqui do programa. Já já tem mais músicas, tem mais informações também pra você participar com a gente. 999-53-3669. Um abraço à dona Regina e seu Nadir lá de Santa Bárbara, tomando um café e curtindo a Ipiranga FM. Seu Odinho, também a comadre Eliane, o Felipinho lá no Pinheiral. Bom dia! O José Junelson, o Libratoski, o Arroz, assim como é conhecido, um abraço forte também, tá ligado com a gente. Bom dia, uma ótima terça-feira aí a todos. Grande abraço, Deus abençoe. Valeu, Arroz. Um abraço forte aqui também ao João, né? João Visbisky, tá aí com a gente na sintonia da programação. Bom dia! Voltamos já com mais músicas, mais informações, mais abraços por aqui. Bom dia!
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6: Muito bem, de volta aqui, são 7h23 da manhã, para você que está ligado aqui com a gente, muito bom dia, obrigado pelo carinho da audiência, onde quer que você esteja ligado aqui na programação. Uma notícia que tem bastante destaque a nível nacional, né? A explosão que atingiu ao menos 46 imóveis e deixou um morto e 3 feridos no Jaguaré, zona oeste de São Paulo. Aconteceu ontem, né? De acordo com informações preliminares, a explosão tem relação com uma obra da Sabesp que atingiu uma tubulação de gás. Os registros de feridos e casas destruídas também. Um homem de 45 anos foi encontrado morto. Olha só pelo tamanho do estrago que fez, né? Puxa vida, né? Ainda bem que foram 4 vítimas, hein? Um homem que acabou falecendo e 3 pessoas que ficaram feridas. Mas poderia ter sido bem pior, né? Olha só. Explosão que atingiu, portanto, ao menos 46 imóveis na segunda-feira ontem, no Jaguaré, na zona oeste de São Paulo. 10 deles, dos imóveis, ficaram totalmente destruídos. O caso aconteceu por volta das 16 horas e 10 minutos, 4h10 da tarde de ontem, na comunidade Nossa Senhora das Virtudes 2, localizada na rua Floresto Bandeck, próximo a no centro lá de São Paulo. Um homem de 45 anos foi encontrado morto e outras 3 pessoas foram socorridas segundo o Corpo de Bombeiros, né? Tá aí, portanto, a informação que corre nos jornais, enfim, também nas redes sociais desse acontecimento que foi ontem, né? Então, trágico incidente aconteceu, né? A Sabesp é uma empresa de saneamento básico lá, né? Faz tratamento de água, esgoto e tudo mais, né? Então, o pessoal que é responsável por essa parte lá em São Paulo, né? E era uma obra deles que atingiu essa tubulação, infelizmente, que causou esse acidente aí trágico, né? Perigo, né? Perigo demais. Quando se trata de gás, produtos inflamáveis, todo cuidado, né? É pouco. E nesse caso aí, a obra acabou atingindo a tubulação de gás que causou, né, possivelmente, aí a vazão do gás, enfim, na sequência, a explosão. Momento terrível, né? Coisa realmente impressionante. Agora são 7h26 da manhã na Cidade Clima do Brasil. Para você ligado aqui com a gente, bom dia. Obrigado pelo carinho, pela audiência. Vamos com mais informações aqui da nossa região. Olha, Atenção aos motoristas, né? Falamos de IPVA agora. Teve início ontem e segue até sexta-feira, agora dia 15, o prazo para pagamento da quinta e última parcela do Imposto sobre Propriedade de Veículos Automotores, o famoso IPVA 2026. Os vencimentos variam de acordo com o número final da placa do veículo. Segundo a Receita Estadual, mais de 1 milhão 160 mil contribuintes ainda têm parcelas em aberto. O atraso no pagamento pode gerar multa de 0,33% ao dia, a depender do valor aí do veículo, né? A FIP do veículo e tal. Então esse 0,33% aqui acaba sendo um valor considerável, né, ao dia, além de juros, e também pode impedir a emissão do licenciamento do veículo. Fiquem atentos aí, tá? Tá vencendo esta semana, portanto, a última parcela do IPVA. Vamos deixar tudo certinho, tudo em dia, para não ter problemas futuros aí, né? A nossa orientação também. Agora são 7h27 da manhã. O programa Nota Paraná, mais uma informação, que o programa Nota Paraná libera nesta terça-feira, hoje, portanto, mais de 10 milhões e meio de reais em créditos do ICMS para consumidores e entidades sociais participantes do programa. Os valores são referentes às compras realizadas em fevereiro e poderão ser consultados até o fim da tarde de hoje pelo aplicativo ou no site oficial do programa Nota Paraná. De acordo com a Secretaria da Fazenda, CEFA, cerca de 9,44 milhões serão destinados aos 13,4 milhões de consumidores que pediram, portanto, a inclusão do CPF nas notas fiscais no momento da compra. Além disso, cerca de 1,13 milhão de reais, né, será repassado a entidades sociais de todo o Paraná. Valor proveniente da doação de notas fiscais feitas pelos próprios consumidores. Ao todo, foram emitidas mais de 64,3 milhões de notas fiscais. Como faz para consultar? Olha no celular, no aplicativo, né? Os consumidores podem checar, portanto, a validade dos seus créditos pelo aplicativo Nota Paraná. Basta acessar a opção Conta Nota Paraná e consultar a aba Meu Extrato. Nessa tela é possível conferir os valores adicionados mês a mês e ao lado de cada um a data em que eles vão expirar. Já no site do programa Nota Paraná, a informação sobre a validade dos créditos está disponível na seção Minha Conta Corrente. Pode ser visualizada na área Meu Extrato, na parte inferior da tela. Para se cadastrar no Nota Paraná, basta acessar o site da Receita, né? O www.notaparaná.gov.br. Repetindo, www.notaparaná.pr.gov.br. Clicar na opção Cadastre-se e preencher com os dados pessoais, portanto, como CPF, data de nascimento, nome completo, CEP e endereço para a criação de uma senha pessoal. Tá aí hoje, portanto, cerca de 10 milhões e meio de reais, pouco mais na verdade, né? De ICMS aos consumidores e entidades sociais participantes do programa Nota Paraná. Agora às 7h30 da manhã, para você ligado aqui com a gente, bom dia, trazendo música, dá uma animada nessa manhãzona fria aí, né? E aí você pode participar com a gente, 999-53-3669. Enquanto vai rolando aqui de fundo, Victor e Léo, deixa eu ver quem tá conosco aqui na sintonia. Alô, Josélia Ferreira de Queimadas, bom dia para você, sempre com a gente aí.
7: Bom dia, sou ouvinte Josélia Ferreira, só de Queimadas. Toca a música Maria Mendonça, Estrelinha, ofereço pro meu amor Renato Borges de Guarani. Um abraço para vocês aí, um bom dia, um bom serviço.
6: Obrigado, dona Josélia, que Deus abençoe a senhora também, toda a família. Grande abraço, quem tá conosco, o seu Hipólito, tá? Tramado na lida já, seu Hipólito, já tratou a bichaiada aí? Grande abraço, né? Olha, estamos aqui na escuta, com frio e tudo, hein? Que bom, se possível, toque para nós, frio da madrugada. Que bom, ele gosta do frio, então. Seu Hipólito, faceiro, que é uma barbaridade. Quem tá conosco é o Roberto Rivelino aqui na Cantinha do Pão também. Estamos na escuta aqui com frio e tudo. Eita, Robertão. Grande abraço, parceiro. O Adivaldo da Silva, tô na escuta aqui no caminhão, grande abraço. O Reinaldo Bordião, compadre Reinaldo, bom dia. Ótimo dia, Deus abençoe e proteja sempre, amém a todos nós. O Jubel tá ligado com a gente também, grande abraço. Já indo trabalhar, né? Ele que tá aí na Agropar, sempre na lida. Uma galera lá e sempre na escuta também aqui da Ipiranga FM. Bom dia, 7h32, alô Maria do Carmo, seu Hamilton. A galera tá meio com preguiça, né? Acordar cedo esse friozinho, né? É fácil, viu? Bom dia!

0: Agora são 7h34 da manhã na Cidade Clima do Brasil. Tá aí Nayara Azevedo com a Marília Mendonça. Fica ligado que já já tem mais músicas, mais informações, mais alegria no ar. Vai participando, vai mandando mensagem pra gente. 999-533-669, 7h34. Daqui a pouquinho tem de Paulo e Paulino, Marília Mendonça novamente por aqui, com uma estrelinha, nossa eterna estrelinha. Canta pra gente já já aqui com de Paulo e Paulino. Bom dia.
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0: Não perca a hora, hein? 7h34 da manhã. Bom dia.
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1: Aí de Paulo e Paulino com a Marília Mendonça, nossa eterna estrelinha. Bom dia, 7h40 da manhã.
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1: Muito bem, são 7h40 da manhã na Cidade Clima do Brasil. Já já tem mais abraço pra galera que tá com a gente aí, manda a sua também, tá? Olha a informação aqui, ó. A Sanepar prorrogou até o dia 12 de junho o prazo para a adesão ao programa Água em Dia Mais, que oferece condições especiais para clientes regularizarem débitos em aberto. O programa concede retirada de multa por atraso, entrada reduzida e parcelamento com juros menores, podendo chegar a 0,73% ao mês para clientes em geral. Já quem é do programa Água Solidária tem condições ainda mais facilitadas, com parcelamento em até 60 vezes e juros de 0,36% ao mês. Os valores negociados são incluídos na própria fatura de água. A Sanepar reforça que não envia boletos nem solicita pagamentos via Pix em nome de terceiros. O atendimento da Sanepar em Palmeira, enfim, para informações, é no WhatsApp 419-9544-0115. 9-9544-0115. Ou no 0800-200-0115, ou ainda nas centrais de relacionamento da Sanepar, tá bom? Informação para você. Mais um recadinho aqui, mais uma informação é que a Agência do Trabalhador de Palmeira informa que todas as semanas dezenas de vagas de emprego estão disponíveis para quem busca uma colocação no mercado de trabalho. Os interessados podem procurar atendimento presencial na Central de Atendimento ao Cidadão, a Rua Luísa Trombini Malucelli, 134, aqui no centro, de segunda a sexta-feira, das 8 ao meio-dia, 8 da manhã ao meio-dia, e das 13 às 17 horas. As oportunidades também podem ser consultadas pelo site oficial da Prefeitura Municipal de Palmeira. Ali há sempre as vagas disponíveis e você pode estar conferindo, portanto, tá bom? Lembramos ainda que hoje à tarde acontece o mutirão de empregos da Baston. É no Cineteatro Municipal, 13h30, começa, vai até as 16h30, portanto, entre 1h30 e 4h30 da tarde. Os interessados devem comparecer munidos de currículo para participar da seleção aí, tá bom? Mutirão de empregos hoje com a empresa Baston aqui no Cineteatro, onde vai ser realizado, portanto, esse mutirão, todo mundo que precisar, enfim, trabalhar, né? Aliás, quem é que não precisa, né? Tá desocupado, vamos encontrar uma atividade, enfim, é muito bom, né? Vamos lá. 7h43 da manhã, abraço pra você que tá ligado com a gente aí, muito bom dia. Vamos com mais uma música boa aqui pra galera. Deixa eu agradecer o carinho da audiência aqui, nosso querido Renato Voinarov, que está com a gente aí. Grande abraço, bom dia, Denilson. Toca pra nós aí a música Ranchinho com Paquito e Joia. Obrigado pela audiência, galera aí, tá aí com a gente. Qual que é a região mesmo, seu Renato? Esqueci qual que é a região que o senhor reside aí, tá bom? Grande abraço, obrigado pela audiência. É Colônia Maciel ou não? Acho que é, né? Confirma pra mim, seu Renato. Grande abraço aí, tá? Elf Esteli Hartmann, tá com a gente aí confirmando a audiência. Tá com frio a Elf? Bom dia. Obrigado pela audiência. Maria do Carmo, tá geladinho lá com frio também. Maria, bom dia. Seu Hamilton, grande abraço. Manda mensagem pra gente aí, tá bom? Vai confirmando a sintonia conosco aqui na programação.

Vamos lá, chegando mais uma música bonita. Daqui a pouquinho a gente volta aqui já com os finalmente do programa. Lembrando, 8 horas da manhã em ponto, começa o programa do nosso Giovanni, que está na condução do programa Hora do Campo, né? Participação especial do Andrei hoje.

o dia do... Hoje é o dia da cotação do mercado agrícola, né, Júnior? Hoje é terça-feira, então aguarde informações precisas com o nosso querido Andrei, daqui a pouquinho, na hora do campo aí. Beleza? 7h45, bom dia.

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1: Tá aí, Marcos e Belotti, perdoa, amor, bom dia. Já tem música gaúchesca aqui pra galera, né? Eita, coisa boa demais. Dona Maria, Diácono Miguel Simon aí no Paiol do Fundo. Abraços. E a geada, Dona Maria, hoje, que nem ontem ou menos ou mais por aí na região, hein? Grande abraço, tomando um cafezinho pra esquentar o frio. E hoje geou mais que ontem, gente, Nilson. Eita, Dona Maria, sério? É, friozinho, né? Colônia Maciel, grande seu Renato Voinarovics, bom dia, obrigado pelo carinho da audiência aí, abraço, Odete também com a gente, Ednilson passando aqui para confirmar a audiência e desejar uma ótima terça-feira para todos, bom dia. Alô, Valquíria Schwink na Colônia Maciel também está com a gente, bom dia. Quem mais aqui? A Marley e o Oswaldo, família Rolinski, né, aí de Faxinal do Silva. Aqui ligados na programação, eu e o Osvaldo, Deus abençoe sempre, bom dia a nós todos, grande abraço. Olha o Roberto Gurski, ô Robertão, e aí, tudo bem, tudo certo? Robertão que aos sábados tá aí na Feira Verde, né? A Feira de Orgânicos, aí na Praça Domingos Teodorico de Freitas, a pracinha do cemitério. Sabadão então, Robertão, tudo pronto aí, preparado e pra participar da feira novamente? É, o Robertão tá aí sempre com os orgânicos, né? E a galera que participa da feira, amanhã tem a feirinha aqui na Vicente Machado, né? No Mercado Municipal também acontece amanhã, portanto, a feira a partir das, o quê? 6 horas da manhã? É, 6 horas, o pessoal tá ali já. As tendas montadas, tudo pronto ali. Ela não é tenda mais ali, tudo ali ficou legal a estrutura, né? Bacana demais. 7h49, tem intervalo comercial, nós voltamos na sequência com as últimas informações, mais uma música para fechar o programa e as considerações finais aqui do nosso canal aberto desta terça-feira especial. E bom dia, agora 7h49.
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1: Muito bem, são 7h53 da manhã, já caminhando para a reta final aqui da nossa programação, né? O canal aberto. Estamos aí ao vivo sempre, das 7 horas da manhã com o Clube dos Aniversariantes e na sequência... Canal aberto para sua participação, sua interação com a gente, trazendo algumas informações. Aliás, quero agradecer aqui a nossa jornalista Bruna Camargo, ela que deixa aqui tudo, né, organizadinho para a gente trazer as notas, né, enfim, os boletins aí de notícias, enfim, as informações que são de interesse e importância para toda a nossa comunidade aí, né? Um abraço, Bruna, já deve estar por aqui já ao lado, né, trabalhando na redação do Noticiário P7. Tá chegando agora? Tá chegando agora aqui, ó. Giovanni vai abrir o portão pra dona Bruna já já. Obrigado, Bruna. Tá chegando aí a Bruna. Acabou de chegar aqui pra minha mensagenzinha dela. Olha, a Secretaria Municipal de Esporte e Lazer de Palmeira divulgou, por meio de publicação no Instagram, mais uma conquista para o esporte no município, né? Foi adquirido um novo trator que será utilizado na roçada e na manutenção do estádio municipal, garantindo melhores condições de uso do espaço. Segundo a pasta, a iniciativa reforça o cuidado com a estrutura esportiva e contribui para a conservação do campo, onde são realizadas as atividades e competições. Aí conquista, e portanto, para o esporte aqui do nosso município. Uma última informação, olha os microempreendedores individuais MEIs. Aqui eu me incluo também, viu? Devem ficar atentos ao prazo da declaração anual de faturamento das ou CIMEI, né? A entrega é obrigatória a todos os anos e deve ser feita até o dia 31 de maio, mesmo que o empreendedor não tenha feito faturamento, e não tenha tido faturamento, emitido notas nesse período, tá? O envio é feito de forma online pelo portal do empreendedor no site oficial do governo federal. Na dúvida, procure a sala do empreendedor em Palmeira, que fica junto à central de atendimento ao cidadão, a prefeitura, onde você poderá obter as informações, enfim, tirar suas dúvidas e até a orientação de como fazer. O pessoal pode até te ajudar a fazer a declaração aí, tá bom? Então tá aí, fica a informação, fica o recadinho. Eu tô ficando por aqui, meus queridos. Obrigado pela audiência, pelo carinho. Alô, Celso Cavalheiro, bom dia. Obrigado pela audiência. Dona Helena Marques, grande, grande, grande abraço. Dona Helena está sempre com a gente na Santa Bárbara. Obrigado pelo carinho da audiência. Alô, alô. Olha, somos... Bom dia, aqui é o Leonardo. A minha avó pediu se dá para mandar um abraço para a gente, mas claro que dá, até dois, viu? Estamos aqui em volta do fogão, tomando um cafezinho e escutando sempre vocês. O nome dela é a Terezinha Costa. Estamos sempre na sintonia, viu? Abraços e Deus abençoe. Somos de Monte Alegre, Colônia Francesa. Grande abraço! Valeu, gente. Alô, dona Terezinha, o Netinho e toda a galera na sintonia, né? Com a gente aqui, muito obrigado. Forte abraço. Na sequência, o Hora do Campo, Giovanni Chicanoski já por aqui, fazendo música boa, interação com os ouvintes, a participação especial do Andrei, né? Já, já. Valeu, gente. Abraços. Nosso encontro é hoje à tarde, 6h30, no Sintonia Total. Claro que eu espero vocês.

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0: Já estamos por aqui, muito bom dia, 8 horas e 2 minutos. É você sintonizado com a gente na 91.7 FM, né? Nessa terça-feira, dia 12 de maio de 2026. Tivemos aí o nosso amigo Edenilson Miranda, né? Trazendo aí a boa música, as informações pra você também. E claro, né? A homenagem aos nossos sócios aniversariantes.
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0: Tá indo pra casa, descansar, cuidar do filhote, né? Que Deus abençoe, Denilson, um bom dia pra você. E à noite ele retorna aí com sintonia total, com aquela música que mexe com você.
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0: Ele que teve... né, aí com a sua esposa, o bebezinho recentemente, até esse dia ele trouxe aqui na rádio, né? Que legal, que coisa maravilhosa. Deus abençoe então o seu filho Denilson, né? Tanto ao seu outro rapazinho que já tá grande, o guri, né? E quanto a esse que já está por aí juntamente com você e toda a sua família. Falamos em nome da Comercial Ageda, onde o Andrei fala já já com a gente, trazendo a previsão do tempo, né? Atualizando aí a previsão do tempo para hoje, para semana, e também falando da cotação do mercado agrícola. 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

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E assim você vai participando, mandando sua mensagem. Pode mandar aqui no WhatsApp da rádio. Está liberada a linha 429-9953-3669. Confesso, me acampo. Manda foto pra gente. Teve geada na sua localidade, na sua casa, pessoal da cidade, do interior. Manda foto pra nós aqui ter de registro. Começar a registrar então as participações de vocês, amigos ouvintes. É, faça como se eu vencesse lá o Cru. Mandou pra gente. Olha só, que geada por aí, meu amigo. Aquele abraço. E assim a gente começa com a boa música, 8 horas e 4 minutos. Os Serranos por aqui, Castelhana.

Já são 8 horas e 7 minutinhos. Um abraço pro meu amigo Gabriel. Ô, Gabriel, tá pela vila ali, né? Aí, então, sintonizado com a gente. Um abraço pra você. Bom serviço, companheiro. A gente pode ser. Ó, deixando minha mãe na casa da avó e fiscalizando a vila por aqui. Ele tá ali na Vila Maria, na Travessa Melhor. Tá tudo tranquilo aí? Tudo sossegado, meu amigo? Aquele abraço. Me conte, já está escalado? Você com certeza, né? Você e o Rafael aí pra quermesse junina? Vai ter quermesse junina. E aquele chope? É capiazada.

0: E agora a gente vai até a Comercial AG conversar com ele, com o nosso amigo Andrei. Bom dia, meu amigo Andrei.
1: Bom dia, meu amigo Giovanni.
0: Tranquilo, frio por aí, Andrei, novamente.
1: Mais um friozinho, mas vamos dizer assim que agora parece que o organismo já está se acostumando um pouco melhor com a temperatura mais baixa, e hoje também a temperatura não foi tão extrema quanto no dia de ontem, e graças a Deus um dia de sol, um dia bonito, um dia que merece aí, né, alguma foto de repente, né?
0: Com certeza, como tá bonito, né, o tempo, né, o céu azul, aqui a gente consegue ver aqui atrás da rádio, né, aqui a Fazenda Conceição, ó, é coisa bonita de se ver.
1: Com toda certeza, né, acho que vale bem a pena, né, apesar de ser frio, apesar de ser complicado, duro de pular cedo da cama, mas acaba compensando, que isso que eu falei, a hora que o corpo já dá uma acostumada. Sim. Aí com essa temperatura mais baixa, fica tudo mais fácil, né, não sei se é o corpo ou se é o cérebro, acho que tá mais ligado com a parte psicológica, né, a mentalidade, do que necessariamente com o corpo em si.
0: Com
1: também.
0: Certeza. Dizem
1: ou
0: alguns...
1: as duas coisas funcionam juntos.
0: Com certeza. Dizem alguns estudiosos, né, que o frio é psicológico. Vamos ver nesse inverno se é verdade, Andrei. Porque para tomar aquele banho de manhã às 6 da manhã, haja psicológico.
1: Não é muito fácil. Meu Deus do céu. Não, mas o negócio é fortalecer o organismo e principalmente a imunidade, né?
0: Com
1: é
0: certeza.
1: É ele estar abusando aí de mel, própolis, né? Acho
0: isso.
1: Que todos esses coisas naturais favorecem também a nossa imunidade na proteção do nosso corpo, do nosso organismo.
0: Com certeza. Que nem dizia o nosso amigo Juarez Bordancim, aquele velho barreiro também de noite, ajuda!
1: Ajuda também a dar uma esquentada, né? Pelo menos as orelhas ficam quentes.
0: Com certeza, velho. Brincadeira à parte, Andrei, conta pra nós aí, teve alguma atualização do tempo, como que fica, teve algumas mudanças?
1: Vamos lá então, Giovanni. Tivemos, né, logicamente, mais um amanhecer gelado no nosso município, presença de geadas em várias localidades, aqui na cidade também pude observar alguns pontinhos, parece um pouco menos do que ontem.
0: Sim.
1: Daqui a pouquinho eu mando aí a foto daí que eu tirei, hoje eu tirei a foto lá da garagem de casa, telhado bem branquinho, vários telhados aos redores também com alguns pontos de geada aí, mas acredito que esteja um pouquinho mais agradável durante o dia de hoje, né? Vamos lá, previsão do CIMEPAR. Temperaturas seguem como principal destaque nesta terça-feira. Extremo sul do estado, Palmas, União da Vitória, previsão de temperaturas negativas durante o amanhecer. Nós não tivemos ainda registros aí, né, de temperaturas negativas, mas chegou bem pertinho. mas a região é hoje, né, Palmas, União da Vitória, as regiões mais frias do estado, prometem, né, prometeram amanhecer o dia com temperaturas negativas. Nas demais regiões do estado, as temperaturas mínimas permanecem abaixo dos 10 graus, e ao longo da tarde, as temperaturas máximas devem alcançar valores próximos de 20 graus, ou seja, tivemos geada, né, no amanhecer de hoje, mas com o aparecimento do sol desde as primeiras horas do dia, o tempo promete ficar mais agradável no período da tarde, como assim aconteceu também nesta segunda-feira. Vamos lá, aqui CIMEPAR hoje para Palmeira, especificamente, mínima 4 graus, máxima 20, teve geada sim. Infelizmente algumas culturas de safrinha aí vão acabar sentindo, né, regiões mais baixas e localidades mais geladas vão acabar tendo prejuízos com relação à geada, mas ela parece não ter sido tão extrema. Uhum. Lógico que precisamos avaliar dentro dos próximos dias, mas 1 a 2 dias aí vai dar para ter uma dimensão um pouco mais precisa dos estragos, dos danos causados aí por esse frio. Sim. Mais intenso do início desta semana. Amanhã, sol, temperaturas de 6 graus, mínima 21 máxima. Na quinta-feira, 7 mínima, 21 máxima, sol também. Na sexta-feira, começa a nublar, a mínima já sobe para 13, a máxima mantém em 20. No sábado, pode iniciar uma mudancinha do tempo com 2 milímetros de precipitação, mínima 14, máxima 19. E no domingo, o maior volume de chuva previsto está para domingo, com 21 milímetros.
0: Sim.
1: E temperaturas nas mesmas médias, 12 mínima, 20 graus máxima. Fica agradável, porém, com chuvas exatamente no domingo, dia 17 de maio. Então a semana segue desse jeitão aí, mais ou menos, Giovanni. Frio pela manhã, calor pela tarde, sem chuvas. Final de semana muda a configuração do tempo, temperaturas mínimas bem mais agradáveis, porém com chuvas aí de um volume significativo até, no caso, de domingo, com 20 milímetros.
0: Olha só, Andrei.
1: Vamos lá também. Hoje, terça-feira, dia de atualizarmos as cotações do mercado agrícola. Vamos atualizando aqui as informações oficiais, CEA Mineral Regional Ponta Grossa, com o fechamento dos mercados no dia de ontem. Feijão carioquinha mínima de R$ 355, máxima de R$ 385. Feijão carioquinha em alguns mercados sendo cotado até próximo aos R$ 400. Feijão preto mínimo, já bem abaixo, né, do feijão carioca, mínima de 185, máxima de R$ 205. Com efeito das geadas, provavelmente esse mercado irá mudar bem rapidinho aí, por conta de lei de oferta e procura, feijão estocado e assim por diante. Milho, R$ 53,90 a mínima, R$ 56 a cotação máxima. Soja, R$ 113,20 a mínima, R$ 115 cotação máxima. Trigo, R$ 66 a mínima, R$ 68 máxima.
0: Sim.
1: Arroba do boi, 345 mínima, 350 máxima. Porquinho, suíno em pé tipo carne, R$ 4,70 de média. E a arroba da vaca entre 305 até R$ 315, cotações aí atualizadas ontem. E o site Notícias Agrícolas, que nos informa as principais notícias e informações do mundo do agronegócio. Começando o dia, o dólar na cotação de R$ 4,89, cada dia um pouquinho mais para
0: Com
1: baixo o dólar,
0: certeza.
1: tá? Nem assusta mais nós quando vê uma cotaçãozinha mais alguns pontinhos abaixo do dólar, porém impactua bastante no dia a dia do
0: Sim.
1: agricultor, porque os insumos continuam aí com preços elevados, vamos falar assim, questão de guerra, frete marítimo, etc., ainda impactando bastante, né, nas
0: Sim.
1: cotações dos insumos, fertilizantes principalmente, mas também derivados de petróleo e vários ingredientes ativos aí que vão chegar no Brasil dentro dos próximos meses, acabam sendo afetados, impactados por isso. Empresas multinacionais, negócios mundiais, aí acaba fazendo essa bagunça no tal do mercado globalizado. Por outro lado, a soja lá em Chicago teve uma valorização nesta segunda-feira, né? Iniciou também a terça-feira com preços melhores, atingindo patamares acima dos 12 dólares por bushel. 12 dólares e 18 vencimento julho, né? Vencimento maio já não é mais negociado. E vencimento agosto, 12 dólares e 13 centes por bushel. Pena que o dólar não evolui para melhorar o valor pago ao produtor.
0: Não, dá
1: Hoje
0: sim.
1: sai um relatório do Departamento da Agricultura norte-americano que vai dar um pouco de direcionamento no mercado, principalmente que o olho, né, o termômetro do mercado está voltado para a safra norte-americana,
0: Sim.
1: sendo plantada com bastante velocidade, e dependemos agora do clima lá dos Estados Unidos para comandar, né, ditar as regras do preço mundial do mercado de soja.
0: Sim, se você for ver 12 dólares aí por bucho, dá quase R$ 60 apenas. 58,68, né, na cotação de hoje.
1: Fazer cotação, daí vezes 2 ponto alguma coisa aí para saca,
0: Ah,
1: daí
0: daí
1: prêmio
0: tem.
1: de Porto, tem.
0: Vai chegar quanto, Andrei, mais ou menos?
1: Tem que fazer uma conta que mais precisa, só pegar algumas informações aqui. 12, vamos lá, 12,18,
0: Pra gente ter uma. Tirar
1: opa,
0: uma dúvida aqui.
1: 5,89 vezes 2, 150, mas aí temos aí questão de frete, porto e prêmio, que
0: Nossa.
1: eu não tenho acesso aqui direto para fazer essa conta. Seria excelente, né? O preço
0: Sim.
1: da soja aí, né, R$ 150, seria o sonho de todo agricultor
0: Com
1: hoje.
0: certeza, se
1: Mas
0: fosse.
1: tem vários outros fatores aí que hoje não consigo passar com precisão
0: Sim,
1: aqui.
0: sim.
1: Mas dá para gente pegar aí o pessoal que entende bem do mercado agrícola e fazer essa conta mais direta aí para nós.
0: Se fosse esse
1: Fixando
0: valor,
1: por Paranaguá.
0: né? Tava tranquilo, né?
1: Nossa, excelente, né? Excelente. Na verdade, é essa a
0: Sim.
1: cotação mundial, né,
0: Mundial.
1: internacional da soja. Mas tem fator, né? Tem que chegar essa soja até o porto, tem que ter o desembargo aduaneiro, né?
0: Sim.
1: Tem o prêmio do porto, tem mais alguns itens aí que entram nessa composição de conta de soja.
0: Com certeza, não é só o valor da soja em si, né, Andrei? Se fosse, não tivesse outras despesas, era bem mais fácil as coisas.
1: E ninguém melhor que o produtor para saber hoje que as despesas estão pegando a gente pelas pernas. Não tem outro jeito.
0: Com certeza, né? E não tem como fugir, né? O dólar sobe, o dólar baixa, fica complicado também de trazer
1: É.
0: para cá. É complicado.
1: Não vamos dizer só o produtor, né? Mas todo mundo que tem alguma atividade, né? De produtiva aí, a própria dona de casa, né? Que vai ao mercado, né? Fazer as compras para fazer o sustento da família aí, sabe que o custo está pesando cada vez mais, não tem como escapar.
0: Com certeza, antes você ia no mercado com R$ 150, você trazia várias sacolas. Hoje é duas, três no
1: É.
0: máximo. E não
1: E
0: comprando
1: olha lá.
0: carne ainda. Se você for comprar
1: É,
0: carne, diminui também.
1: tem que dar uma selecionada no que vai consumir aí, não tem outro jeito.
0: Tem, aí isso, né, impacta lá e vem vindo. É uma corrente, como a gente já falou, e chega em nossa casa aí com preço lá em cima elevado.
1: Realmente, fica bem complicado, né, essa situação.
0: Mas vamos.
1: Beleza, meu amigo Giovanni?
0: Com certeza, André. Vamos esperar, né? Qual que vai ser o cenário desse ano. Temos também eleições, né? A gente sabe que fica um pouquinho mais complicado. E ver aí como que vai o ano de 2027.
1: Realmente tem muita coisa por trás aí de toda essa
0: Sim.
1: situação, mas a gente é refém do mercado como um todo,
0: Com
1: né?
0: certeza.
1: Então a gente tem que só seguir, analisar e se manter vivo, né? Sobreviver aí, tentar fazer a nossa parte, produzir, cuidar, fazer o melhor que a gente pode para poder sempre se manter sobrevivendo aí em meio a tanta turbulência.
0: Com certeza, eu vi uma postagem até do Facebook esses dias que falavam, né, que 2026 é a sobrevivência. Quem passar 2026, aí 2027 talvez seja mais tranquilo. E o cenário está se comprovando isso mesmo, Andrei.
1: Exatamente. E a gente sempre torce para isso, né? Vamos se manter vivos aí para esperar as horas melhores, as horas mais saudáveis, mais tranquilas do mercado como um todo.
0: Com certeza.
1: Beleza? Beleza, meu amigo? Vamos nos despedindo neste amanhecer de terça-feira. Desejar um ótimo trabalho, pessoal, tentando fazer todo o possível no campo aí, dentro desses próximos dias, que o tempo ainda vai estar com um pouco mais seco, né? Até secar um pouco o campo aí, vai demorar um pouquinho. Choveu bem, choveu bastante. Mas logo, logo vai se ajeitando, vai se ajustando todas as situações.
0: Com
1: E
0: certeza.
1: desejamos a todos os ouvintes um ótimo dia, um bom trabalho. E se Deus quiser, amanhã a gente está de volta.
0: Com certeza. Valeu, amigo Andrei. Um abraço para você e para toda a equipe da Comercial AG.
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0: Marley Faxinal do Silva falou que, ó, por lá não teve geada hoje. Olá, bom dia, Giovanni, sempre na sintonia. A professora Elisângeles Beatriz de Paula. Professora, um bom dia para você, tá? Uma boa terça-feira, uma ótima semana e obrigado pela audiência aí que você tem com a gente aqui, né? Sempre está ligadinha com o rádio aí, sintonizada na 91.7. Minha amiga Dona Maria do Carmo, no Rossio 2, sintonizada. Seu Alzimiro Bajo por aqui. Ó, geada por lá, pessoal. Geada lá em Campestre. Dona Maria José, bom dia, aquele abraço.

0: 8h26.
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0: 8 horas e 33 minutinhos, 8h33, quem já está por aqui também ligadinho com a gente, né? O nosso amigo João Maria Batista, Pinheiral de Baixo, sintonizado. Dona Irene e São José também já estão por aqui. Ela falou uma jada boa hoje. 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
0: Nosso amigo Reinaldo, bom dia, Deus abençoe. Meu amigo Maurício Mel, aquele abraço pra você.
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0: Quem já está por aqui é a Lucimara. Bom dia, minha amiga. Um abraço pra você e uma ótima terça-feira.

8 horas 43 minutinhos. A dona Odete por aqui, aquele abraço, bom dia. A Luciana Schwebel, um abraço. Minha amiga Luzia Campa, Deus abençoe a sua terça. Meu amigo, o seu Aristeu Araújo, a dona Emília, ouvindo no Farajala, aquele abraço pra vocês, bom dia. E assim a gente termina com o Baitaca, a nossa programação de hoje. O Hora do Campo volta amanhã. Já já, Helder Esculimosco por aqui. Na indicação, saudando a Nossa Senhora lá para Dona Irene, seu José. Né? Vivemos aí o mês de maio, o mês das mães, né? Que foi agora domingo, mês das noivas, mês de Nossa Senhora de Fátima. Então a gente vai trazendo essa música aqui para homenagear a todas as mamães. Aí, porque Dia das Mães é todos os dias e Dia da Nossa Senhora nem se fale. Né? Então, temos ela aqui no nosso coração, sempre passando à frente de nossa vida, aí tirando tudo que é de ruim, né? Ela é nossa mãe, então, saudando a Nossa Senhora. Bom dia.

0: 8h48.
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0: 8h55.
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E agora são 9 horas da manhã, bom dia, nesta terça-feira, 12 de maio, estamos chegando, Helder Skolimowski aqui no Manhã do Ouvinte. E a vida, ela vai tomando seu ritmo. O movimento das ruas, o café sendo preparado, as pessoas seguindo seus caminhos, cada uma carregando sonhos, preocupações e esperanças dentro do coração. Hoje é Dia Mundial do Enfermo. E o Minuto que Faz Bem de hoje traz esta reflexão. Há dias em que vencer significa apenas continuar sem desistir. Aqui na técnica Giovanni Kanoski, bom dia até às 10 horas. 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A previsão para hoje, um dia ensolarado, a mínima registrada pelo Climatempo foi de 4 graus. Para hoje, a máxima, ela pode chegar a 19 graus aqui na cidade de Palmeira. Para os próximos dias, um leve aumento das temperaturas, o frio continua com certeza, mas as mínimas para amanhã, por exemplo, é de 6 graus. Já para quinta-feira, a mínima de 7 graus. Tem uma chuva aqui prevista para sexta, 1 milímetro marca, no sábado marca 6 milímetros e a gente vai atualizando, contando tudo para você. Agora faz 9 graus aqui em Palmeira. São 9 horas e 3 minutos. Já tem ouvintes mandando mensagem, chegando conosco também no programa. Você vai participando, manda sua mensagem para o WhatsApp 999-53-3669. Ô, Mintio, bom dia, meu amigo. Ótima terça-feira para você. A todos que estão ligadinhos conosco. Alô, comunidade Pinheiral de Baixo, Pinheiral dos Malucelli. Alô, pessoal ali de Pinheiral de Cima, Faxinal dos Quartins, Faxinal do Silva. Tem bastante gente conosco nesta manhã. A Marley, Osvaldo, estão aqui, ó, sintonizado em Faxinal do Silva, acompanhando o nosso programa. E como sempre a gente inicia a nossa Manhã do Ouvinte, eu trago a reflexão, a mensagem de hoje, para a gente começar bem o programa, juntos nesta manhã de terça-feira. Havia um menino que adorava visitar o avô no interior. Todos os dias pela manhã, o avô saía cedo para acender o fogão a lenha e preparar o café. Certa vez, o menino percebeu algo curioso. Mesmo depois de tantos anos, o avô ainda usava uma chaleira velha, toda escurecida pelo fogo. Ele tinha marcas do tempo, amassados, e já não parecia bonita como antes. O menino então perguntou: "Vô, por que o senhor não compra uma chaleira nova?" O avô sorriu e respondeu: "Porque essa aqui ainda cumpre sua missão." O menino ficou sem entender. Então, o avô colocou água na chaleira e a levou ao fogo. Poucos minutos depois, aquele cheiro do café começou a tomar conta da casa. O avô olhou para o neto e disse: "Está vendo? Por fora, ela já perdeu o brilho. Tem marcas, defeitos e sinais do tempo. Mas por dentro ainda é capaz de aquecer, servir e fazer o bem." Depois completou: "As pessoas também são assim. Muita gente acha que perdeu valor porque sofreu, envelheceu, errou ou passou por momentos difíceis. Mas Deus não olha apenas para as marcas que existem por fora. Ele olha para aquilo que ainda existe dentro do coração. Às vezes, quem mais sofreu é justamente quem mais consegue aquecer a vida dos outros. Nunca pense que suas marcas diminuem o seu valor. Aquilo que você enfrentou pode ter tirado algumas certezas, mas
também pode ter fortalecido a sua alma. E para começar bem o nosso programa de hoje, com fé e esperança, vamos ouvir Titãs, É Preciso Saber Viver. 96, bom dia, ótima manhã!

preciso saber viver. 9:09. Bom dia mais uma vez. Alô, pessoal lá de Pinheiral de Baixo. Olha, tem bastante gente. Fiquei sabendo que a Cris está ouvindo. A Rose. Alô, Edith Passoni. Todo mundo, aquele abraço para vocês. Acontece agora, daqui a pouquinho às 9:30, a Oficina de Participação Popular da LOA 2027. Ela é promovida pela Secretaria Municipal de Indústria e Comércio. Esta reunião será na sala da Secretaria de Indústria e Comércio, que fica na Central de Atendimento ao Cidadão. Dá tempo, quer participar? A comunidade deve, né, apresentar sugestões para os investimentos do município para o próximo ano. É daqui a pouquinho, 9:30 da manhã, ali na Prefeitura. Bom dia também, obrigado, Alidon. Tá ligado aqui, ó, nosso amigo São Paulino, né? Valeu, Alidon. Bom dia para você, bom trabalho. Reinaldo também, tenha uma excelente manhã, que Deus te abençoe e te proteja. Amém, obrigado. Alice Capem no Monte Alegre, Giou hoje. Alô, Alice, obrigado pela informação também. O Adinaldo Roscoche, bom dia, meu amigo. Dina e Nega aí na escuta, valeu, um abraço para vocês. Ótima terça-feira. A Lucimara também está de férias, curtindo a rádio. Gostaria de ouvir a música Igrejinha Azul e oferecer para todos que estiverem ouvindo. Essa música aqui é bonita, né? Mato Grosso e Matias, tem também a participação Fiduma e Jeca, já vou trazer aqui no programa. Alô, seu Venceslau Cru, bom dia, tudo bem, Helder? Estou na escuta. Tudo bem, graças a Deus, obrigado pela audiência, o Venceslau. O Alessandro Janoski também, bom dia, aquele abraço, né? Aí pro Alessandro. Alô, seu Pedro, bom dia, bom trabalho. Também família Ornes conosco. Alô, Marcele, aí no Quero Quero. Desejo um feliz aniversário pro meu pai, o Elton, que faz aniversário hoje. Que Deus abençoe sempre sua vida. Abraço da família. Obrigado, família Ornes, conosco. Parabéns especial aí no Quero Quero. Saúde e felicidades aí pro seu Elton. Tá de aniversário. 9:11, a gente também tem informação aqui da Ação Social Imaculada Conceição, porque dia 30 de maio vai ter aquele risoto da União. 30 chefes voluntários farão 15 sabores de risoto. Será que no Salão Paroquial, do meio-dia até as 13 horas, preço é de R$ 70,00 e já está à venda aí os ingressos, né? Crianças pagam R$ 35,00. Tem aqui na venda, em vários pontos, expediente paroquial, aqui na rádio, com membros da Ação Social também, o pessoal da diretoria e os chefes cozinheiros. Terá vendas de bebidas no local e quem quiser poderá levar o seu vinho. Marca aí, 30 de maio, só que compre antes o ingresso, porque são limitados e vai esgotar. Como foi sucesso a primeira edição, né, do Risoto da União, repete agora no dia 30 de maio. Você não vai ficar de fora, não. 9:12, tem música chegando. Alô, Tony, ligado conosco, acompanhando também o programa. Ótima manhã. Todo o pessoal que tá ligadinho também, lá em Guaraúna de Tocas. Bom dia, Isaac. O Isaac Isaías Olegório, não perde o nosso programa. Alô, Guaraúna de Tocas, aquele abraço.

0: música bonita. Mato Grosso e Matias, Fiduma e Jeca, Igrejinha Azul. Indicação do ouvinte. Valeu, Lucimara. Obrigado pela audiência. Já vou voltar aqui com mais música. 9h16 agora. O município de Palmeira realiza hoje um mutirão de empregos. Aí com a empresa Baston. O atendimento será no Cine Teatro Municipal, a partir já das 13h30, 1h30 da tarde, até 4h30. Os interessados devem comparecer com o currículo. Hoje, portanto, tem aqui promoção da Prefeitura de Palmeira, através da Agência do Trabalhador. Alô, Saninho, bom dia para você. Hoje, mutirão de emprego para a empresa Baston será no Cine Teatro Municipal, a partir das 13h30 e você que está em busca de colocação no mercado de trabalho, é convidado a participar, chega ali no Cine Teatro Municipal com o currículo atualizado. 9h16, o intervalo, eu volto já. Fica ligado, já vou trazer informação para você de Colônia Maciel. Será que tem alguém em Colônia Maciel ouvindo agora a Ipiranga? 9h17, manda mensagem para mim. Já eu tenho notícia aí para Colônia Maciel no próximo bloco, aqui na Ipiranga, no Manhã do Ouvinte.
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4: 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Já são 9h20. Bom dia. Alô, pessoal lá no Boqueirão também. Alô, Gilberto, Lúcia. É, estão ligados também. Gilberto Gabri, bom dia. Acompanhando também nosso programa aqui na comunidade do Papiros. Tem festa neste domingo no Papiros. Amanhã já começa o trio do preparatório. A Rosângela, a Raíssa. Alô, Antônio. Um abraço para toda a comunidade. E olha, eu falei de Colônia Maciel. Hoje acontece aquele programa Pé na Roça, atendimento na comunidade. A Secretaria Municipal de Agricultura e Pecuária estará hoje das 13h30 até as 16h30 em frente à Igreja Católica. Esta ação
0: Ela oferece serviços como atualização do CAD Pro, regularização de notas fiscais e orientação sobre CCIR, ITR e documentação geral. Alô, moradores de Colônia Maciel, também moradores aí próximos, podem participar hoje, portanto, desta ação das 13h30 até 16h30 em frente à Igreja da Comunidade. 9h21, a gente segue com mais música e mandando abraço aqui para as pessoas que estão participando lá em Vitumarsum, ouvinte de todos os dias, manda para nós o Frio da Serra. Alô, Enedir, bom dia, obrigado pela audiência. Bom dia também aqui, ó, a família Passoni, né? Todo mundo lá, bom dia, estamos na escuta aqui em Porto Amazonas. Alô, Felipe Passoni, bom dia, Felipe. Obrigado também por estar conosco aqui na 91.7 FM. Bom dia, Helder. Que Deus abençoe o nosso dia. Amém. Obrigado, Odete, pela mensagem. Bom dia, Manhã do Ouvinte. Eu sou ouvinte de todos os dias e quero pedir uma música Serrano Cantor. Ofereço para todos os ouvintes. Serrano Cantor, mandando lá para nossa ouvinte, a Solange. Ela não perde o programa, sempre está conosco aqui, inclusive manda mensagem. Participe você também, 999-53-3669, no nosso Manhã do Ouvinte desta terça-feira.

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0: 9h31 aqui na Ipiranga. Alô, Roberto Damião, meu amigo, tá ligado aqui na Ipiranga também, né? Obrigado pela audiência, valeu. Lourdes também, ela está pedindo aqui uma música aí do Terra Samba, Deus é Brasileiro. Daqui a pouquinho eu vou trazer essa aqui também, tá certo? Obrigado pela audiência, pessoal que tá na cidade, pessoal que tá no interior, vai mandando mensagem aqui pro programa, WhatsApp 999533669. Já eu volto, inclusive, com novidade da Celeiro. Fica ligado, fica sintonizado. 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

0: 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Já são 9h36, voando a nossa manhã de terça-feira e conforme anunciei, o Matheus está aqui da Celeiro Materiais de Construção para trazer novidade nesta super semana para você comprar ainda mais barato produto de primeira. 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

Olha, tem mais homenagem aqui. Bom dia, Helder. Quero pedir homenagem hoje à minha filha, Érica, que completa mais um ano de vida. A ela que Deus continue abençoando sua vida sempre. E toca a música Filha, Meu Anjo, com De Lucas e Lucian. Alô, Neuza, parabéns especial hoje para a Érica, celebrando aniversário. Oh, obrigado pela audiência, Helder Porta, quanto que tá lá na Celeiro? Já, já. Alô, Irene, José, Matheus já responde direto vocês aí, tá bom? 9h43, a Câmara Municipal de Palmeira realiza hoje, às 19 horas, sessão solene para entrega de moções de aplausos à Rádio Ipiranga e ao Instituto Histórico e Geográfico de Palmeira. A homenagem foi proposta pelo vereador Sargento Gaio e reconhece o trabalho das instituições do projeto Viva Palmeira, 207 anos de história. A solenidade será hoje no plenário da Câmara e aberta ao público. Então, 19 horas, na Câmara Municipal, tem essa homenagem. Moção de aplausos lá para o Instituto Histórico e Geográfico de Palmeira, que fez todo o trabalho de pesquisa e confecções ali dos textos. Nós aqui fomos o veículo, né, para divulgar este projeto dos 207 anos de história de Palmeira. Agora 9h44.

0: 9h48, bom dia, Helder. Manda os parabéns para minha sobrinha, Joyce Simon, que hoje completa mais um ano de vida. Homenagem especial da tia e madrinha, Dona Tecla Volski. Bom dia, Dona Tecla. Parabéns, saúde e felicidades hoje, então. Aí a sua sobrinha, a Joyce Simon, que está de aniversário. Eu vou pro intervalo comercial e volto já com música. Inclusive, tem pedido aqui, a Neuza Ramiro está pedindo Filha. Essa música bonita, né? Minha filha, meu anjo. Já vou trazer na sequência com Lucas e Luan. 9h48, eu volto já.
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Parabéns novamente, Érica. Felicidades para você. Homenagem especial aqui da sua mãe, a Neuza. É, toda a família, né? Pessoal tá conosco, tá ligado, acompanhando o programa. Irene, José também, obrigado pela audiência. 9h52 já na Ipiranga. A gente tá caminhando pro final do nosso programa de hoje. Daqui a pouquinho tem o padre Reginaldo Manzotti. Mas agora eu vou direto pras lojas MM.

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0: Aginaldo, bom trabalho, ótima terça-feira. Amanhã a gente volta com mais novidades e promoções das lojas MM.
1: Um bom dia, Helder, um bom dia, Giovanni, um excelente dia a todos. Tchau, tchau.
0: Tchau, tchau. E assim vamos finalizando o nosso programa de hoje, 9h57. E já já tem Padre Reginaldo Manzotti aqui na Ipiranga. Nós voltamos amanhã a partir das 9 horas da manhã com mais Manhã do Ouvinte. Fica ligado, fica sintonizado na melhor. Amanhã, em nome da Farmácia Santo Antônio, Loja Bete, Esportec, Palmigás, Franco Supermercado, Por Menos, Bela Ótica, Celeiro Materiais e Construção e Vida Exames Palmeira, eu estarei de volta. Tchau, tchau! 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

0: Louvado seja nosso Senhor Jesus Cristo,
1: para sempre seja louvado.
0: Queridos filhos e filhas, é terça-feira, é Jesus das Santas Chagas. E nós somos chamados a dizer, basta uma gota do teu sangue, Jesus, e eu serei curado. Repita comigo, basta uma gota do teu sangue, Jesus, e eu serei curado. Nós estamos em plena novena de Jesus das Santas Chagas, restaurai o meu coração. Um pedido muito atual e necessário, pedindo a Jesus a restauração do nosso interior, do nosso coração. Eu ofereço esse programa a todas as líderes mensageiras das capelinhas, do Brasil e do mundo. Saúdo também a todos aqueles que estão nos acompanhando e recebem as capelinhas em suas casas. Mas claro, para você, onde quer que você esteja, vamos rezar juntos, vamos suplicar. Amados filhos e filhas, quero saudar a todos a partir da Rádio Evangelizar, de onde tudo começa, as rádios irmãs cujos nomes cito neste momento.
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0: Saúdo a você pela TV Evangelizar, sinal digital em todo o país, em várias cidades, canal aberto, pelo YouTube, Padre Manzotti Oficial, pelos aplicativos da Associação Evangelizar é Preciso e todas as plataformas digitais. Povo amado, povo querido de Deus, vamos passar esta hora bendita, esta hora em que mergulhamos no Senhor, principalmente a partir da Trindade Santa, em nome do Pai, do Filho e do Espírito Santo. Amém. Jesus das Santas Chagas, hoje celebramos de modo muito particular a tua devoção e pedimos que nas tuas chagas dolorosas e gloriosas, neste tempo de Páscoa, tenhamos o auxílio em nossas necessidades. Jesus das Santas Chagas, libertai-nos da ansiedade e da depressão. Jesus das Santas Chagas, protegei-nos e curai-nos do câncer. No Evangelho, Jesus disse aos discípulos, agora parto para aquele que me enviou. E nenhum de vós me pergunta, para onde vais? Mas por que vos disse isso? A tristeza encheu vossos corações. No entanto, eu vos digo a verdade. É bom para vós que eu parta. Se eu não for, não virá o defensor. Mas se eu for, eu vou-lo mandarei, e quando vier, ele demonstrará ao mundo em que consistem o pecado, a justiça e o julgamento. O pecado, porque não acreditaram em mim. A justiça, porque eu vou para o Pai, de modo que não mais me vereis. E o julgamento, porque o chefe deste mundo já está condenado. Querido povo de Deus, ele nos mandará o defensor. E sabemos que esse defensor é o Espírito Santo. E já é tempo, neste tempo pascal, de olharmos para o Espírito Santo. E o que o Espírito Santo nos trará? Três pontos. A consciência do pecado, da justiça e do julgamento. O que é o pecado? Hoje no Evangelho é não acreditar no Senhor. O que é o pecado? Não terem acreditado e não acreditar em Jesus. Por quê? Porque ele é o Messias. O julgamento, por sua vez, e a justiça. Vamos à justiça. A justiça, porque eu vou para o Pai, quer dizer, eu passei pela cruz. Os homens pensaram ter matado o enviado de Deus, mas ele ressuscitou. A justiça é a vitória da ressurreição. E o julgamento é porque o mal foi derrotado. Senhor, diante disto, nós nos colocamos em oração e contemplando-o nas chagas dolorosas e gloriosas. E aqui ecoa muito forte as chagas gloriosas de quem venceu o pecado, de quem venceu a morte, de quem é vitorioso. Portanto, unamo-nos agora a estas chagas gloriosas, sinal do ressuscitado, e coloquemos também agora as nossas intenções. Ei, todo dia retomar as nossas intenções. Há intenções que nós continuamos porque ela não nos veio. E temos que continuar, não desista. Não é porque você não recebeu a graça ainda da libertação do alcoolismo, ainda a libertação de um adultério dentro de casa, ainda não conseguiu a libertação dos jogos, de um vício, não quer dizer que não virá. Por isso eu falo ainda. Então é para persistir nesta oração de uma gravidez que não chega, de uma doença que não cura. Mas cada dia se impõe uma nova realidade, cada dia a realidade se impõe em nós e nos suscita em oração. O que você está vivendo hoje? Hoje, nesta data, como você acordou? Como você está encarando o dia de hoje? Desanimado, desanimada? Padre, está uma mesmice, as coisas estão sem sentido. Diga: Jesus, nas chagas gloriosas, vitoriosas, eu proclamo a minha vitória. E rezo, Senhor, por aqueles que são chagados, por aqueles que são feridos, que assim como Cristo, servo sofredor, chagado foi, possam proclamar a vitória. Eterno Pai, eu vos ofereço as santas chagas de nosso Senhor Jesus Cristo para curar as de nossas almas. Senhor, nós estamos refletindo tanto sobre o sofrimento em Jó. E sempre aquele estribilho, apesar de tudo, ele não blasfemou contra Deus. Que eu tenha esta fé, que eu tenha esta certeza e que do meu coração haja essa cura interior. Filhos amados, povo querido, eu vou para o intervalo, nós já voltamos. Acredite, mais do que nunca, acompanhe e indique este programa. Voltamos já. Volte comigo.
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0: Eu vou falar com uma filha de Deus, mas antes eu lembro você que nós estamos no desafio da 17ª parcela do pagamento da terra prometida. Há um tempo atrás, nós assumimos o desafio de 18 parcelas. Parecia infindável, não é? Parecia infindável. Mas eu tenho que dizer muito obrigado aos que já colaboraram. Mas tenho que pedir. Hoje, acesse o site www.padrereginaldomanzotti.com.br. Você que já foi generoso, seja generoso mais uma vez. Você que ainda não colaborou, entre no site, escolha lá o valor da sua doação. Escolha, por favor. Estamos precisando, principalmente neste final, nesse desfecho, neste mês 17ª prestação. Cada prestação, 1.300.000 e pouco. Você coloca o nome e depois deixa lá o nome da sua família, como muitos estão fazendo. Faça isso, por favor. Eu vejo aqui muitos filhos de Deus, de Alvorada do Oeste, Rondônia, de Maringá, Cleide, Carpini, colocando o nome da família, família Leia Rodrigues, um filho de Deus de Maringá, lá um filho de Deus da Lapa, Nelly Regina Paloski, de Francisco Alves, Paraná, Santo Antônio, Luísa, Maria Beatriz, José Paloski. Faça isso também e o seu nome ficará registrado neste livro que hoje é virtual, mas está chegando você acompanhar este momento da pedra fundamental, onde nós vamos construir um oratório, e eu já dou um pequeno spoiler do que será esse oratório, oratório dos quatro evangelistas. Um oratório que contará a história da obra Evangelizar e terá a pedra fundamental, este livro ouro. Ajude-nos, por favor. Ajude-nos. Faça uma vaquinha, reúna a família, faça sua doação. Obrigado. Filho de Deus, que a paz de Jesus esteja com você.
1: Bênção, Padre.
0: Deus abençoe, filho de Deus. Bom dia.
1: Bom dia.
0: De onde você fala?
1: Eu falo de Araucária, Paraná.
0: Tá. Um filho de Deus de Araucária, Paraná. O que está acontecendo, filho?
1: Então, Padre, eu tenho o vício da pornografia desde os meus 12 anos de idade.
0: Ah.
1: E junto com isso veio a depressão, veio a vontade do suicídio e entre outros problemas que com o tempo eu fui descobrindo, sabe?
0: Ah.
1: E eu já tentei terapia, eu já tentei oração, eu já tentei jejum, já tentei promessa, mas sempre eu fico, às vezes eu já consegui ficar 8 meses, mas por conta de algum gatilho, algum rio do Instagram, algum gatilho ali que me mostre, eu caio na tentação de novo.
0: Certo.
1: Eu queria muito pedir orientação do padre, o que eu posso fazer, porque eu sou um homem casado, me casei em setembro do ano passado, uma esposa linda. Não é que eu não ame ela ou que eu não sinta prazer com ela.
0: Sim.
1: É por uma questão que eu entendo que é um mal que tem dentro de mim, sabe? E que me assombra, né? Toda noite, quando estou sozinho, principalmente quando estou sozinho, sabe?
0: Entendo. Filho, primeiro acolho a sua batalha. E digo batalha porque é o que você está travando mesmo. Uma batalha diária e contínua para tentar buscar esta pureza de coração e esta castidade no matrimônio. É isso que te pesa, né?
1: Sim, muito.
0: Porque muita gente pensa que isso aí é uma bobeira. Eu sei que muita gente vai pensar, meu Deus, mas isso... Não, você está certo. É uma batalha espiritual. E é uma batalha dos seus instintos, do seu sentir. E que bom que você tem essa consciência. Então, primeira coisa, eu quero parabenizá-lo por ter essa consciência delicada que percebe que isso é, para você, algo que te tira a paz. Você entendeu o que eu disse? Eu não te culpei. Que te tira a paz, você está dizendo. Então, continue na batalha. Segundo, filho, se cair, eu vou lhe dizer uma frase muito simples. Se levante e continue. Se cair, se levante e continue. Uma queda não é o fim de uma batalha, é apenas uma queda. E aí existe o sacramento da confissão, que te fortalece. Eu estou sendo bem claro com você. Confesse, não deixe de comungar, porque a comunhão, depois da confissão, ela é um remédio impressionante, porque ele é um remédio que fortalece a vontade, fortalece o desejo, fortalece a busca. Terceiro, um sentimento, ele é hóspede seu. E agora vou usar a palavra sentimento, que o sentimento é amoral. Mas quando você fala disso, você está falando de impulso sexual. Não sei se na terapia vocês trabalharam isso. Chama-se impulso. E como você usou a palavra, o gatilho. Então, você está se tornando um refém do seu impulso. E este impulso, eu vou usar uma palavra que é carnal, para você entender bem.
1: Sim.
0: O que fazer com isso? Aí que está a questão. Então, o que você quer? Você quer a castidade com sua esposa, não é?
1: Sim, muito. Então, principalmente agora que nós vamos ter um filho. E eu não quero isso para o meu filho, sabe?
0: Entendo. Então, o que você vai fazer? Você vai, de novo, continuar na batalha. Segundo, confessar. Terceiro, comungar sempre. A confissão é muito importante. E como você está fazendo, se vigiar. Evitar o uso da internet. Se a internet ou aquilo que desperta em você.
1: Okay.
0: Aquilo que desperta em você, você evita. E às vezes, eu até coloquei lá no tempo da quaresma, um jejum que eu aprendi com a geração Z. Deu o que falar aquele vídeo. Que é o jejum das redes sociais. Porque elas são muito sensualizadas, erotizadas. E desperta este impulso. Tem mais. Volte a fazer uma terapia. Volte a fazer. Só que cuidado com quem você busca, porque às vezes se você busca uma pessoa muito livre, ela simplesmente vai olhar para dizer isso aí não é pecado. Então cuidado com quem você busca. E na verdade é perguntar onde que você se tornou prisioneiro do seu impulso sexual. E segundo questionamento, por que a relação com a tua esposa não é suficiente? Você já se perguntou isso?
1: Então, eu percebo assim que normalmente quando a gente não tem o ato, digamos assim, na semana, às vezes por causa do tempo e tudo mais, aquilo me aflora.
0: Então, você precisa, com muito respeito, você precisa conversar com a sua esposa, mas não é conversar, não sei se ela sabe deste seu lado um tanto que você... Você já falou para ela sobre isso? Não, né?
1: O que acontece? Eu falei para ela que eu tinha um vício quando criança, adolescente, que quando eu comecei a namorar com ela, eu sumi o vício.
0: Certo.
1: Então ela sabe que eu tinha um vício, mas ela não sabe que eu tenho até hoje.
0: Talvez não seria propício contar, mas se aproximar mais da sua esposa. E no sentido de dizer, olha, não é cobrar, mas estar tão próximo que isso a relação sexual aconteça com maior frequência. Não sei se eu te ajudei. Porém, vou rezar por você muito. E parabéns por essa consciência delicada e querendo viver como um bom cristão e um bom marido. Que Deus abençoe você. Eu vou para o intervalo e volto com a leitura da... Gente, Jó, meu Deus. Você está gostando de Jó? Pode ligar 41-3221-6060. Eu volto já. Volte comigo.
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0: E eu falava com o Filho de Deus de Araucária, Rádio Evangelizar FM, lá chega a Clube FM, TV Evangelizar, canal 16.1, canal aberto, e pela NET 13. Fale que em Curitiba e região metropolitana, fale para as pessoas que nós temos um canal aberto, que nós temos uma missa, atenção, às 7:30 da manhã, nós temos uma missa religiosamente ao meio-dia, e claro, experiência de Deus. Fale para os amigos de Curitiba, região metropolitana, que nós temos um canal católico em canal aberto aqui em Curitiba da Obra Evangelizar. Vou repetir, canal 16, NET 13. Da mesma forma, fale para as pessoas sobre a Rádio Evangelizar FM, Rádio Clube FM. Minha saudação à Araucária pertence à Diocese de São José dos Pinhais, Dom Celso Antônio Marchiori. Querido filho, querida filha, como você tem lidado ou escutado Jó? Tem te marcado? Para mim tem marcado muito. Nós começamos faz poucos dias, meu Deus, mas é uma mensagem atrás da outra. Se você perdeu o começo de Jó, vai no YouTube padremanzotti.com.br e tem lá. Primeiro, segundo, terceiro, Jó. E foi a leitura que eu fiz de Jó que me inspirou o livro Inabalável. Por isso, naturalmente, né? A partir de agora, como eu estou lendo Jó, eu vou mostrando a minha reflexão no livro, porque aqui, gente, é tão corrido. Mas você vai adquira. Em todas as livrarias do Brasil você encontra. E eu diria, compre para você e compre para dar de presente. Porque o grande questionamento, o pano de fundo, você tem fé para vencer as tempestades? Se aqui há uma afirmação com fé, a tempestade vai passar, será que temos fé? Será? Então, Bíblia aberta, cartilha de oração, vou direto.
1: Deus, fala comigo, Deus.
0: E vou retomar Jó de ontem, porque ontem eu tive a sensação não, a realidade, eu falei da atitude de Jó, mas falei muito pouco da mulher de Jó, e ela só aparece uma vez. Então você pode retomar Jó capítulo 2 versículo 7 a 10. Você lembra o começo? Os seres celestiais se apresentaram diante de Deus, conto de novo. E foi quando Deus perguntou, por onde você anda, Satanás? Eu ando por aí. Deus disse, você viu meu servo Jó, como ele é um homem fiel, como ele é bom, como ele em tudo procura não fazer nada de errado, mesmo que eu permiti que ele se desgraçasse, ele não se revoltou contra mim. Versículo 4, estou contextualizando. Satanás disse, ah é? É fácil alguém não se revoltar contra ti perdendo as coisas, mas quando se trata de perder a vida, aí sim ele vai se revoltar. Toca na pele dele, tira-lhe a saúde. E o Senhor disse, pois bem, eis a imagem de Jó. Você está vendo pela televisão, senão você corre olhar na internet depois. Pois bem, faça o que quiser, mas não o mate. Aí Satanás saiu da presença do Senhor e fez com que o corpo de Jó ficasse coberto de feridas horríveis. Eu disse que era lepra. Desde a sola dos pés até o alto da cabeça. E veja, versículo, escute, 8. Jó sentou-se num monte de cinzas, pegou o caco para se coçar. Aí entra a figura enigmática e atual, mulher de Jó. Então hoje a leitura orante é a mulher de Jó. A mulher chega e uma só vez fala e diz... Você ainda continua sendo bom? amaldiçoe a Deus e morra. Jó respondeu: você, mulher, está me dizendo bobagem. Se recebemos de Deus as coisas boas, por que não vamos aceitar também as desgraças? No livro, na página 67, eu reflito com você, e eu quero que você retome depois, duas formas de reagir à dor. Além de tudo que possuía ser levado pelo vento, pela provação, e coberto de feridas, Jó ainda se vê fustigado pela própria mulher, esposa, página 68. O nome dela não é citado na escritura. Talvez para lembrar, não a mulher, mas todos os conselhos equivocados que nos são dados. Eu quero colocar diante de você uma imagem que vem do século 17. Georges de Latour, uma pintura que para mim significa muito, essa mulher que traz uma vela, não para iluminar Jó, mas para olhar a desgraça de Jó. Há pessoas que vêm até nós com uma vela, com uma luz, não para iluminar a nossa vida, mas para ver o quanto estamos nas cinzas. Essa mulher vem numa atitude altiva, olha a cor do vestido, vermelho, imponente, se curva, mas não se dobra, ela se inclina, não para ajudar, mas para julgar. Continuo com a reflexão na página 68. Podíamos facilmente julgá-la, uma mulher má sem fé, mas na verdade ela fala de um grito profundo de desespero. Essa mulher representa um eco de uma alma que não encontra sentido no sofrimento. Será que nós não somos esta mulher? Volte a imagem. Não somos esta mulher que não sabemos lidar com o sofrimento? Que a nossa forma de gritar é: amaldiçoe a Deus e morra. Por que não morre? Por que esse traste não morre? Por que este bêbado não morre, este pau d'água não morre? Por que essa desgraça? Olha a palavra. Desgraça é sem a graça. Eu não vejo-a como vilã. Ela representa todo o ser humano, sem visão sobrenatural. Somos nós, muitas vezes, que perdemos a noção de Deus. Se revolta, não só pela situação do marido. Ela também perdeu os filhos e os bens. Está de luto. Ela também está com raiva. A esposa representa eu, você, que não sabemos lidar com o sofrimento. E não sabendo lidar com o sofrimento, nos revoltamos no silêncio contra Deus. Ela não braveja, mas instiga Jó a fazê-lo. Senhor, eu te peço que nos momentos de sofrimento eu não haja como esta mulher, de olhar altivo, este olhar que não vem para ajudar, apenas para me certificar do próximo que está caído. Que eu possa me aproximar, sim, mas numa atitude do bom samaritano. Senhor, dai-me a graça de saber lidar com o sofrimento. E termino com essa palavra enigmática. Assim, apesar de tudo, Jó não pecou, nem disse uma só palavra contra Deus. Amém. Esta foi a leitura da de hoje. A mulher de Jó. Eu volto já.
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querido povo de Deus, você vai falar, padre, eu quero saber mais de Jó. Bom, no, na Bíblia você tem todo o livro de Jó. Você é só ler. Mas deixa eu conduzir, deixa eu ir conduzindo dia a dia. Indique Inabalável, por favor, é um serviço de evangelização. Mais do que nunca, eu digo para você, não sei qual livro você já leu, que eu tenho escrito, mas esse aqui eu indico. Indico para você dar por uma pessoa que se identifica com Jó.

0: acompanha, querida?
1: Aqui nós estamos graciados com o canal,
0: isso,
1: com a Metropolitana, isso, e acompanho o senhor pelo YouTube.
0: Tá bom, então tem TV Evangelizar, canal 43, canal aberto em Caruaru, Rádio Metropolitana, FM, um abraço, e também YouTube. Diga lá, Josefa.
1: Padre, desde 2010, que eu estou agraciada com as suas bênçãos, com as suas graças.
0: Amém.
1: Mas
0: de Deus.
1: Já tive, alcancei muitas graças, mas a maior graça foi de 3 anos para cá, com o cordão de São José e as Santas Chagas na minha
0: Opa,
1: casa.
0: Opa, que maravilha. Então vamos começar. Você tem na tua casa Jesus das Santas Chagas?
1: Eu sou mensageira de duas capelinhas, sou associada eu e o meu esposo.
0: Então,
1: e na época que eu me associei, tinham cortado o benefício dele. No dia que eu fui associei ele estava com o benefício cortado e eu não tinha salário nenhum.
0: Olha,
1: mas Deus me dava um jeito que do salário que eu cuidava da minha mãe, que em 2020 ela morreu, e quando foi, eu assistindo, não desliguei a televisão, eu cheguei do cemitério e liguei a televisão.
0: Certo.
1: Porque foi Jesus que me levantou.
0: Acredito, acredito.
1: Foi Deus e a confissão, quando o padre me deu ordem, eu pude entrar na igreja, eu estava com 5 dias que eu tinha enterrado a minha mãe, e o médico disse que 15 dias era para eu ficar trancado e eu não aguentei mais.
0: Entendi.
1: Em 5 dias eu saí de casa sem destino.
0: Claro.
1: Encontrei com uma pessoa da igreja, ela disse, vai, pegue o Santíssimo agora. E foi no Santíssimo que ele me segurou.
0: Amém,
1: e eu já tinha
0: minha.
1: A devoção com as Santas Chagas de assistir, mas não era ainda, não tinha a capela.
0: Sim.
1: Não, já tinha uma capela, mas tinha parado todo o movimento.
0: Entendi.
1: Aí depois mandei buscar outra, sei que hoje eu tenho minhas duas capelas.
0: Amém. Me permita uma palavra, toca a corneta, sacristão. E quando você, Josefa, falava, eu me lembrei da viúva de Sarepta, que o profeta Eliseu chegou e disse, ela só tinha um pedaço, um pouquinho de farinha para fazer um pão para ela e o filho comer e morrerem de fome. O homem de Deus, como ela disse, chegou e disse, me dá um pedaço de pão. Ela disse assim, Senhor, se eu lhe der esse pão, eu vou ficar sem comer, mas em respeito à tua palavra o farei. E deu, e ele respondeu, tua ânfora nunca vai faltar mais óleo nem farinha. Por você me contando isso, se com a tua mãe falecida, se você fez o teu marido associado e ele sem dinheiro, sem salário e sem benefício, você o fez associado. E aí eu lembrei da viúva de Sarepta, porque você deu aquilo que não tinha e Deus está garantindo para você, como o profeta Eliseu disse, seu azeite e sua farinha nunca vai acabar, Josefa. Escutou?
1: Escutei.
0: Tá certo.
1: E hoje, a mulher de Jó foi pra mim, que o senhor leu, que tudo aquilo ali que o senhor disse, eu passei.
0: Entendi.
1: Com o marido bebendo, 27 anos, tanta coisa. Eu desejei todas aquelas palavras que o senhor disse, que a mulher de Jó disse, eu desejava, porque eu não suportava mais, eu acho que só a morte era que tinha que tirar esse alívio.
0: Entendi.
1: E hoje, de 2010 para cá, ele não bebeu mais.
0: Olha aí.
1: Somos associados. Sofri,
0: oh,
1: sofri, mas eu sofri com os poderes de Deus.
0: Entendi.
1: E quero dizer ao senhor que depois dessas duas capelinhas, só é bênção sobre bênção.
0: Amém.
1: Faz 3 anos que eu me desesperei, porque eu não. Fazia muitos anos que eu não pagava aluguel. Voltei a pagar aluguel. E de 3 anos para cá, depois que essas capelinhas começaram a girar, começou uma, eu com uma na rendeira. Aí depois vim para o São José, tem outra aqui no São José.
0: Certo.
1: Que é, tudo é Caruaru.
0: Certo.
1: Mas

0: graças a Deus, vai fazer 2 anos e mesmo eu devendo ainda, eu estou na minha casa. Porque
1: Amém.
0: Deus
1: seja louvado.
0: Deus, tantas chagas.
1: Nossa,
0: e São José me honrou com esse pedido que eu pedia. E muitos dias, o senhor lê na leitura, que eu não sei ler, eu sou uma analfabeta, mas dizia assim, eu não estou demorando, eu estou caprichando.
1: Isso.
0: Para você está demorando, mas para mim eu estou caprichando. E foi, padre, foi tão caprichado por Deus, que no dia que eu saí para olhar uma casa, eu olhei 3. E todas as duas precisavam de reforma. E a última que eu olhei, só a minha filha só fez lavar e eu entrar para dentro de casa. Foi providência divina.
1: Acredito.
0: Providência divina. No mês de setembro, eu rezo o terço. Todo dia eu rezo o terço duas vezes na minha casa.
1: Filha do céu,
0: é a minha igreja, é a minha casa.
1: Amém. Eu estou muito edificado com a sua participação. Muito. E de
0: eu
1: fato...
0: tenho esse testemunho desde 2010, mas o maior foi esse da minha batalha, da minha luta. Eu venci a cachaça.
1: Amém.
0: Do meu marido.
1: Isso.
0: A ponto de tudo, honrei meu casamento, que eu dizia a ele, olha, se tu tem um bicho preto que eu não gosto nem de dizer,
1: isso,
0: mas eu tenho um grande Deus, eu bati o pé e eu dizia.
1: Filha.
0: E foi com ele que eu venci. Foi dentro de um hospital, onde primeiro eu assisti o seu programa, foi no Jesus Pequenino em Bezerro, pela rádio de Bezerro, que só era quem transmitiu o seu programa.
1: É verdade. Então diga, dizer, graça alcançada.
0: Graça alcançada.
1: É graça testemunhada.
0: É graça testemunhada.
1: Toca o sino, sacristão.
0: Sino, sacristão. E obrigado, Jesus.
1: Da Santa e Chagas.
0: Casa edificada.
1: Amém.
0: Minha casa é edificada na pedra das Santas Chagas de Jesus e São José, a Sagrada Família de Nazaré.
1: Amém, gente, sacristão. Olha, equipe, recorte isso aí. Esse testemunho tem que coar para o Brasil inteiro. É uma viúva de Sarepta que falou, a dona Josefa, que se identificou com a mulher de Jó, que nós acabamos de falar. Coloque a foto da mulher de Jó agora. E ela disse assim, eu passei por esta fase, padre, que olhei e pensei, a morte é a melhor coisa para o meu marido. Mas ele se levantou. Louvado seja Deus. Ela acabou fazendo um testemunho, uma leitura orante, acabou fazendo tudo o que uma pessoa precisava fazer. Dona Josefa de Caruaru, meu respeito à senhora, a TV Evangelizar, canal 43.1, Metropolitana FM, Tony Pereira, Dom José Rui Gonçalves Lopes de Caruaru. Gente, eu estou boquiaberto, porque Jesus disse, obrigado, Senhor, porque escondeste essas coisas dos sábios e revelaste aos pequeninos, como ela disse, eu não sei ler, mas essa mulher tem uma sabedoria de Deus que faz tremer as nossas bases. Amém. Eu vou para o intervalo e eu volto já, sem palavras.
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0: Filhos e filhas, eu estou muito edificado com a partilha de hoje. E você está gostando da leitura orante? Eu imagino que sim. Passe para os amigos, gente. Aí depende de você. Agora, eu jogo a faísca. Agora, fazer incendiar é você na internet para os amigos. Fazer, passar, indicar. Hoje é aniversário de Dom Cláudio Nornes Tours, da Diocese de Patos de Minas, Minas Gerais. Dom José Luiz Gomes de Vasconcelos, minha saudação, a Diocese de Sobral. A Rádio FM Mandaguaçu, Paraná, parabéns. Nova, Boa Nova FM, Itaú de Minas, Minas Gerais. 12 de Maio FM, São Lourenço do Oeste, Santa Catarina. Liberdade FM, Cerro Corá, Rio Grande do Norte. Nova Difusora FM, São Gabriel do Oeste, Mato Grosso do Sul. Simpatia FM, Campos Novos, Santa Catarina. Hoje é dia de lembrar, torne-se o mensageiro da Capelinha de Jesus das Santas Chagas. Torne-se, se escutou a história do que eu vou chamar nas redes sociais, em Caruaru, encontrei uma nova viúva de Sarepta, uma reflexão da mulher de Jó. Você vai ver nas redes sociais. E é diante dessa mulher que com dificuldade está com duas capelinhas e diz que a partir das duas capelinhas tudo mudou na vida dela, que eu quero colocar as fotos. Quer mandar uma foto do seu grupo? 419-8791-2787. Adriana Marta Lisboa da Costa, na cidade de Ocidental, Goiás. Meu grande abraço à irmã religiosa que está aí, as crianças. Deus abençoe. Gabriela Ferreira de Paula, de Teixeira de Freitas, Bahia. Minha saudação, meu grande abraço. Também Edivaldo Barbosa Delgado Filho, Alto Paraná. Adivaldo, muito obrigado, você é o cara, viu? Você sempre ali no Noroeste, perto da minha cidade, de Paris do Norte, fazendo um trabalho belíssimo de divulgação pelas redes sociais, pelos meios de comunicação, eu sempre acompanho. Parabéns, Adivaldo. Liliane de Oliveira Souza, de Sabará, Minas Gerais. Obrigado, meu irmão sacerdote de Minas Gerais. Estão ali na igreja, uma capelinha, todos ali com a camiseta da Santa Chagas. Maria Aparecida Felipe Rocha, de Paraná, Rondônia. Um abraço, de Paraná, Rondônia. Povo muito fervoroso. Benta Elisa da Silva Daniel, de Criciúma, Santa Catarina. Meu abraço ao povo de Criciúma, ao povo de Santa Catarina, que mais e mais se abrem à obra evangelizar é preciso. Irenilce Rosa do Nascimento Silva, Itaquiraí, Mato Grosso do Sul. Meu Deus, quanta gente! Crianças, adolescentes, jovens, já maduros. Parabéns por esse grupo tão grande. Maria da Glória Silva de Lima, Riachão do Bacamarte, Paraíba. Meu irmão sacerdote, muito obrigado por estar aí, a capelinha dentro da igreja, olha ali, a imagem de Jesus ressuscitado, deve ser no tempo pascal. Maria de Jesus Moraes da Silva, de Boa Vista, Roraima, ali a família reunida em casa, fazendo da casa um lar, uma igreja doméstica. Juliana de Samelo, Rio de Janeiro, meu grande abraço, Rio de Janeiro, povo querido, canal 16.1. Gente, que maravilha, né? Você não fica edificado com tudo isso? Eu fico. Ah, antes da novena, eu convido você a se inscrever no Instagram, porque você sabe que na peregrinação, estou em peregrinação, e acontecem as missas em vários locais. Você gostaria de acompanhar? Eu não tenho como falar aqui, porque cada dia é um dia. O fuso horário é diferente e os imprevistos, acredite, são grandes. Em viagem, é só Jesus na causa, mas nós temos as missas. Fique atento no Instagram, se inscreva e você vai receber a notícia do horário de missa, o tema da missa, e aproveite para se inscrever também no YouTube Padre Manzotti. Por quê? Porque é lá que você vai assistir as missas que nós celebraremos. Agora chegou a hora da novena. Jesus das Santas Chagas, curai o meu coração.
1: A tempestade vai passar.
0: Deus de misericórdia e renovação, venho diante de ti com o coração em ruínas, clamando por teu sopro de vida sobre o que se quebrou. Restaura em mim o que o tempo desgastou, o que a dor silenciou, o que a esperança esqueceu, Jesus das Santas Chagas. E isso, você pode fazer essa novena com o texto em mãos. Página 137. Jesus das Santas Chagas. Onde há cansaço, traz vigor. Onde há ferida, derrama cura. Onde há vazio, preenche com sentido. Jesus das Santas Chagas, refaz meus passos, reconstrói meus sonhos, renova minha fé. Tu és o Deus que faz tudo novo. Então, faz de mim um novo ser, com raízes mais profundas, com amor mais inteiro, com paz que não se abala. Jesus das Santas Chagas, restaurai meu coração. Jesus das Santas Chagas, restaurai meu coração. Jesus das Santas Chagas, restaurai meu coração. O Senhor esteja convosco. Ele está no meio de nós. Abençoai, Senhor, a água, a roupa dos enfermos, as fotos de família. Abençoai, santificai aqueles que mais precisam da vossa infinita misericórdia. Por intercessão de Nossa Senhora do Carmo, São Pio de Pietrelcina, nos méritos das Santas Chagas, em nome do Pai, do Filho e do Espírito Santo. Amém. Eu me despeço com a imagem da mulher de Jó. Evangelizar é preciso.

0: 11-1.
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0: Já são 11 horas e 7 minutinhos, 11 e 7, você está ligadinho na programação da Ipiranga FM, né? Já está por aqui o Eloy. 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

0: 1115.
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0: 11:28.
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0: Muito bom dia, são 11 horas e 30 minutos, o noticiário P7 está no ar. Na manhã desta terça-feira, dia 12 de maio de 2026. Hoje é o Dia Mundial do Enfermeiro e a edição de hoje é de número 87. Bom dia, Alderis Kolimoski.
1: Bom dia, Bruna Camargo, e vamos para as manchetes do dia.
0: Multidão de empregos da Baston acontece nesta terça após o almoço aqui em Palmeira.
1: Comissão da Assembleia aprova projetos sobre autismo e multa por uso de drogas em locais públicos.
0: Sanepar prorroga até 12 de junho a adesão ao programa de negociação de débitos.
1: Ingressos para o Risoto da União já estão à venda aqui na Rádio Ipiranga.
0: E a comunidade de Fátima promove programação especial nesta quarta-feira.
1: Estas e outras informações agora no Noticiário P7. 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
0: O frio segue predominando na nossa região. Muita gente ainda continua sentindo as temperaturas mais baixas e se adaptando a esse período. Inclusive, ontem foi registrada a menor temperatura do ano até agora aqui em Palmeira. Nesta terça-feira, o dia segue com sol entre nuvens, mas o frio vai continuar. A máxima não vai passar dos 19 graus. Inclusive, nesse momento, os termômetros marcam 17 graus. Já na quarta, o cenário se repete. Sol com muitas nuvens, sem previsão de chuva. As temperaturas variam entre mínima de 6 graus e a máxima de 20 graus, mantendo o clima típico de outono mais rigoroso. Na quinta-feira, o frio vai persistir. Previsão indica mínima de 7 e a máxima de 20 graus, ainda com tempo firme e variação de nuvens ao longo do dia. Na sexta-feira, o frio dá uma leve variada, principalmente nas primeiras horas do dia. A mínima sobe um pouco, chegando a 11 graus, mas a máxima aí vai ficar em torno dos 16 graus. Segundo o Climatempo, o frio ainda segue predominando por aqui, mas o final de semana já começa a mostrar uma mudança no tempo. Isso porque no sábado nós temos previsão de chuva, cerca de 6 milímetros esperados. No domingo, a instabilidade continua e a chuva também deve aparecer, assim como na segunda e na terça-feira da próxima semana. Ou seja, é aquilo que nós comentamos, a tendência de um período de transição. Frio continua presente, acompanhando de instabilidade e o retorno da chuva nos próximos dias.
1: 11h33 e agora a Lotérica Nassar traz resultados de loterias. Eu começo com a quina do concurso 7.022. As dezenas sorteadas foram 30, 38, 47, 50 e 68. A quina acumulou o prêmio estimado de 17,5 milhões de reais.
0: Você confere agora os números do concurso 2.922 da Loto Mania. Os números sorteados foram 2, 4, 10, 18, 28, 32... 34. Tivemos também 36, 46, 47, 61, 65, 66, 69, 76, 86, 88, 91, 93. E o 99, a Lotomania, ela acumulou e o prêmio está estimado em R$4.100.000.
1: Agora tem Loto Fácil do concurso 3.682. 01, 02, 04, 05, 07, 09, 10, 11, 12, 13, 17, 18, 21, 22 e 24. A Loto Fácil teve um acertador.
0: E a Mega Sena ganhou uma edição comemorativa pelos seus 30 anos, com prêmio estimado em R$150 milhões. Sorteio vai ser no próximo dia 24 e ele não acumula, seguindo o modelo da Mega da Virada. As apostas já começaram, seguem até o dia 23 de maio, que é véspera do sorteio. Inclusive, até o dia 16, os jogos podem ser feitos juntos com os concursos regulares. Já a partir do dia 17, as apostas da Mega Sena passam a ser exclusivas para esse concurso especial. A edição promete movimentar apostadores de todo o país com uma das maiores premiações do ano.
1: Lembrando que hoje tem novamente o sorteio da quina, prêmio de 17,5 milhões. Dia de Sorte paga 450 mil. A Time Amariga, 25,5 milhões em prêmios. Tem também a Loto Fácil, com 2 milhões de reais acumulada, e a Mega Sena, que ela está com um prêmio de 52 milhões de reais. Então faça sua aposta em Nassar Loterias e boa sorte!
0: 11 horas e 35 minutos, vamos para o nosso primeiro intervalo aqui do Noticiário IP7 e no próximo bloco a gente vai falar sobre o mutirão de empregos da Baston e também sobre o Pé na Roça que acontece logo após o almoço.
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0: 11 horas e 38 minutos, o Noticiário P7 está de volta.
1: Palmeira recebe nesta terça-feira, logo mais às 13 horas, mais um mutirão de empregos em parceria com a empresa Baston.
0: A ação acontece no Cine Teatro Municipal, após o almoço, com vagas para setores de expedição e auxiliar de produção.
1: Lembrando que os interessados devem levar currículo e documentos pessoais.
0: E acontece nesta tarde, em Colônia Maciel, mais uma edição do programa Pé na Roça, atendimento na comunidade, que é promovido pela Secretaria Municipal de Agricultura e Pecuária.
1: Este atendimento lhe será das 13h30 até 16h30, em frente à Igreja Católica de Colônia Maciel, com os serviços de atualização do CADPRO, regularização de notas fiscais e orientações sobre o CCIR, ITR e documentação rural.
0: A ação também oferece informações gerais de interesse da comunidade rural.
1: E a gente reforça o convite para o Palmeira Moto Festival, que acontece em 24 de maio, em frente ao Ginásio de Esportes Sebastião Amâncio dos Santos, aqui em Palmeira.
0: A programação ela começa às 10 horas da manhã, com recepção aos motociclistas, shows ao vivo, confraternização e almoço especial com costela fogo de chão.
1: Este evento contará com a apresentação de bandas Dama de Paus, 023 e também Will Wayne e Banda.
0: O almoço ele terá costela fogo de chão, terá, além né, da costela fogo de chão, o arroz, a farofa, a salada, no valor de R$ 60,00 por pessoa. Lembrando que as bebidas elas são à parte e as reservas elas devem ser feitas até essa semana, dia 14 de maio.
1: Mais informações também podem ser conferidas através das redes sociais da Prefeitura de Palmeira.
0: E a Sanepar ela prorrogou até dia 12 de junho o prazo para que clientes que possuem débitos com a empresa participem do programa Água em Dia, que oferece vantagens e condições especiais de negociação das faturas em aberto.
1: Este programa ele oferece a retirada da multa por atraso, a entrada reduzida e parcelamentos que variam de acordo com o perfil do cliente.
0: Outra vantagem para os clientes que aderem ao programa Água em Dia é a redução nos juros de apenas 0,73% ao mês. Clientes dos segmentos residencial, comercial e industrial também podem participar.
1: Para os clientes contemplados pelo programa Água Solidária, os benefícios são ainda mais atrativos, com possibilidade de parcelamento em até 60 vezes e juros de 0,36% ao mês.
0: O superintendente-geral comercial da Sanepar, Sérgio Augusto Portela, ele ressalta as facilidades e a segurança que a iniciativa traz para o cliente que tem débitos pendentes com a companhia.
2: Esse programa visa facilitar aquelas pessoas que têm pendências, que têm débitos para negociar junto à companhia. As condições são condições especiais que respeitam a capacidade de pagamento de cada cliente. A entrada é baixa, é 5% para os clientes particulares de residência, comércio, indústria e utilidade pública, retirada de juros de mora e multa, e podendo parcelar até 48 meses.
1: O valor das parcelas negociadas é incluído na própria fatura de água, junto ao consumo mensal. A Sanepar oferece 3 canais de atendimento para os clientes interessados em participar do Água em Diga Mais. O WhatsApp é o 419-9544-0115. Também tem o telefone 0800-200-0115 e ainda o atendimento presencial em uma central de relacionamento.

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2: 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Noticiário
3: P7. 11 horas e 45 minutos, nós já estamos de volta aqui no Noticiário P7.
1: E encerra nesta terça-feira o prazo de pagamento da quinta e última parcela do IPVA 2026 para veículos com placas terminadas em 3 e 4.
3: A inadimplência, ela pode trazer consequências, já que o débito ele pode ser inscrito na dívida ativa, inclusão do nome do proprietário no CADIN estadual e o impedimento de usar de créditos da Nota Paraná, além de gerar restrições como nome negativado, dificuldade para obter empréstimos, acessar linhas de crédito e assumir cargos públicos.
1: Quem deixa o IPVA em atraso também não consegue licenciar o veículo. E o atraso ainda pesa no bolso. A multa é de 0,33% ao dia, acrescida de juros de mora com base na taxa Selic. Após 30 dias de inadimplência, a multa passa a ser fixa em 20% do valor do imposto.
3: Para fazer o pagamento, os proprietários devem acessar o portal do IPVA ou o portal de pagamento de tributos. Outra possibilidade é o uso do aplicativo Serviços Rápidos da Receita Estadual, que permite o acesso às guias.
1: A recomendação é gerar sempre as guias de pagamento através dos sites oficiais, identificáveis por endereços que terminam com a extensão PR.gov.br.
3: E o programa Nota Paraná libera hoje mais de 10 milhões e 500 mil reais em créditos de ICMS para consumidores e entidades sociais participantes do programa. Os valores são referentes às compras de fevereiro e ficam disponíveis no aplicativo oficial até o final da tarde.
1: Os créditos do ICMS, eles são devolvidos aos consumidores com base no faturamento das empresas que dizem, né, que fazem estas vendas. O valor que retorna depende de variáveis como o faturamento das empresas e o volume de compras que geram notas fiscais com CPF em determinado mês.
3: A devolução dos créditos, portanto, no terceiro mês após a aquisição que gerou a nota fiscal. Não importa se a compra é de um item que não pague ICMS, se o estabelecimento pagou imposto. Quem solicita CPF na nota recebe parte da devolução.
1: Os créditos podem ser conferidos através do aplicativo do programa ou mesmo no site Nota Paraná. .pr.gov.br

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1: E já estão disponíveis aqui na Rádio Ipiranga os ingressos para a segunda edição do Risoto da União, Sabor que Transforma. É um evento beneficente em prol da SIC, que é a Ação Social Imaculada Conceição do nosso município.
0: Este almoço ele será realizado no dia 30 de maio, a partir do meio-dia, no Salão Paroquial, reunindo gastronomia, solidariedade e confraternização.
1: Ao todo, serão 15 duplas de chefes voluntários, preparando diferentes sabores de risoto, desde opções tradicionais até receitas mais criativas e especiais. Esse evento também contará com música, sobremesas e bebidas.
0: Toda a renda arrecadada será destinada para os trabalhos sociais desenvolvidos pela Ação Social Imaculada Conceição aqui no município.
1: Os ingressos, eles são limitados e custam R$ 70,00 para adultos e R$ 35,00 para crianças até 12 anos. As entradas podem ser adquiridas com os chefes participantes na sede da SIC e também na Rádio Ipiranga.
0: A expectativa da organização é repetir o sucesso da primeira edição, que reuniu um grande público no ano passado.
1: E Terço da Rosa Mística acontece nesta terça-feira, dia 12, às 19h30, na casa da dona Erlete Muchinski. O encontro ele será realizado na rua Ivonete Riffert Oinaski, sem número, ao lado da Caixa d'Água, no Jardim das Araucárias.
0: Celebrado em 13 de maio, dia de Nossa Senhora de Fátima, é uma das datas mais importantes para os católicos devotos da Santa. A celebração recorda a aparição de Nossa Senhora aos três pastorinhos em Fátima, Portugal, no ano de 1917, deixando uma mensagem de oração, fé e conversão.
1: Aqui em Palmeira, a comunidade Nossa Senhora de Fátima, da área urbana, preparou uma programação especial para esta quarta-feira, dia 13, reunindo momentos de oração e devoção à padroeira. E lembrando que no interior do município também temos comunidades dedicadas à Virgem de Fátima, localidades de Água Clara e Guaraúna dos Borges.
0: Aqui na comunidade da cidade, será realizada ao longo do dia a oração das Mil Ave-Marias, com início às 6 horas da manhã. Os momentos de oração no Rosário acontece às 6 horas, 9 horas, ao meio-dia, 15 horas e 17h30.
1: O encerramento será com Santa Missa, às 19h30, em honra à Nossa Senhora de Fátima, seguida da coroação de Nossa Senhora.
0: A comunidade convida os fiéis a levarem flores como homenagem e gesto de devoção durante a celebração.
1: 11 horas e 50 minutos, vamos para mais um intervalo. No próximo bloco, a gente vai falar de projetos sobre autismo que foram aprovados na Assembleia Legislativa.
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0: 11 horas e 54 minutos, noticiário P7 está de volta.
1: E como a gente comentou no início desta edição, hoje, 12 de maio, é celebrado o Dia Mundial do Enfermeiro, uma data criada para reconhecer e valorizar os profissionais que dedicam a vida ao cuidado com a saúde e o atendimento da população.
0: A Rádio Ipiranga parabeniza todos os enfermeiros e enfermeiras aqui da nossa cidade pelo trabalho essencial realizado diariamente com dedicação, carinho e também humanidade.
1: 11h55, atenção, utilidade pública. A Móveis Lourdes Palmeira está com vaga de estágio aberta para o período da tarde.
0: A oportunidade é para estudantes com boa comunicação, conhecimento básico em informática, facilidade com redes sociais. Conhecimento em AutoCAD e Promob será um diferencial.
1: A empresa oferece ambiente de aprendizado, crescimento e possibilidade de efetivação.
0: Os interessados devem enviar currículo e preencher o formulário que está disponível nas redes sociais da Móveis Lourdes Palmeira.
1: A Comissão de Saúde Pública da Assembleia Legislativa do Paraná aprovou 3 projetos de lei durante reunião realizada ontem.
0: O primeiro projeto ele garante às pessoas com autismo o direito de entrar e permanecer em locais públicos e também privados, acompanhadas de animais de apoio emocional.
1: A comissão também aprovou uma proposta que garante tempo adicional e sala especial para estudantes com o transtorno do espectro autista em provas, avaliações escolares e concursos realizados pelo Estado.
0: Outro projeto aprovado, ele prevê a aplicação de multa para pessoas flagradas usando drogas ilícitas em áreas e espaços públicos em nosso estado.
1: As 3 propostas seguem agora para a tramitação das demais comissões da Assembleia Legislativa.
0: E o Senado Federal ele deve votar nesta tarde uma medida provisória que pode facilitar a renovação da Carteira Nacional de Habilitação para motoristas que mantêm bom comportamento no trânsito.
1: A proposta ela permite a renovação automática da CNH para condutores inscritos no chamado Registro Nacional Positivo de Condutores, que reúne motoristas sem infrações com pontuação nos últimos 12 meses.
0: A medida está em vigor desde dezembro, mas precisa ser aprovada pelo Congresso até o dia 19 de maio, para então continuar valendo.
1: Um alerta importante envolvendo a proteção de crianças e adolescentes. Somente neste ano, o Hospital Pequeno Príncipe, em Curitiba, já registrou mais de 600 atendimentos de crianças e adolescentes com suspeita de maus tratos e abusos.
0: Os dados eles fazem parte da campanha Para Toda a Vida, que completa 20 anos, chamando a atenção para a violência infantil, que na maioria das vezes acontece dentro de casa.
1: Segundo o hospital, a violência sexual segue como principal ocorrência e atinge principalmente crianças pequenas, muitas delas com menos de 6 anos.
0: Especialistas alertam que alguns comportamentos podem indicar situações de violência e merecem atenção da família e de toda a comunidade. Entre os sinais estão mudanças bruscas de comportamento, medo excessivo de determinadas pessoas ou de lugares, dificuldade para dormir, isolamento, agressividade, queda no rendimento escolar e comportamentos incompatíveis com a idade da criança.
1: A orientação é para que pais, responsáveis, professores e toda a sociedade estejam atentos aos sinais e denuncie qualquer suspeita. As denúncias podem ser feitas de forma anônima pelo Disque 100.
0: Nós não tivemos registros de ocorrências do Corpo de Bombeiros nas últimas horas aqui em Palmeira.
1: Agora 11 horas e 58 minutos, chegamos ao final do Noticiário P7 desta terça-feira. Muito obrigado pela sua companhia e tenha uma boa tarde.
0: Obrigada pela audiência e uma ótima tarde para você.
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2: Meio-dia e 13.
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6: 12h15. Atenção, ouvintes, nota de falecimento. A funerária Nossa Senhora do Carmo, com grande pesar, comunica o falecimento do senhor Jacob Dick Filho, mais conhecido como Bubi, no dia 12 de maio de 2026, em domicílio de Vitmarsum, aos 67 anos de idade. Jacob Dick Filho, mais conhecido como Bubi, deixa lamentar as seguintes pessoas: seus filhos, Johnny, casado com Viviane, Adriano, casado com Lucilaine, e Anderson, casado com Maísa. Deixa ainda 4 netos e demais familiares e amigos. Era casado com Annelle Dick, de saudosa memória. O velório terá início amanhã, dia 13 de maio de 2026, às 7 horas, no pavilhão da Igreja Menonita da Torre, e o sepultamento às 11 horas de amanhã, 13 de maio, no cemitério de Vitmarsum. Sensibilizada, a funerária Nossa Senhora do Carmo notificou o falecimento do senhor Jacob Dick Filho, mais conhecido como Bubi, ocorrido em domicílio de Vitmarsum, aos 67 anos de idade.
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11: Mas se existe alguém que pode resgatar sua fé no mundo, existe nós.
6: Existimos nós daqui deste lado, existe você daí do outro lado. E 12 horas e 18 minutos, nós iniciamos mais um Bem Me Quero, desejando a você uma excelente tarde de terça-feira. Que o nosso programa leve a você um calorzinho, um quentinho no seu coração nessa tarde fria de outono, que mais está com cara já de inverno, porque está frio na cidade e clima do Brasil. Eu sou a Joselba Raz, juntos nós estamos na melhor sintonia, na sintonia da 91.7, que é a nossa FM Ipiranga de Palmeira. 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Hoje é dia 12 de maio e é internacionalmente celebrado como o Dia Mundial da Enfermagem ou o Dia do Enfermeiro. É uma data que homenageia o nascimento de Florence Nightingale, que é a fundadora da enfermagem moderna. E no Brasil marca o início da Semana da Enfermagem, que vai até o dia 20 de maio. E esse dia ele é celebrado globalmente desde os anos 40. Ele reconhece o trabalho dos enfermeiros, dos técnicos e dos auxiliares. A data foi escolhida devido ao nascimento da Dama da Lâmpada, em 12 de maio de 1820, a Florence Nightingale. E também é Dia Mundial de Conscientização da Fibromialgia. Foca na conscientização sobre essa doença crônica, silenciosa, invisível, porque ninguém percebe que a pessoa está doente, está sofrendo da fibromialgia. Nós vamos falar sobre isso hoje detalhadamente. Também é considerado o Dia do Trabalhador da Saúde. É uma comemoração mais estadual lá para o lado de São Paulo, para valorizar os profissionais da saúde. Mas nós devemos pensar que os profissionais da saúde devem ser valorizados todos os dias, principalmente os enfermeiros. A nossa gratidão, a nossa homenagem, o nosso forte abraço e reconhecimento a todos os enfermeiros, esses verdadeiros anjos da guarda que cuidam tão bem de nós quando nós precisamos dos seus serviços. E houve aí, durante a pandemia, um reconhecimento a esses profissionais que colocaram a sua própria vida em risco, a vida dos seus familiares em risco, atendendo milhares de pessoas que contraíam o vírus da Covid. Então, a eles, toda a nossa gratidão, todo o nosso carinho. Tenho muitas e muitas amigas, enfermeiras, enfermeiros, para todos os enfermeiros e enfermeiras aqui, da nossa querida Santa Casa de Misericórdia aqui de Palmeira, todo o nosso carinho, e também aqueles que trabalham aí nos postinhos de saúde, né? Nos postinhos de saúde, que trabalham também como cuidadores particulares, enfermeiros particulares, a todas essas pessoas o nosso imenso carinho. Hoje, então, né, nós trazemos para a reflexão uma reflexão profunda sobre escolhas e também sobre consequências. Ela é do Jean Paul Sartre e diz assim: o homem está condenado à liberdade, porque uma vez lançado ao mundo, é responsável por tudo o que faz. Muita gente esquece isso, né? Mas é a pura verdade. Nós temos a liberdade, mas nós somos responsáveis por tudo que nós fazemos. A ideia de condenado à liberdade de Sartre, né, parece tão pesada assim, condenado à liberdade, porque afinal de contas nós consideramos a liberdade como uma dádiva, como uma bênção para nós. Mas na verdade provoca uma reflexão profunda sobre cada pessoa, como cada pessoa constrói a sua própria vida por meio das escolhas, por meio da liberdade que tem de escolher. E segundo essa visão filosófica, não existe como escapar da liberdade. E isso significa que também não há como fugir da responsabilidade pelas decisões tomadas a partir da liberdade. E esse pensamento leva todos nós a questionar atitudes do dia a dia e entender que cada ação carrega consequências reais. Ao refletir sobre isso, surge uma nova forma de enxergar a vida, mais consciente e atenta às nossas escolhas pessoais. A expressão condenado à liberdade de Sartre vem da filosofia existencialista de Jean-Paul Sartre e indica que o ser humano não pode evitar fazer escolhas. Afinal de contas, nós fazemos escolhas desde o momento que nós abrimos os olhos pela manhã. Fazemos escolha se vamos ficar na cama, se não vamos ficar na cama, se vamos ficar na cama, se nós vamos perder o nosso emprego, não vamos perder o nosso emprego. E assim por diante, o dia todo nós fazemos escolhas, até da roupa que nós vestimos, né, do que nós vamos comer no café da manhã. O nosso dia todo e a nossa vida toda é baseada em escolhas. E nós temos a liberdade para fazer essas escolhas. E mesmo quando não se escolhe, isso já é uma escolha em si, né? Já faz parte, já é uma escolha. Ah, não vou escolher nada. Você já está escolhendo, na verdade. E essa ideia mostra que a liberdade não é apenas um privilégio, uma bênção, uma graça, uma dádiva, mas também é uma responsabilidade constante. Para aprofundar a compreensão sobre como essa liberdade se manifesta na prática e o peso da responsabilidade sobre as nossas escolhas, vale conferir aqui hoje no nosso programa a explicação detalhada sobre isso, né? A liberdade, na verdade, ela pode parecer algo totalmente positivo à primeira vista. Quando a gente fala, a liberdade, nós temos liberdade, pode parecer algo totalmente positivo. Mas na filosofia de Sartre, ela também traz um peso emocional. Isso acontece porque cada escolha que nós fazemos gera consequências. E essas consequências afetam diretamente a nossa vida pessoal e até a vida das outras pessoas que nos circundam. Assim, ser livre também é estar constantemente responsável pelo próprio caminho e até pelo caminho dos outros. Para entender melhor essa relação entre liberdade e responsabilidade, nós podemos observar alguns pontinhos importantes. Por exemplo, cada decisão tomada gera consequências diretas ou indiretas. Evitar escolher também é uma forma de escolha. A responsabilidade não pode ser transferida totalmente para as outras pessoas. Nós sempre vamos ter um pouquinho de peso, um pouquinho de responsabilidade em tudo. A liberdade exige consciência e também maturidade emocional. Porque ela está presente em pequenas decisões diárias, como o modo de agir, de falar, de reagir às situações, as atitudes, o que nós vamos fazer, o que nós não vamos fazer, como que nós vamos reagir aos outros, ao que nos é apresentado pela vida. E mesmo escolhas muito simples podem mudar o rumo de experiências pessoais e profissionais. Por isso, entender essa influência ajuda a viver de forma mais consciente. Quando a pessoa percebe esse impacto, ela começa a agir com mais atenção e também responsabilidade. Isso não significa viver com medo, mas sim com mais clareza sobre o efeito de cada atitude na própria vida. E a liberdade, né, ela se manifesta no nosso cotidiano de maneira prática e direta. Por exemplo, escolhas profissionais que moldam o futuro, decisões pessoais que afetam relacionamentos, atitudes diárias que refletem valores internos, reações emocionais que influenciam o bem-estar. Tudo isso vem da nossa liberdade. Portanto, quando nós fazemos escolhas, nós temos que pensar. Esse mundo, né, como a gente sempre diz no ditado popular, é bem redondinho. Ele não é quadrado, ele não é feito de cantos para que a gente se esconda nos cantos. Ele é redondinho. Né? E como diz o ditado, cuidado com os cacos que você semeia por onde passa, os espinhos que você joga pelo chão, porque você tende a voltar por esse caminho. E muitas vezes a vida nos cobra e nos cobra duramente. E às vezes não precisa nem demorar muito tempo, instantaneamente vem a consequência daquilo que nós fazemos. Portanto, ter escolhas sempre pautadas, né, pautadas na consciência, na responsabilidade, principalmente responsabilidade com o outro, é muito importante. Tomar decisões, fazer escolhas conscientes, cientes de que trarão consequências para mim ou para o outro é muito importante. E agora nós vamos para a parte espiritual do nosso programa, que é a reflexão do Evangelho do dia de hoje, que é dia 12 de maio de 2026. 12 horas e 30 minutos e hoje refletiremos sobre o Evangelho de João, capítulo 16, versículos do 5 ao 11. É a terça-feira da sexta semana da Páscoa. No Evangelho de hoje, queridos ouvintes, Jesus, sensibilizado diante da tristeza dos discípulos, causada pela proximidade da sua volta para o Pai, insiste em fazê-los compreender que a sua partida não significa abandono ou fim da amizade entre eles, e sim início de uma nova forma de presença. Por isso ele lhes diz: é bom para vós que eu parta. Se eu não for, não virá até vós o defensor, mas se eu me for, eu vou-lo mandarei. Humanamente era muito difícil para os discípulos aceitarem aquela separação e até entenderem aquilo que ele estava dizendo. Afinal, eles haviam apostado o futuro deles ao lado de Jesus e não conseguiam imaginar-se sem a presença física daquele amigo, do mestre que estava sempre presente em seu cotidiano, que lhes dava conselho, que servia de força, de exemplo. E somente após receberem o Espírito Santo é que eles compreenderam a importância daquela separação temporária. Porque só poderiam receber o Espírito Santo que estaria com eles todo o tempo, em todo lugar, se Jesus realmente voltasse para o Pai. Hoje, iluminados pelo Espírito Santo, nós compreendemos que a volta de Jesus para o Pai foi decisiva para a nossa salvação, para o nosso reencontro da criação com o seu Criador. A trajetória de Jesus foi marcada por uma decisão amorosa a todos que o Pai lhe confiou. Todo o cuidado que ele teve para com os seus primeiros discípulos, hoje ele continua tendo conosco. Pena que muitos de nós somos ingratos, não reconhecemos, não percebemos esse cuidado e negamos o testemunho. Atendemos às exigências do mundo e não damos ouvidos aos apelos de Jesus, que são sempre para o nosso bem. Em meio a tanta inversão de valores, dar testemunho de Jesus se torna, de fato, um grande desafio. Mas é justamente nesse contexto que o nosso testemunho se faz ainda mais necessário. Para muitos, pode até parecer utopia acreditar numa reversão deste quadro triste que aí está, todos os dias à nossa frente. Injustiças, mentiras, violência, indiferença a Deus, divisões nas famílias, ódio entre irmãos em Cristo, ódio entre mesmo membros de uma mesma família, guerras. No entanto, para quem acredita na força do amor, ainda é possível reverter essa triste realidade, cuja raiz está na ausência de Deus no coração humano. É a ausência de Deus no coração do homem que o afasta dos verdadeiros valores. Como seguidores de Jesus comprometidos com o Evangelho, não podemos nos conformar e muito menos compactuar com tantas injustiças, com tanta maldade, com tanta violência. Não podemos ser meros espectadores dos acontecimentos. Precisamos descruzar nossos braços, desvendar os nossos olhos e nos pôr a caminho numa luta constante contra os inimigos do projeto de Deus. O nosso testemunho cristão é a arma mais poderosa que podemos usar nesses confrontos. A vida de união e comunhão com Deus, na pessoa do Pai, do Filho e do Espírito Santo, nos anima, nos fortalece e nos faz acreditar que o impossível não existe para quem se abre à ação do Espírito Santo. Quando nos deixamos conduzir pelo Espírito Santo de Deus, passamos a enxergar os acontecimentos de forma diferente e conseguimos extrair coisas boas até mesmo das situações adversas. A presença iluminadora e santificadora do Espírito Santo em nós clareia nossa mente, nos ajuda a compreender as palavras de Jesus, a interpretar os acontecimentos à luz da fé, possibilitando-nos enxergar o que está oculto aos olhos do mundo. Quem faz opção por Jesus não se entrega ao pessimismo, ao negativismo, jamais se dá por vencido, sempre acredita numa possibilidade. Sabemos que não vamos consertar o mundo. Ah, que bom se conseguíssemos, né? Mas não vamos consertar o mundo com as nossas próprias forças, mas com a força do Espírito Santo em nós, podemos sim melhorar o mundo ao nosso redor. E quando nós melhoramos o mundo ao nosso redor, estamos lançando sementinhas. Sementinhas que vão frutificar, sim. E que quem sabe, né? Quem sabe aí a gente consiga fazer uma grande diferença no mundo. Faz parte também do pensamento que começamos esse programa. Nossas escolhas. O que nós escolhemos fazer? Escolhemos nos acomodar diante de tudo que está errado, nos acomodar diante das injustiças, ou escolhemos, à luz do Espírito Santo, agir em defesa dos mais fracos, dos oprimidos, dos que sofrem, dos abandonados? Fica aí a reflexão para a sua tarde de terça-feira.

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1: Voltamos com o Bem Me Quero de hoje. Hoje que é 12 de maio de 2026. Gente, vocês já pensaram que estamos no dia 12, quase na metade do mês de maio? Gente, parece que foi ontem, Nando, 1º de maio, dia do trabalho, hoje já é 12. Olha só como está passando rápido, né? Não sei se porque a vida da gente é super agitada, é super cheia de compromissos, de correria o dia todo, nós temos que fazer escolhas realmente o tempo todo, né? Mas está aí, já estamos no dia 12 de maio. Quem está com a gente nesta tarde fria, gelada na City Clima do Brasil é a nossa querida Odete, nossa querida Detinha, tá passando para confirmar a audiência. Ela fez aqui indicação de uma música. Vamos tentar colocar no nosso aqui no nosso cronograma, Detinha. Sabe por quê? Você pediu para traduzir hoje, né? Mas é que a gente tem já um cronograma, né? Eu faço, eu preparo meus programas com bastante antecedência e já coloco tudo certinho o que vai ser para cada dia de acordo com o tema. Tanto que você vai ver daqui a pouco aqui na tradução. A tradução vai falar de escolhas, né? Porque a gente trabalhou hoje desde o primeiro pensamento do dia, citação. Aí nós fomos para o Evangelho, que também falava de escolhas, o que a gente escolhe, né, para a vida da gente ser no mundo. E nós vamos trazer a tradução também falando em escolhas. Então eu já preparo mais ou menos, sabe, Odete, conforme o tema, a temática do dia, as informações, as comemorações, as questões de saúde do dia. Então essa que você sugeriu nós vamos traduzir sim, tá? Só que não hoje, não essa semana. Não sei aí que dia ainda, Odete, porque nós temos que seguir o nosso cronograma, tá bom, querida? Mas muito obrigada pela sugestão. Quem também está com a gente é a Bárbara. A Bárbara diz que está ouvindo lá com a Ângela. Um grande abraço para vocês, minhas queridas. Que bom que vocês estão aí. Marcelo Scheid, boa tarde, meu querido. Boa tarde para toda a sua família. Para o seu Wilson, que com certeza está ouvindo, porque ele está sempre participando conosco. Boa tarde também para Dona Nereida, nossa querida amiga Nereida. Ela está desejando uma abençoada terça-feira para todos nós. Amém. E ela está mandando um abraço aqui para o seu amigo, para o Alceu Maier, que está fazendo aniversário. E dizendo, né, pedindo aqui que Deus abençoe sempre. Amém, Dona Nereida. Parabéns, Alceu. Parabéns, tudo de bom para você. Que seu novo ciclo seja de muitas bênçãos e graças de Deus, meu amigo. Parabéns. Dia de comemorar, né? Fazer aí um churrasco, um bolo, né? Até o pinhão assado na chapa esses dias tá bom, né? O pinhão assado na chapa, a gente, vamos falar, né? Com um cafezinho, com leite. Tudo de bom para aquecer no frio. Fogãozinho a lenha, tudo de bom, né? E, pessoal, vamos lá, então, para a tradução do dia, né? O Dete já está a postos lá. O Nando ficou meio bravo comigo hoje. A tradução é muito longa, prof. Mas então, né? A música é longa, gente. Mas essa música, ela fala exatamente de escolhas, né? E por isso que eu trouxe ela para vocês. A tradução de hoje é Stairway to Heaven, do Led Zeppelin. 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

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A música Stairway to Heaven é a mais celebrada criação da banda de rock inglesa Led Zeppelin. A extensa canção de 7 minutos e 55 segundos de duração é a quarta faixa do disco 4. A letra foi escrita majoritariamente por Robert Plant e a melodia pelo guitarrista Jimmy Page. A longa letra de Stairway to Heaven conta inicialmente a história de uma mulher gananciosa que é excessivamente otimista sobre o seu futuro pouco promissor. Não sabemos praticamente nada sobre essa mulher, qual é o seu nome, onde vive, quantos anos tem. O único dado que temos é que ela parece se importar excessivamente com o mundo material, e é assim que se inicia a letra. A parte inicial da canção gira em torno das crenças e projetos dessa mulher não nomeada. Além de saber aquilo que deseja, algo valioso, caro, ela sabe onde ir à procura. Determinada, a mulher vai em busca do tal lugar, mas chegando lá, as coisas não correm conforme os seus planos. Mas não há nada que impeça a realização do seu desejo. Subitamente, a canção muda de perspectiva e passa a narrar um ambiente natural, com pássaros e riacho. Nessa parte da canção, a música explora o mágico reino da espiritualidade e transporta o ouvinte para uma visão mais mística da vida. Então, parece se focar um pouco mais no tempo, no lado de fora, no espaço, no lado de dentro. E a árvore à beira do rio, todos os pensamentos inquietantes. A letra é multifacetada e apresenta diversas possibilidades muito distintas de interpretação. Os ouvintes são convidados a interpretarem com bastante liberdade a música à sua maneira, aumentando a magia e o mistério da criação. A natureza abstrata presente no trecho ali, né, que diz, que fala do rio, dos riachos, dos pássaros, tudo isso faz com que as pessoas viajem um pouco na música. Muitas vezes carrega um ar mesmo psicodélico, utilizando elementos desconexos que nada pareciam ter a ver com o que havia sido composto anteriormente ou com o que virá a seguir na letra. E esse manancial de possibilidades de leitura e interpretação é uma das grandes potencialidades das músicas do Led Zeppelin. Stairway to Heaven, definitivamente, parece ser uma canção que reúne múltiplas canções dentro dela mesma.

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9: Voltamos, chegamos novamente por aqui. Boa tarde para você que está chegando agora na sintonia da 91.7. Nós estamos juntos aqui pela FM Ipiranga de Palmeira, hoje que é 12 de maio de 2026, né? Hoje estamos quase na metadinha do mês. É essa terça-feira geladinha, mas com esse sol maravilhoso. Veja como Deus é bom, né? O clima está gelado, mas tem um sol maravilhoso lá fora. O pior é quando é frio, está frio e tem chuva, né, gente? Porque daí a umidade, ela ainda dá uma sensação térmica muito, muito mais frio. Então, graças a Deus, tem esse sol brilhando lá fora e nós vamos chegando com o tema de agora. Hoje é 12 de maio e, como eu falei para vocês no início do programa, começa a Semana Nacional de Enfermagem. São dias de homenagear os profissionais que cuidam, aqueles que acompanham, que observam o paciente em todo o processo de restabelecimento da sua saúde e também na educação e na prevenção das doenças. Atualmente, há mais de 1,6 milhões desses profissionais no país, sendo cerca de 21 mil só no estado lá de Mato Grosso. Imagine quanto, né, gente? E a data marca o Dia Mundial do Enfermeiro em referência ao nascimento de uma enfermeira pioneira no tratamento a feridos de guerra, Florence Nightingale. A profissão hoje regulamentada nasceu voluntária. As primeiras enfermeiras ajudavam nos partos e cuidavam das vítimas das guerras gratuitamente. E a Semana de Comemorações Nacionais se encerra em 20 de maio, que é o Dia Nacional dos Auxiliares e dos Técnicos de Enfermagem. Quando, então, é a data em que morreu a enfermeira Ana Neri, que foi pioneira na enfermagem brasileira. Hoje, para exercer a profissão, é necessário frequentar cursos de nível técnico ou superior e registrar-se no Conselho de Enfermagem do Estado. Por esses motivos, a profissão é ciência, é técnica e, em função da atuação dos conselhos, exige-se também que seja desempenhada com ética. Estudiosos entendem a enfermagem ainda como uma arte, porque só com sensibilidade é possível perceber o outro, cuidar do outro, sentir empatia, ouvir, acalentar, acompanhar e muitas vezes até fazer companhia àqueles pacientes que não têm mais nenhum familiar por perto ou estão internados sozinhos em algum lugar, em alguma casa de repouso. A classe ela é dividida em categorias conforme o nível de complexidade das suas atividades. Por exemplo, atendentes e parteiras, que é o nível elementar, auxiliares de enfermagem, que é o nível médio, técnico de enfermagem, que é o nível técnico, e enfermeiro, que é o nível superior. A enfermagem é a responsável pelo bem-estar do paciente nas 24 horas do dia, através do acompanhamento do quadro clínico, execução dos tratamentos prescritos, alimentação, higienização, administração de medicamentos e ainda também oferecem orientações sobre prevenção de doenças e também manutenção da saúde e conforto da família. Desde os tempos lá do Velho Testamento, quem cuidava e protegia pessoas doentes, em especial idosos e deficientes, já era reconhecido como enfermeiro. Naquela época e durante muitos séculos, a enfermagem está associada ao trabalho feminino, caracterizado pela prática de cuidar de grupos nômades primitivos. Com o passar dos tempos, as práticas de saúde evoluíram e entre os séculos 5 e 8, a enfermagem surgiu como uma prática leiga, desenvolvida por religiosos como um sacerdócio. Tornou-se, portanto, uma prática indigna e sem atrativos para as mulheres da época, que consideravam esse trabalho como um serviço doméstico. Mas lá em meados do século XI, do século XVI, a enfermagem cresceu e passou a ser reconhecida e já começou a ser vista como uma atividade profissional institucionalizada. No século XIX, foram catalogadas definições e padrões para a profissão e a American Nurses Association, a ANA, definiu a enfermagem como uma ciência e uma arte, levando em consideração que o objetivo principal do trabalho é o de cuidar dos problemas reais de saúde, por meio de ações interdependentes, com suporte técnico-científico, bem como reconhecer o papel significativo do enfermeiro, de educar para a saúde. Ter habilidades em prever doenças e o cuidado individual é único do paciente. A palavra enfermeiro ou enfermeira se compõe de duas palavras que vêm do latim. Nutrix, que significa mãe, e do verbo nutrire, que tem como significados criar e nutrir. Essas duas palavras adaptadas ao inglês do século XIX acabaram se transformando na palavra nurse, que traduzido para o português significa enfermeira. E essa associação com a maternidade gera impacto negativo na busca da valorização do profissional, já que a maternidade é associada à doação e ao amor, portanto não demandaria de pagamento. E por se tratar disso, muitas pessoas muitas vezes confundem e acham que os enfermeiros não precisam ganhar muito, né? Que eles precisam apenas cuidar bem dos pacientes. O que nós contradizemos veementemente, né? Porque quem que quer ficar cuidando de uma pessoa doente o tempo todo, limpando, nutrindo, dando remedinho, passando a maior parte do tempo com essa pessoa, também sem não ter um salário digno, né, gente? Não vamos aqui ser também aí utópicos de dizer que se faz só por amor. Lógico que você precisa ter amor na profissão, você precisa ter dom, você precisa ter vocação. Mas aliado a isso, precisa se sobreviver também, né? E toda pessoa tem a sua própria vida, os seus afazeres, as suas despesas, a sua família, que também precisa de sustento e de cuidado. Então, lógico que o enfermeiro precisa e deve ser muito, mas muito valorizado. Você aí que já precisou cuidar de alguém doente, ou que está cuidando de alguém doente, sabe o quanto é difícil. Os enfermeiros precisam sim ser valorizados, né? É uma classe que merece a nossa defesa, a nossa valorização, o nosso empenho em garantir que essa classe seja sempre muito, muito valorizada, tenha tudo que merece ter, principalmente em termos de salário, né? Porque vamos combinar, durante ali todo o período de pandemia, enquanto muitas milhares de pessoas estavam em suas casas seguras, os enfermeiros estavam trabalhando. Então, a todos esses profissionais que estão aí nas casas de repouso, que estão nos hospitais, nas clínicas, nos SAMUs, em todos os lugares, nos postos de saúde, secretariando profissionais, ajudando profissionais, né, de saúde, a todos esses profissionais vai o nosso forte abraço, toda a nossa homenagem, a nossa gratidão e o nosso reconhecimento. Que Deus os abençoe sempre mais. E nós vamos falar também hoje sobre um outro assunto. Nós vamos falar sobre um outro assunto muito importante, que é uma doença silenciosa, gente. Você já ouviu falar, porque eu mesma aqui, já em dois programas, eu trouxe esse tema à tona. É a fibromialgia. A fibromialgia é uma doença que provoca dor crônica e afeta 2,5% da população mundial, segundo a Sociedade Brasileira de Reumatologia. Hoje é o dia de conscientização sobre a fibromialgia. Por quê? Porque não é dado devido valor, não é dado devido à atenção para essa doença, né? Não valor, atenção, né? Vamos dizer assim. Atenção, não é dada devido à atenção, por quê? Porque é uma doença silenciosa. Eu diria que é uma doença invisível. A maior incidência é em mulheres na faixa etária dos 30 aos 50 anos de idade. De acordo com estudos, a prevalência da fibromialgia no Brasil, né, realizado pela Universidade Federal do Rio de Janeiro, a estimativa é que no Brasil mais de 4 milhões de pessoas sofram com essa doença. Desse total, entre 75% e 95% são mulheres. Como forma de esclarecer a população sobre a doença e seu enfrentamento, foi instituído, então, a data 12 de maio... Perdão, gente, é de falar demais, né? Vai secando a garganta. Então, foi instituída a data 12 de maio como Dia Mundial de Conscientização a respeito da fibromialgia. E nesta data, o principal ponto é a conscientização de que a fibromialgia não é uma doença psicológica, mas que ela pode estar, sim, ligada a alterações emocionais. Isso é explicado pelo médico reumatologista da Unimed de Ribeirão Preto, Dr. Marcos Aurélio Machado. E ele diz, ele ainda explica, que isso se deve a uma... porque a causa... porque o emocional, né, causa uma série de manifestações clínicas, como dor, fadiga, indisposição e distúrbios do sono, além de dores musculares generalizadas e crônicas, que podem durar mais de 3 meses, sem apresentar evidências de inflamação nos locais doloridos. Então, a pessoa que tem fibromialgia, ela sofre demais, gente, porque às vezes vai até 3 meses uma crise fibromiálgica. E essa crise fibromiálgica, ela inclui aí a dor, né, uma dor constante, sem parar, uma fadiga muito grande, que a pessoa não tem vontade de fazer nada, é uma indisposição grande, e também ela não dorme direito. E as dores, essas dores, elas são dores musculares generalizadas e são crônicas. Então, ainda não tem cura e as causas não são totalmente esclarecidas. Porém, né, alguns médicos já associam também ao emocional. Não é psicológica, mas o emocional piora a condição, o afeta bastante. E alguns tipos de tratamento podem ajudar a amenizar a dor e conquistar qualidade de vida, né? Existem até vários tratamentos em estudo ainda, né? E por isso eles não têm muito fundamento científico. E aí os pacientes acabam ficando de mãos atadas para recorrer, a que recorrer para diminuir, então, todos esses sintomas, esses males que a fibromialgia causa, né? Também há uso de medicamentos, né? Que ajudam a diminuir as dores, que ajudam a melhorar um pouquinho o sono. Mas, enfim, né, é uma questão, uma condição que precisa ainda ser muito estudada para que o paciente tenha maior qualidade de vida. Então, tem muito remédio, tem a alimentação também que é sugerida, que seja uma alimentação saudável, que o paciente tente manter uma rotina de sono, que seja uma rotina que realmente ele descanse, e também o uso dessas medicações. Atividade física também é recomendada para diminuir as dores, principalmente atividades na água, né, como a natação, a hidroginástica, ajudam também a diminuir as dores dessa musculatura. E nós vamos para um rápido intervalinho, só para molhar a garganta aqui, tomar uma aguinha, e eu vou voltar depois trazendo para vocês 9 verdades sobre a fibromialgia. Aquelas dúvidas que o pessoal tem se é verdade, se não é, mesmo porque é uma doença que ela foi descoberta não tanto tempo assim, né? Ela é mais recente. E como eu disse, é uma doença invisível. Por quê? Você olha para a pessoa que tem fibromialgia e você não reconhece nela nada que indique, né? Porque são sintomas que só ela sente, que são praticamente invisíveis, né? Ela que não vai dormir, ninguém está vendo que ela não está dormindo, ela vai sentir a dor nos músculos, ninguém está percebendo que ela está com dor, né? Então, é uma doença ainda muito, muito invisível, né? Silenciosa, invisível, e que muitas pessoas sofrem. Aqui em Palmeira tem muitas pessoas que já sofrem desses males. E até teve uma ouvinte que me procurou um dia, que até tentei que trazê-la aqui, mas não deu certo, para montar um grupo de pacientes de fibromialgia para se ajudarem, para lutarem por melhores condições, para se ajudarem, porque a rede de apoio também é bastante importante, né? Então, de repente, se você tem fibromialgia aí, monte um grupo, poste nas redes, junte as pessoas, né? Faça como nós fizemos com o Gratos. Eu te garanto que vai te ajudar bastante. Troca, muita troca de informações entre os pacientes ajuda bastante, gente. As dicas, as trocas, a rede de apoio é muito importante. Nós vamos para um rápido intervalinho só para eu tomar uma aguinha e nós já voltamos com 9 verdades sobre a fibromialgia.
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9: Boa tarde para Rosana do Vale, que está acompanhando a gente, que está sempre ligadinha. Grande abraço para você, querida Rosana. Olha só, a Jocilene também está participando com a gente aqui. Ela diz que já faz 13 anos que tem fibromialgia, que as dores são terríveis mesmo. E só quem tem para saber o quanto difícil. Exatamente, Jocilene. Eu tenho amigas que têm, e muitas vezes o tratamento é feito com corticoides, né? Além das dores, o paciente também incha bastante, retém muito líquido por causa do corticoide, né? Ou seja, é aquele engordar forçado, né? Que a pessoa acaba ficando muito inchada. E realmente é um tratamento, é uma doença que, por não ter cura, judia demais. Todas as doenças crônicas, né? Elas judiam demais, elas são só... Você tem apenas um tratamento paliativo, ou seja, algo que diminui. Por isso que é importante formar grupos, aí, rede de apoio, formar grupo a respeito daquela doença, porque dentro do próprio grupo vocês podem trocar informações e dicas. Ó, isso é bom para mim, tal coisa é bom, diminui minhas dores, tal coisa melhora o meu sono, né? Isso é muito importante, nós fazemos isso no Gratus. E então, né, nós vamos continuar falando um pouquinho mais sobre a fibromialgia, porque ela é uma dor, como disse a Jocilene, que sofre muito, é uma dor por todo o corpo, principalmente músculos e tendões, né? E ela também provoca aí muito cansaço, distúrbio do sono, ansiedade, alterações de memória, de atenção, cansaço excessivo, depressão, né? E as pessoas que vivem com a fibromialgia, elas sofrem também o preconceito, exatamente por falta do conhecimento sobre a doença. Então, né, nós trouxemos aqui hoje para vocês 9 verdades sobre a síndrome para espantar de vez o preconceito, né? Para espantar de vez essa história de dizer, ah, não tem nada, é história, né? Primeiro, a fibromialgia é uma doença psicológica? Sim ou não? A síndrome pode aparecer depois de eventos graves, como um trauma físico, psicológico ou mesmo uma infecção. Não é uma doença psicológica, mas pode vir como consequência. O motivo pelo qual pessoas desenvolvem a fibromialgia ainda é desconhecido. No entanto, suspeita-se que ela seja provocada por fatores genéticos neurológicos e até imunológicos. E a dor é um sintoma predominante na fibromialgia, por isso que os pacientes relatam uma redução significativa na qualidade de vida, na capacidade de realizar atividades comuns do dia a dia. Outra questão, existem exames complementares para confirmar esse distúrbio? O diagnóstico da doença é apenas clínico, ou seja, não há exames complementares. É só pela anamnese, ou seja, pela aquela conversa com o médico que ele vai excluindo também através de exames, todas as outras doenças que possam vir a surgir. Ele vai excluindo, então... Daí ele chega na conclusão, não é fibromialgia mesmo. Então não há nada melhor do que uma conversa entre o médico, o reumatologista e o paciente para diagnosticar a fibromialgia e descartar qualquer outro problema, né? A fibromialgia é um tipo de artrite? Uma outra pergunta. Um dos grandes erros das pessoas é acharem que a fibromialgia é um tipo de artrite e com isso realizar tratamento inadequado. A grande diferença entre eles é que a fibromialgia não causa nenhum tipo de inflamação ou dano aos músculos, aos tecidos, às articulações, aos órgãos, que é diferente da artrite reumática, né, da doença reumática que causa isso. E o que pode ocorrer, porém, é elas estarem muitas vezes associadas, né, elas atacarem a pessoa juntas. A fibromialgia tem cura? Apesar de não avançar ao longo dos anos, a fibromialgia não tem cura. Infelizmente, a medicina ainda não entende muito bem como que a doença opera dentro do corpo humano. Sabe-se que sem tratamento ela pode evoluir para incapacidade física e também para limitações funcionais, além de complicações com bastante impacto sobre a qualidade de vida do paciente. Por isso que é importante realizar o tratamento adequado para controlar esses sintomas e ter um pouco de qualidade de vida, né? A outra questão, quem tem fibromialgia pode praticar exercícios físicos? Então, a prática da atividade física é considerada uma grande aliada no tratamento. Então, deve praticar, porque ela dá o alívio das dores e dos outros sintomas comuns da fibromialgia, como a fadiga, a dificuldade para dormir, porque você vai fazer atividade, você vai ficar mais cansado, vai dar mais vontade de dormir, há também um relaxamento maior do corpo. Então, a atividade física é interessante. A alimentação pode auxiliar? Pode sim, porque desempenha um papel complementar no tratamento, né? A adoção de dietas que excluem alimentos inflamatórios, como glúten, alimentos ultraprocessados, pode melhorar sim os resultados para o enfrentamento da doença, né? Então, a alimentação saudável, gente, sempre vai ser boa para tudo, né? E não vai ser diferente com a fibromialgia. Ela pode levar à morte? Não causa morte nem danos graves às pessoas, né? Como, por exemplo, paralisação dos membros, deformidade. Mas ela, sim, traz problemas psicológicos e físicos, porque ela impacta diretamente na vida da pessoa, principalmente no lado profissional, porque muitas vezes as pessoas não conseguem trabalhar de tanta dor e de tanta fadiga, né? As pessoas com fibromialgia precisam fazer uma terapia psicológica? Então, como essa síndrome pode afetar a vida social, profissional e até emocional, a terapia é sempre indicada para que a pessoa aprenda a lidar com as consequências da doença, né? E além disso, também sugere-se que a pessoa pratique algum tipo de técnica de relaxamento, de respiração, porque isso também ajuda a aliviar as dores. Existe atendimento para fibromialgia no SUS? Então, no âmbito do SUS, ele é realizado de forma ampla e integral. Na atenção básica, né, nos postinhos aí, são ofertados cuidados clínicos por uma equipe multidisciplinar, incluindo acolhimento, avaliação de história clínica, acompanhamento longitudinal, tratamento com práticas integrativas e complementares, analgesia através dos medicamentos para tirar as dores, né? Também fisioterapia e pode também fazer sessão de acupuntura, que agora já está incorporado no SUS, né? Então, tudo isso aí já pode ser utilizado. Mas se você não faz tratamento pelo SUS, você mesmo já pode procurar, né? Pode fazer tanto acupuntura, pode fazer práticas aí de atividade física, também práticas de terapia, de meditação, práticas em que você consiga relaxar um pouquinho mais. Bem, hoje nós falamos então sobre a fibromialgia, o dia do enfermeiro, e agora eu trago curiosidade, um minuto curiosidade. 6 curiosidades sobre o seu cérebro. Você sabia que ele pesa cerca de 1,4 quilos? Tem mais de 600 quilômetros de vasos sanguíneos. Você já pensou o que é 600 quilômetros? Não é 600 metros, 600 quilômetros de vasinhos sanguíneos, gente. É quilômetro, hein? E que nós usamos mais que 10% do cérebro, só, né? Eu diria só. E não dá para sentir dor no cérebro, ou seja, o cérebro jamais vai doer, nenhuma parte do nosso corpo que não dói. Não dá para fazer. Então, portanto, gente, dá para usar bastante o cérebro que não vai doer, né? Tem gente que precisa usar bastante aí. Não dá para fazer cócegas em nós mesmos. Você já percebeu isso, Nando? Que se alguém vier fazer cócega, a gente quase morre, mas a gente não sente nada quando a gente faz cócega na gente mesmo? Isso por quê? É uma característica do nosso cérebro. E não existe explicação científica para os nossos sonhos. Até hoje a ciência não explicou por que acontece o sonho. Veja que interessante. Todos nós sonhamos. Inclusive sonhei com o Rino essa semana, hoje, Nando. Sonhei que eu estava dando um abraço no Rino. Nós estávamos numa festa. Cheguei, ô, Rino, que saudade. Rino, se estiver ouvindo, um abraço, meu amigo. Significa que eu estou com saudade de você, né? E agora vamos ainda dar tempo de falar um pouquinho sobre português, a dica gramatical, né, gente? Então, a gente está ouvindo falar muito aí na temperatura. E aí, o que é certo, será? 0 grau ou 0 graus? O que vocês acham, né? Então, aqui no Brasil, usa-se a forma 0 grau. A forma 0 graus, no entanto, também existe, mas ela é só utilizada em Portugal. Então, para nós, é 0 grau mesmo, né? Não é 0 graus, é 0 grau. E mais uma dica de português. Aí, também, antes de ontem. Indica qualquer dia anterior ao dia de ontem. É uma indicação imprecisa. Ou seja, quando você diz antes de ontem, pode ser no domingo, no sábado, na sexta, né? Porque ontem foi segunda. Quando você diz anteontem, sem o S, anteontem, indica apenas o dia imediatamente anterior. Então, significa que foi, né, no domingo. Anteontem foi domingo, né? Agora, se você diz antes de ontem, pode ser sábado, pode ser sexta, pode ser quinta. Certo, pessoal? E tem gente que ainda usa o termo ontonte. Já ouviu falar, Nando? Ontonte, na verdade, é uma versão bem coloquial de anteontem, né? Uma versão aí da linguagem coloquial. E o que é linguagem coloquial? É aquela que as pessoas falam comumente, independentes da gramática, ou seja, não corrigidas pela gramática, mas que se tornam aí uma fala coloquial, uma fala regular, né? Que todo mundo fala daquele jeito, é uma variante do correto, mas que todo mundo fala e acaba se incorporando ao linguajar e ninguém mais nem repara se está certo ou está errado, né? Agora, o que a gente repara muito se está certo ou errado, gente? Eu vou ter que falar essa agora aqui. Esses dias uma menina do mercado falou isso para mim. Quando você vai agradecer alguém, você diz obrigado ou obrigada? Então, né, gente? A você está se referindo a você, não a pessoa que te prestou um serviço, que te alcançou alguma coisa, que te fez alguma coisa. Então, nós mulheres sempre vamos dizer obrigada, obrigada. Independente se for, por exemplo, o Nando que me alcançou um papel aqui, eu tenho que dizer obrigada, porque refere-se a mim, eu que estou agradecendo. Se é um homem que agradece, ele diz obrigado. Independente se ele está agradecendo a uma mulher ou a um homem, ele sempre vai dizer obrigado. E outra questão também bastante interessante que eu ouço por aí, né? É as questões que a gente ouve no dia a dia, né, gente? É a questão do grama. Quando você vai comprar alguma coisa em quilo, em peso, né? A medida de peso é sempre masculina, é o grama. Então, você vai comprar 500 gramas de queijo, 200 gramas de presunto, 800 gramas de carne. Porque grama no feminino é a graminha que nasce lá na terra, no quintal, né? Aquilo é no feminino. A vegetação é feminino. Então, se você diz, se você chega lá para comprar queijo e diz, eu quero 200 gramas, você quer as 200 folhinhas de grama lá do teu jardim, tá? Então, quando você vai comprar alguma coisa na medida de peso, é masculino sempre. É 500, 800, 200, 300, né? Se for da grama vegetação, daí é 500, 200, 300. Ok, pessoal? A dica de hoje para vocês. Nós vamos encerrando o nosso programa dessa terça. Eu vou ter que fazer uma escolha agora, né, Nando? Falei tanto, comecei falando de escolha. Vou ter que fazer uma escolha se eu vou para hidroginástica ou não vou com esse frio, né? E aí vem a consequência, né, gente? Se eu não for, se eu escolher não ir para hidroginástica, eu vou ficar sedentária. Meu sono não vai ser tão bom, meu corpo não vai relaxar tanto. Se eu for para hidroginástica, eu vou passar frio. Tem as duas consequências, mas não dá para fugir, né? Alguma coisa eu vou ter que escolher e vou ter que aguentar a consequência. E aí, que escolhas você tem que fazer agora? A música. Você vai fazer a escolha da música que você vai pedir pro Nando, porque agora vai começar o Baú da Ipiranga. Nós nos despedimos desejando a você uma excelente tarde de terça-feira. Um beijo no seu coração. Até amanhã, se Deus quiser, com mais um Bem Me Quero.

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1: Horas 16:30, tenham todos uma boa tarde, está chegando mais um Baú da Ipiranga nesta terça-feira, dia 12 de maio, terça-feira que já chega com aquele ar gélido que está predominando nesses últimos dias, não é verdade? Mas pelo menos tem um solzinho aí para esquentar a vida do povo, né? Apesar do frio, apesar da promessa de um inverno rigoroso que estamos, né, recebendo aí, ainda não é inverno, ainda nós estamos no outono, e o frio de verdade, acredito, não chegou ainda. Eu não sei se esse frio vai ser intenso como esses últimos dias que nós temos tido aí, muito provavelmente vai ser, mas o pessoal não tá muito satisfeito, esfriou assim muito de repente e muito intensamente, o povo tá meio sofrendo com o frio aí, mas enfim, né? Que venha, né? É tempo, como nós dizemos no programa de Mar Antônio, é época, né? Tá na época, então fazer o quê? De qualquer maneira, como eu falei, não é tão ruim assim, porque, como eu falei, o céu tá limpinho, sem uma única nuvem, aquele azul translúcido, e por conta disso não tem nada interrompendo o sol, então tem um solzinho bem quentinho lá fora, pra, né, dar uma contrabalanceada nesse frio considerável que tá aí. Vamos ver se ao longo dos dias, pelo menos na previsão, é para que hoje fosse um pouquinho mais quente. E eu não tô sentindo nem um pouco mais quente, eu tô sentindo que tá tudo frio, simplesmente não estou sentindo. A previsão, não sei se não me engano, diz que amanhã também é para ser um pouquinho mais quente, diz que é para gradualmente dar uma elevada, bem sutil na temperatura, e em algum momento, talvez quinta ou sexta, as chuvas voltem. Mas vamos ver, vamos aguardar para ver, não estamos aqui para falar do tempo. Estamos aqui para trazer músicas antigas para vocês, ouvintes. Vamos ouvir as músicas do passado aqui no Baú da Ipiranga. Músicas de 1999 para baixo, lembrando, pessoal, só músicas antigas aqui no baú. E também nós não tocamos músicas gauchescas, sertanejos e raiz, porque essas músicas são tocadas no programa do Gilmar Antônio. Apesar que ontem o Gilmar Antônio estava tocando música do Baú da Ipiranga, veja só que injustiça. Nós não tocamos música do Gilmar, mas o Gilmar toca nossas músicas, veja. É que tem bastante música, né? No caso, as músicas do Baú da Ipiranga tem de sobra para tocar aqui e no programa do Gilmar. E as músicas do Gilmar tem bastante também, mas nem tanto. Mas vamos deixar então pro Gilmar as músicas sertanejas, gauchescas e sertanejo raiz. Beleza, pessoal? Essas são as regras do programa, são os critérios. 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Beleza, pessoal? Nós vamos começar então mandando abraço para quem tá aqui participando no WhatsApp, no 42999533669, esse é o WhatsApp da Ipiranga FM. Aliás, quero começar o programa agradecendo a visita da dona Luzia Campa, que estava aqui agora em pouco aqui durante o Bem Me Quero, nas dependências da Ipiranga FM. Ela me trouxe um presente de aniversário antecipado, ainda não é meu aniversário, mas como ela bem explicou, ela não vai poder vir na data do meu aniversário, que vai ser semana que vem. Então ela já me trouxe um presentinho aqui. Então brigadão aí, dona Luzia. Obrigado, Deus abençoe a senhora. E aqui, quem está conosco lá? Vamos ver quem está participando do programa aqui. Olha a Aldenice. Normalmente é o Marcelo Scheide, que aparece. Hoje a esposa dele é a Aldenice Renscheid. Vamos ver o que ela nos diz. Olá, boa tarde, Fernando. Tudo bem? Como sempre, sendo show o programa do Baú. Ah, obrigado. Gostaria de pedir uma música, Sem Limites para Sonhar, com o Fábio Júnior e a Bonnie Tyler. Agradeço desde já pela atenção, excelente semana para você. Obrigado, dona Aldenice. Vamos então de Sem Limites para Sonhar, uma música que, na minha humilde opinião, inicia maravilhosamente bem esse Baú do Ipiranga. Eu gosto muito dessa música. O seu Edson é muito fã do Fábio Júnior, por sinal. Ele vai vibrar lá embaixo que essa música vai tocar, porque ele gosta de Fábio Júnior. Obrigado, dona Aldenice. Já está puxada. Essa música não é nem nacional nem internacional, porque ela é um pouco dos dois. Tem a parte nacional cantada pelo Fábio Júnior e a parte internacional cantada pela Bonnie Tyler. Foi regravado pelo Vitor e Léo, essa música. Eu acho, inclusive, que tem uma moça que canta junto com eles, mas acho que não é uma cantora das muito conhecidas. Sem Limites para Sonhar tem a versão Vitor e Léo, com participação de uma cantora chamada Luciana. Luciana com Y no lugar do I. E ela canta a parte em inglês. Não sei se essa menina é aqui brasileira ou é uma cantora estrangeira, desconheço. Mas a versão ficou boa. Mas nós vamos ouvir a versão das antigas mesmo, com o Fábio Júnior e com a Bonnie Tyler. Obrigado aí. Na sequência, temos aqui a Dona Nereida participando. Boa tarde, Nanda. Abençoada terça-feira para você. Se possível, gostaria de ouvir Berlim, Take My Breath Away. Take My Breath Away, aquela escreveu algumas palavras dentro da música aqui que não fazem parte do título, mas acho que é essa sim. Ela diz, ofereço para meu amigo Alceu Maier, que está de aniversário. Obrigado, dona Nereida, e parabéns pro seu Alceu. Parabéns, felicidades, muitos anos de vida. O seu Alceu costuma participar do Baú da Ipiranga, às vezes ele costuma ser o primeiro, inclusive, a mandar pedido musical. Hoje ele não participou, mas talvez esteja nos ouvindo. Se estiver aí na escuta, seu Alceu, parabéns, felicidades, muitos anos de vida. E como a dona Nereida ofereceu a música para o senhor, vai tocar Take My Breath Away na sequência, depois do Fábio Júnior. Take My Breath Away, que é a música tema do Top Gun, né? Ganhou o Oscar, inclusive, de melhor canção, Top Gun. E uma curiosidade muito interessante é que Top Gun, ou aquele Top Gun dessa música aí, Take My Breath Away, ele vai estar nos cinemas, sabia? Ele comemora agora, esse ano, 2026, que Top Gun completa 40 anos. O filme faz 40 anos que ele chegou nos cinemas. E dia 13, né, quarta-feira, dia 13, ele vai ser lançado, inclusive aqui em Ponta Grossa vai passar Top Gun nos cinemas, o Top Gun original vai passar, me parece que vai ser só nesse dia, só no dia 13 de maio, vai ter uma ou mais de uma sessão, se não me falha a memória, às 9 da noite, acho que é uma sessão só, e vai passar. Então aqueles como eu, que não tiveram a oportunidade de ver Top Gun no cinema, eu porque era muito novo, não mandava no meu dinheiro, não mandava no meu nariz na época, então é uma oportunidade para ver um clássico dos anos 80 no cinema, deve ser show de bola, até eu vou tentar ver se assisto, e independente disso, vamos ouvir a música logo na sequência. Dona Nereida também comentou assim, Nando, não está tão frio. Não tá tão frio, dona Nereida. Não tá tão frio, dona Nereida. Imagine se tivesse frio, então. Meu Deus. Eu tô mal. E olha que eu não sou nem a pessoa mais friorenta da rádio, dona Nereida. A senhora precisa de ver o estado que vem Gilmar Antônio esses dias aí. Ontem, pra você ter uma ideia, o senhor Gilmar Antônio, se estiver nos ouvindo, um abraço aí. Mas ontem o seu Gilmar tava com duas toucas. Duas. Eu não sei hoje. Bom, hoje tá mais ou menos o mesmo... Mesma temperatura que ontem, né? Uns 17, 20 graus agora de tarde. Acredito que na hora da programação da tarde vai estar entre uns 16. Ele vai vir daquele jeito. Mas ontem ele estava com duas toucas, para a senhora ter uma ideia. Não, tá frio sim, opa. E eu espero que isso seja o máximo de frio que vai fazer. Porque tá louco, não é fácil. E que mais ela diz assim... Na outra semana queremos bolo, Nando. Ah, sim, né? Vamos ver o que nós fazemos na outra semana. Lembrando que na outra semana tem também aniversário da Rádio Ipiranga. Vai ter bolo e vai ter festa aí. Vamos ver o que o pessoal vai fazer aniversário da Rádio Ipiranga, né? A dona Nereida disse assim, coitado do Gilmar. Ah, não, o Gilmar Antônio sofre. Todos nós sofremos, né? Mas o Gilmar Antônio acho que sofre um pouco mais. Não, isso é brincadeira. mas que ele é friorento, ele é, nossa, o seu Gilmar fica com frio até no ar-condicionado dos estúdios. Imagine agora com esses dias de frio aí. Prosseguindo, vamos ver mais aqui. A dona Marisa Salles está lá conosco. Boa tarde, queria ouvir a música It's a Real Good Feeling, com Peter Kent. Será que eu tenho essa música? Eu acho que deve ter, porque pra mim que eu já ouvi falar dessa música. Eu não conheço ela, mas eu acho que já ouvi falar. Temos. It's a Real Good Feeling, que pra dona Marisa Salles. Obrigado, dona Marisa. Também o Alessandro Anoski, nosso grande amigo, tá lá conosco. Deixa eu ver qual que é a nossa mensagem aqui. Ele mandou várias aqui. Aqui, a mensagem do Baldo Ipiranga, ele diz, boa tarde, gostaria de ouvir The Cars. E ele ainda ele mandou uns joinha aqui. Hoje tá ruim, tira a blusa, tá frio, põe a blusa, tá calor. É verdade, eu acho que o Alessandro, que eu acho que ele deve estar tá trabalhando de repente pra fora, assim, né, na área externa. De repente no sol faz um calor danado, né? Não faz um calor danado, mas o sol não tá constante, então ele esquenta. E daí na sombra ele esfria. Então você tira a blusa, tá frio, põe a blusa, tá calor. Esse tipo de tempo, Alessandro, é uma beleza pra deixar a gente com gripe. É uma beleza. Mas fazer o quê, né? É, faz parte. Brigadão aí. A música do The Cars, deixa eu ver se eu tenho muitas opções aqui do The Cars. Como eu tava imaginando, a mais conhecida deles é a Drive. E é uma música muito boa, vou puxar essa aqui já, na consciência que seja essa que o nosso amigo Alessandro quer ouvir. Brigadão aí, Alessandro, pela participação, já está posicionado sua música. Vamos prosseguir aqui quem mais está conosco, acho que a dona Maria Isabel está aqui conosco. Obrigado, dona Maria Isabel, pela participação. Ela diz assim, eu também acho que não está tão frio hoje, boa tarde. Ela também acha que não está tão frio? Nossa senhora, vocês são fortes para o frio, hein? É, eu acho que tá frio. Eu tô achando que tá bem frio. Como eu falei, eu acho que o inverno podia ficar por aqui. Não precisava ficar mais frio do que já tá. A gente já deu pra sentir o frio, mas é Deus que sabe, né? É Deus que manda. Então vamos ver, aguardar mais pra frente se fica assim ou se piora assim, ou se fica mais frio do que já tá. Porque olha, não tá fácil. Obrigado, dona Maria Isabel, pela participação. E aqui, olha, agora sim chegou a mensagem do aniversariante de hoje, o seu Alceu, está lá nos ouvindo de fato. Ele diz assim, manda boa tarde.

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O povo parou para ouvir. Ele agradeceu as moedas e cantou essa música que contava uma história, que era mais ou menos

14 horas 55 minutos, George Harrison, My Sweet Lord. Muito boa a música. E quero aproveitar para mandar um abraço para quem não mandei ainda, o Haroldo Júnior, que nos mandou um vídeo aqui, depois eu mostro pro Gilmar, que é o vídeo da Jada. Também o Claudinei, que tá lá se recuperando ao som da Ipiranga FM. Obrigado, Claudinei, pela participação. Seu Venceslau Cru, Marcelo Scheider, Dona Odete, o Adivaldo também. Todo o pessoal participando, alguns com pedidos musicais, mas nem todo mundo dá para atender. Mas não se preocupe, agora tá acabando o programa. Mas amanhã tem mais. Qualquer coisa, envie seu pedido amanhã, que de repente dá tempo. Amanhã, neste mesmo horário, nessa mesma frequência, tem mais Baú da Ipiranga, porque agora a Cris já está aqui nos estúdios para dar início ao Ipiranga Mix. Agora as músicas novas, sucessos recentes na Ipiranga FM. Beleza, pessoal? Então, fiquem todos com Deus, tenham todos uma boa tarde e até a próxima.

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1: Ipiranga Mix está no ar, ótima tarde pra você, eu sou a Cris, juntinho com você nesta tarde de terça-feira, hoje dia 12 de maio, agora 15 horas e 1 minuto, e a mensagem para esta tarde, ela é bem curtinha, curtíssima, mas é de um aprendizado, de um dizer gigantesco. Preste atenção nessa frase motivacional de hoje. Se o céu disser sim, até o não te abre portas. É ou não é verdade? Se está abençoado por lá no céu, se é do agrado de Deus, não tem como dar errado. Ótima tarde para você. É sempre um prazer ter você comigo aí juntinho, né? Participe você também, mande a sua mensagem através do 429-9953-3669. E juntos na melhor sintonia 91.7 FM, Ipiranga Mix está no ar e começando muito bem ao som de Miley Cyrus, End of the World.

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0: 15h14, Kelly Smith, Mudei. 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Eu vou pôr uma pausa bem rapidinho. Eu volto já na sequência. E vou falar para você do sol da meia-noite. Uma cidade lá do Alasca vai ficar 84 dias sem ver o pôr do sol. O sol vai brilhar intensamente 84 dias. Imagine só você. Eu conto tudinho pra você já. Não saia daí, sempre juntos na melhor sintonia Ipiranga Mix.
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0: If you believe you can move. 15h19 e sol é bom, sol é vida. Mas imagine você ficar 84 dias sem ver a noite, sem ter noite, direto com o sol. Será que chega a enjoar, gente? Por favor, imagine. E na cidade de Utqiagvik, no Alasca, o sol deixou de se pôr no último domingo, dia 10 de maio. E agora vai continuar iluminando o sol, o céu, sem parar pelos próximos 84 dias. Mesmo perto do verão, a paisagem ainda mistura neves, ruas geladas e um céu claro durante toda a madrugada, como se a noite simplesmente tivesse desaparecido. Esse fenômeno acontece todos os anos por causa da inclinação da Terra, mas continua mudando completamente a rotina de quem vive ali. Em julho, as temperaturas costumam ficar perto dos 9 graus e pode até nevar enquanto o sol permanece brilhando 24 horas por dia. Em alguns momentos, a cidade fica tão silenciosa e clara durante a madrugada que parece início de tarde. Enquanto em boa parte do mundo as pessoas encerram o dia esperando anoitecer, em Utqiagvik, moradores fecham cortinas para conseguir dormir e crianças ainda brincam no lado de fora perto da meia-noite. Até agosto, o sol continuará claro quase o tempo inteiro naquele pedaço isolado do Ártico. É no extremo norte do Alasca e o sol só vai se pôr novamente em dia 2 de agosto, daqui a quase 3 meses. Até lá mesmo que alguns dos quase 5 mil moradores da cidade adormecida decida dormir. 5 mil moradores da cidade decida dormir, só às 4 horas da manhã precisará fechar muito bem as cortinas se quiser descansar no escuro. Imagine só você ter que isolar a janela, né, para ter um pouquinho de escuridão aí para conseguir dormir. Esse fenômeno é chamado de sol da meia-noite. E ele, quem aplaude o pôr do sol, portanto, vai ficar aí uns bons 84 dias impossibilitado de cumprir o ritual nesta cidade. Em outras regiões, entre o Círculo Polar Ártico e o Polar Norte, o período pode ser menor devido às diferenças de latitudes. No Alasca, o sol não faz o arco de subir e descer, mas sim um movimento circular e horizontal, como se estivesse andando em volta da cidade. Se a Terra fosse plana, o sol teria de se apagar durante um período do dia. Quando estivesse do outro lado do suposto disco, não teríamos as estações do ano diferentes em cada região do planeta. Portanto, a Terra é sim redonda. Pode parecer contraditório que uma cidade com sol ininterrupto por meses registre temperaturas que raramente ultrapassam os 0 graus. Veja, sempre é negativo. A explicação é a obliquidade dos raios solares. Imagine uma lanterna apontada diretamente para uma parede. O círculo de luz é pequeno, brilhante e quente. Se você inclinar a lanterna, a luz se espalha e fica mais fraca. É o que acontece lá no Alasca. O sol está lá, mas os raios chegam deitados sem aquecer a superfície a ponto de fazer com que os moradores tirem o casaco, ou seja, frio extremo. Se os habitantes de Utqiagvik cansarem do sol, poderão pensar que ainda em 2026 provavelmente sentirão falta dele. Por quê? Eu já comentei com vocês há um tempinho atrás aí dessa cidade, aí foi no final do ano, que também nessa cidade ali em novembro, eles ficam cerca de 65 dias sem o sol. Ficam daí, ó, a Terra gira, fica escuridão total. Eles ficam 65 dias sem ver a luz do sol, sem a radiação solar para aquecer a superfície. E as temperaturas chegam ali, assim, pertinho das casas de menos 25, menos 30 graus. Imagine, coisa básica, assim, menos 30 graus. E noite total de 65 dias. Eu ainda acho que preferia esses 84 dias de sol, né? Porque daí sol, você pega, põe uma cortininha na casa ali, projeta a casa, tá tranquilo. Agora cá, escuridão, meu Deus do céu. Mas é a cidade do Alasca, Utqiagvik, sendo história ali, fazendo história, né, para todos. Ótima tarde para você. Um grande abraço pro pessoal que está na escuta aí, ligadinho com a gente. O Emerson, ligadinho, só guloseimas. O Emerson comentou aqui na DK, olha, você não sabe os sorvetes que tem lá, Emerson. Se você for lá, você fica bobo, porque tem um de bombom lá. 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Ótima tarde para você, Emerson. Obrigado pela sintonia. O Roberto da Cantinha do Pão também na escuta. Obrigado. Ótima tarde para você, Roberto. A Odete também confirmando aqui a audiência. Deus nos livre de morar em um lugar desse. Uma por causa do frio, né, Odete? Eu não fui feita pro frio. Eu já teria ido embora faz tempo. Porque imagine as temperaturas máximas ali no verão. Chega a 9 graus. Imagine menos 30. Não é para qualquer um. Não é pra, só para corajoso. Nem a Odete disse que gostaria de morar lá. Um abraço para você. Obrigado pela sintonia e pelo carinho. A Tonica também ali da Cantinha do Pão sintonizado com a gente. Um grande abraço para todo o pessoal da Cantinha do Pão. Sempre ligadinho aqui no Ipiranga Mix. Ótima tarde para vocês. E vem chegando mais música boa agora para você ouvir junto comigo. Agora é o som de Ben Boone, Mystical Medical.

são 15 horas 42 minutos e hoje é dia 12 de maio, véspera de Nossa Senhora de Fátima. E hoje, dia 12 de maio, é o Dia Internacional da Enfermagem. Comemora-se mundialmente o Dia da Enfermagem e do Enfermeiro. Parabéns a você da área da enfermagem, você enfermeiro aí. Um grande abraço para você, enfermeiro, enfermeira aí, que está sempre na lida aí, que é a chegada dos pacientes ali, né? Antes do médico, é o enfermeiro que dá conta e que trabalha rente ali com todos os doentes, cuidando com muito carinho e respeito. E o Dia Mundial do Enfermeiro é homenagem a Florence Nightingale, marco da enfermagem moderna no mundo, e que nasceu no dia 12 de maio de 1820. No Brasil, além do Dia do Enfermeiro, entre os dias 12 e 20 de maio, comemora-se também a Semana da Enfermagem, data instituída em meados dos anos 40, em homenagem a dois grandes personagens da enfermagem do mundo, a Florence Nightingale e Anna Neri, enfermeira brasileira e a primeira a alistar voluntariamente em combates militares. A profissão tem origem milenar e a data da época em que ser enfermeiro era uma referência a quem cuidava, protegia e nutria pessoas convalescentes, idosos e

0: parabéns, felicidades. Vamos para uma pausa bem rapidinho. Eu volto já já na sequência, sempre juntos na melhor sintonia Ipiranga Mix.
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0: 15h46 e a friagem está aí chegando cada vez mais. E é muito importante que a gente continue cuidando com a higienização das mãos. A higienização das mãos, apesar de parecer um ato simples e rápido, é uma das formas mais eficazes de prevenir doenças, principalmente as que surgem no inverno, como a gripe, conjuntivite e resfriado. Diariamente, uma grande quantidade de micro-organismos entram em contato com o nosso corpo, inicialmente pelas mãos, já que elas estão em contato direto com superfícies que podem estar contaminadas, e é o caso das maçanetas e barras de transportes públicos, por exemplo. Mas engana-se quem pensa que lavar as mãos envolve apenas a água e o sabão. É preciso seguir as dicas simples e ações eficazes para lavar bem, que tem a questão ali de fazer a fricção da mão entre os dedos ali. O primeiro passo a lavar as mãos é retirar os acessórios como joias, relógios, pulseiras. Esses objetos acumulam micro-organismos e podem não ser removidos durante a lavagem. Em seguida, abra a torneira e molhe as mãos, mas evite encostar os punhos e os dedos na pia. Aplique na palma da mão sabonete líquido em quantidade suficiente para cobrir toda a superfície das mãos. Depois, ensaboe a palma das mãos, friccionando-os entre si, esfregue os dorsos da mão e o espaço entre os dedos. Não se esqueça de friccionar o polegar também, as articulações. Por fim, ensaboe as unhas e as extremidades dos dedos, sem esquecer os punhos. Depois de realizar o processo, é hora de enxaguar bem as duas mãos. Se for na torneira manual, é o ideal manuseá-la com os cotovelos, ao abri-la e fechá-la. Em água corrente, retire o sabão por completo das mãos, evitando os resíduos. Em seguida, feche bem a torneira com o auxílio de um pedaço de papel toalha. Essa ação evita o contato das mãos com a torneira exposta a micro-organismos e bactérias. Vale destacar que, hoje em dia, há torneiras que funcionam à base de sensores de movimentos. Elas são excelentes, pois reduzem o risco de contaminação, principalmente em ambientes públicos, por você não precisa encostar na torneira, né? Preferencialmente, as mãos devem ser enxugadas com papel descartável, isso porque normalmente as toalhas úmidas acumulam e abrigam bactérias. Então, ao fechar a torneira, utilize um pedaço de papel e comece secando as mãos, depois enxugue os punhos e descarte o papel, evitando tocar na tampa do lixo e na maçaneta da porta. Normalmente, o processo de higienização das mãos dura em média 1 minuto. Ele deve fazer parte da rotina de todos, incluindo as crianças, principalmente antes das refeições, após a utilização de instalações sanitárias, depois de tossir,

espirrar e assoar o nariz após uma visita ao paciente internado em um hospital também, etc. Como vimos, a chegada do inverno vem acompanhada por diversas doenças respiratórias. Para evitá-las, realizar a higienização das mãos de forma adequada é essencial. É uma ação simples e rápida que pode manter a saúde sempre em dia. Tá aí, você gostou das dicas? Porque agora no frio dá muito preguiça lavar as mãos, água gelada, ninguém gosta. Mas é essencial a higienização, porque lembro que todos lembram, né, que a gente teve aí a pandemia. E a pandemia, o pessoal caprichava valendo em lavar as mãos, em cuidar com a saúde. Aí onde encostava as mãos, era principalmente sempre estava lavado ou no álcool ali. E muitas doenças foram evitadas, até mesmo o contágio da pandemia, através da lavagem das mãos. Então, no inverno é interessante a gente manter esse cuidado aí com a higiene das mãos. Aí é a dica Ipiranga Mix para você. Um grande abraço pro pessoal que tá ligadinho com a gente na escuta. O Vanderlei, lá de Campestre de Vieira, está ligadinho na escuta. Ele quer vir com Rihanna e Rehab. Ofereço para a minha esposa Caroline e todos os ouvintes do Ipiranga Mix. Um grande abraço para você, Vanderlei. Obrigado pela sintonia. Também quero mandar um grande abraço para o Robertson, que está na sintonia. E o Robertson, ele quer homenagear e mandar os parabéns para o enfermeiro Jean das Almas, pelo excelente trabalho prestado à população. E hoje é o dia do Jean. Parabéns, Jean. Você continue sendo esse excelente profissional que você é aí, enfermeiro aí de excelência. E tá aí, então, a homenagem do Robertson para você. Um grande abraço. Feliz dia do enfermeiro. Obrigada pela sintonia, Robertson. Ótima tarde para você. E vem chegando agora Zinete e Cristiano, Pátio do Posto. E na sequência, o pedido do Vanderlei. Ótima tarde.

0: 16 horas 10 minutos, você ouviu Zezé de Camargo, Frente Fria. E não é só a frente que tá fria, né? Tá frio a frente e atrás, os lados, em cima e embaixo, tá muito geladinho. E na volta do intervalo eu vou estar comentando com você sobre a nossa previsão do tempo, como que vai ser o dia de amanhã, quarta-feira. Eu conto já já pra você, não saia daí.
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16 horas, 13 minutos. E é o som de If Believe. Nós continuamos aqui o programa, né? Deu uns pane ali, mas já tá tudo resolvido. E 19 graus é a nossa temperatura neste momento aqui na nossa cidade, tá? Tá um pouquinho mais quente, tá gostosinho aí o nosso tempinho, né? Perto do que foi essa manhã, como fez frio. Mas é para continuar ainda frio. Amanhã ele é para ficar aqui, eu tava olhando, ele fala 6 graus, mas durante o decorrer da manhãzinha aí, ele tá marcando lá pelas 7 horas da manhã, 4 graus. Então amanhã vai também a mínima com 4 graus. E amanhã o sol vai demorar mais a aparecer, se confirmar aqui no aplicativo. Amanhã cedo não teremos o sol, ou seja, a sensação térmica será mais gelada ainda. E sendo nublado, não estando o céu limpo, não vai ter como ver a geada, né? Porque hoje teve vários lugares aí que geou bem. A geada chegando cedo esse ano, né? Estamos apenas no início de maio aí e já tem geada. E imagine como que vai ser então o nosso inverno, se o outono já tá rigoroso desse jeito, ou o nosso inverno aí promete. Se prepare e se cuide aí. E também se cuide porque temos previsão de chuva para o final de semana. Final de semana a tendência é vir chuva. Então aproveite o sol, vá lá tomar uma vitamina D, que o sol vai dar uma escapulida aí, vai ficar uns dias sem aparecer novamente, se confirmar aí o que está dizendo a previsão do tempo. Um grande abraço para você que está na escuta comigo aí, uma ótima tarde. E vem chegando mais música agora, é som de Imagine Dragons, Born to Survive, que vai abrir no nosso último bloco de hoje.

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16 horas 26 minutos e ao som de Traia Véia e Lauana Prado Ciclos, vamos finalizando em Ipiranga Mix de hoje. Agradeço você aí pelo carinho, pela sua sintonia, você que mandou mensagem para mim, gratidão, um beijo especial em seu coração. E agradeço a cada um então que esteve ligadinho e convido a ficar na melhor sintonia 91.7 FM, que na sequência já vem chegando em Ipiranga Pop com a apresentação do Nando. E amanhã eu lembro a você que na quarta-feira nós temos às 15 horas a novena direto da Igreja Matriz. E assim que terminar lá eu já vou estar com você para o melhor mix de música da sua tarde. Desejo então que você tenha um ótimo restinho de tarde, uma abençoada noite, se cuide, se proteja aí que o frio tá forte. E amanhã a gente se fala novamente. Fica com Deus, se cuida, até lá, tchau, tchau.

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7: 16 horas 31 minutos, sejam todos muito bem-vindos a mais um Ipiranga Pop, chegando até você nesta tarde de terça-feira, dia 12 de maio. Nas terças-feiras, como é de costume, nós temos sempre aquela atualização básica das estreias de streaming da semana. Então, nesse pouco tempo que nós dispomos aqui, já que o Ipiranga Pop é provavelmente o programa mais curto de toda a programação do Ipiranga FM, vamos então falar sobre estas estreias, séries, filmes, animações, talvez documentários e outras obras, produções que estão chegando nessa semana, que vai do dia 11 até o dia 17, né? Segunda-feira até domingo. E que talvez tragam algumas obras que eu fale individualmente aqui em próximos programas. Pode ser que sejam obras que entrem naquela lista de melhores do ano, né? Toda semana corre esse risco, né? Sempre chega alguma coisa de qualidade, sempre chega alguma coisa que chama atenção. Então vamos lá. O tempo é curto e tem bastante coisa essa semana. Toda semana tem. Inclusive é bom lembrar, pessoal, que não, eu não falo de todas as estreias. Seria impossível, é muita coisa. Quem tem esses streamings à disposição em geral, sabe que é estreia demais. Não tem como falar num programa tão curto e provavelmente não tem nem como assistir tudo. Eu faço uma triagem, vamos dizer assim, do que talvez seja mais chamativo, digamos. Mas tem muito mais coisa, muito, muito, muito mais coisa, só para constar. Vamos lá então, a começar por ontem, né? Por segunda-feira, o que estreou nessa segunda-feira. Já estreou com coisa curiosa, na minha opinião, na HBO Max. Estreou Apenas um Show, As Fitas Perdidas. E o que, que é isso? Apenas um Show, também conhecido como Regular Show, era um clássico do Cartoon Network, uma animação, não sei se vocês conheceram, vocês que estão ouvindo chegou a conhecer essa animação, daqueles personagens Mordecai e Rigby. Se você não conhece, se você não assistiu, eu tenho certeza que o desenho dos personagens você deve reconhecer, no mínimo de algum meme que você viu na internet. E essa série já terminou, já tem quase 9 anos que a série se acabou, mas agora eles trouxeram uma nova série com esses personagens novamente, que é Apenas um Show, As Fitas Perdidas, que é, ele resgata aqueles personagens para mais uma, pelo menos uma temporada, tá confirmada, 44 episódios, né, que essa animação é sempre mais episódios. 44 episódios, e a estreia do primeiro episódio foi ontem, dia 11. Então, apenas um show, As Fitas Perdidas, eles trazendo um clássico do Cartoon Network e da HBO de volta, aí, um clássico da animação. Também ontem, na Netflix, estreou Everyone is Doing Great, as novas temporadas de uma série dos mesmos criadores da One Tree Hill. Quem lembra lá naquele meados dos anos 2000 ali, One Tree Hill é uma série que inclusive disputou público adolescente com Smallville, inclusive. E era uma série muito boa, uma série de melodrama muito bem escrita, e os mesmos criadores trazem quase a mesma característica de volta para essa série, Everyone is Doing Great, que conta a história de dois atores na tentativa de manter a carreira após o encerramento de uma série de sucesso. Esses dois atores eram estrelas de uma série de vampiro que se chamava Eternal e que acabou. E agora eles tentam a carreira com frustrações, com tentativas, reviravoltas. Me parece uma ligeira referência a Diário de um Vampiro. Mas essas questões é preciso assistir a série para esmiuçar melhor. Estreou ontem todas as novas temporadas na Netflix. Netflix é bom porque, ao contrário de outros streaming, a Netflix não estreia um episódio por semana. A Netflix, ela estreia tudo de uma vez. Então, quem gosta de maratonar, a Netflix faz a festa desses espectadores. Hoje, dia 12, né? 12 de maio, estamos no dia 12, estreia na HBO Max, Atrás das Grades, Crime em León. É uma minissérie de documentário. Olha, a HBO Max também traz documentários muito bons, como a Netflix também. Essa é uma minissérie sobre o assassinato de Isabel Carrasco, a política espanhola morta em 2014. Olha só, Atrás das Grades, Crimes em León. Também estreia hoje, dia 12, uma estreia muito aguardada da semana, que é Justiceiro, Uma Última Morte, no Disney Plus. O que que é? É um média-metragem que foi confirmado pela Marvel Studios do Justiceiro, aquele personagem que faz justiça com as próprias mãos, que teve vários intérpretes ao longo de várias tentativas. O Dolph Lundgren, num filme dos anos 80, teve o Thomas Jane, aquele rapaz que morreu lá, o Ryan Stevenson, também fez um bom trabalho num filme do Justiceiro. Mas quem caiu nas graças do público mesmo interpretando o Justiceiro foi o John Bertown, por sinal muito bom esse ator, que interpretou o Justiceiro na série do Demolidor, quando ela era da Netflix. O Demolidor voltou os direitos do personagem para Marvel. A Marvel deu continuidade à série no Demolidor Renascido. Inclusive, o John Bertown interpretando o Justiceiro reaparece na primeira temporada do Demolidor Renascido. E agora, enquanto não confirmam, de repente, uma série toda inteira só para ele, o Justiceiro aparece nesse média-metragem que estreia hoje, Justiceiro, Uma Última Morte. O personagem do Justiceiro, John Bertown e tudo mais, está confirmadíssimo no filme do Homem-Aranha, novo Homem-Aranha, Um Dia a Mais, que estreia acho que em agosto, julho. E muita gente acredita que esse Justiceiro, Uma Última Morte, faz um link com o filme do Homem-Aranha de cinema agora, onde o Justiceiro vai aparecer. Vamos ver, vamos assistir para ver o que acontece. Muita gente tá aguardando, vamos ver. Deve ser bem legal. Também na Disney Plus, também hoje, estreia Tutti na Itália, segunda temporada. Esse é um documentário, como é tradicional do Disney Plus, documentários do Discovery Channel, muitos deles saem pela Disney Plus. E esse, diferente da habitual registro da vida selvagem, como eles fazem, esse documentário acompanha o ator Stanley Tucci visitando a Itália. O Stanley Tucci, que tem raízes italianas, né, pelo nome, você já percebe, Tucci, sobrenome dele. E ele visita várias cidades, restaurantes, inclusive, da Itália. A primeira temporada é muito boa. A segunda temporada chega agora, hoje mesmo, na Disney Plus. Eu acho que naquele sistema, um episódio por semana, mas é bom conferir. O Stanley Tucci, para quem não sabe, ele foi indicado ao Oscar pelo filme de melhor ator coadjuvante pelo filme... aquele filme Uma Alma no Paraíso. Ele fez também Jogos Vorazes, é um dos atores, e ele aparece no Diabo Veste Prada 2, que está em cartaz no cinema. Então é bem, é bem oportuna essa série estrelada por ele, essa série do documentário aparecer no Disney Plus. Também hoje, última estreia desta terça-feira, que tem bastante estreia, olha, estreia na Netflix, Martin Short, Uma Vida de Comédia. É um documentário que celebra esse grande ator Martin Short, que está em atividade desde os anos 80, se não me engano, e sempre quase como comediante, fazendo comédia, até porque ele tem um biotipo exótico que combina bem com comédia, embora ele tenha feito um papel mais sombrio naquele filme Vício Inerente, um grande trabalho, inclusive. Martin Short, atualmente, ele está na série Only Murders in the Building, que é do Disney Plus. Curioso, então, que seja um documentário da Netflix que está homenageando esse ator. Martin Short, Uma Vida de Comédia. Mas deve valer a pena. Documentários da Netflix costumam ser muito bons. Dia 13, amanhã, quarta-feira, estreia no Prime Video Amores Improváveis, primeira temporada. Essa série que está estreando agora é baseada numa série de livros da Elle Kennedy, que faz muito sucesso com o público adolescente. E conta a história do romance tumultuado entre uma estudante de música e um astro do rock. São vários livros, então muito se acredita que essa primeira temporada gira em torno do primeiro livro da série, que gira em torno de um encontro às escuras, algo assim. Como a série ainda não estreou, é só amanhã que vamos descobrir mesmo como que é o andamento, mas acredite-se que é por aí mesmo. Também amanhã e também no Prime Video estreia Good Omens, terceira temporada. Good Omens é uma série baseada num quadrinho do Neil Gaiman, também conhecida como Belas Maldições, era o nome do quadrinho quando saiu aqui no Brasil, e a série, pelo menos na primeira temporada que eu me lembro, ela foi mencionada como Belas Maldições. Mas é aquela velha história, né? Os streaming aqui no Brasil, principalmente, eles têm esse hábito de manter o título original, Good Omens. Então tá chegando no terceiro ano, a terceira temporada. E sobre o que é a série? Um anjo e um demônio formam uma aliança para impedir o fim do mundo. É com Michael Sheen, nada a ver com a família Sheen, do Charlie Sheen. Michael Sheen e com o David Tennant, ex-Doctor Who. E é uma série bem boa, bem bacana, bem ao estilo Neil Gaiman. Quem viu as primeiras temporadas vai gostar dessa terceira. Também estreia no dia 13, desta vez no Disney Plus. Deixa eu ver aqui o que estreia. Isso ainda está de pé. É um filme de cinema lançado em 2025, dirigido pelo Bradley Cooper e estrelado pelo Will Arnett, que é um comediante muito famoso nos Estados Unidos, e a Laura Dern. Acho que é uma pegada meio romântica, meio de comédia, meio dramática. É um casal que enfrenta a crise da meia-idade e um divórcio. E, enfim, é aquela velha história, comédia, drama, romance. O Bradley Cooper é um bom diretor, um relativamente bom diretor. A Laura Dern é uma ótima atriz, ganhou o Oscar alguns anos atrás. E o Will Arnett é uma presença sempre muito interessante, muito carismático. Então tá chegando esse filme aí no Disney Plus. Isso ainda está de pé. Também chega no Disney Plus, também no dia 13, essa quarta-feira, Os Testamentos das Filhas de Gilead, primeira temporada, episódio 8. Eu não gosto muito desse sistema da Netflix. E de HBO Max também tem esse sistema, e algumas outras, Prime às vezes adota também, de colocar um episódio por semana. É tão, tão cansativo, é como voltar no tempo na época da TV aberta. Mas enfim, é o que eles estão fazendo. Esse aí é Os Testamentos das Filhas de Gilead, é um derivado de O Conto da Raia, aquela série Handmaid's Tale, que é baseado, por sua vez, numa série de romances de ficção científica e tal. E Os Testamentos é um derivado contando a história de algumas das mulheres que viveram naquele país fictício de Gilead, que vivia numa opressão e tudo tal. Ainda não estreou, né, o oitavo episódio, e eu ainda não assisti os sete episódios que já estão lá na Disney Plus, mas me parece que é bem... Me parece que talvez precise assistir O Conto da Aya pra entender, mas enfim. Só quem viu, eu não vi ainda. O que eu sei é que essa série tem a Chase Infinity, a atriz que tava no filme ganhador do Oscar, Uma Batalha Após a Outra, e que atriz fantástica. Se ela é a protagonista da série, já tem uma razão, pelo menos, para essa série ser vista, que ela é uma atriz muito interessante. Confiram para vocês verem. Enfim, dia 13, 14 não tem estreia, dia 15, sexta-feira estreia na HBO Max o filme Terrifier 3. É o último filme de uma trilogia de terror que nesses últimos anos andou chamando muita atenção dos aficionados de terror. Gira em torno do Art, um palhaço assassino que tem uma figura bastante aterrorizante, e é mais uma dessas figuras icônicas do terror, como o Pinhead do Hellraiser, o Jason do Sexta-feira 13 e o Freddy Krueger da Hora do Pesadelo. Eles conseguiram emplacar mais uma grande figura icônica do gênero terror, que é o Art, o palhaço Art, que é assustador, nesse Terrifier, que tem um, dois e três, e tem bem uma... O filme tem bem uma característica daqueles filmes quase experimentais, então é filme de terror, daqueles terror na veia mesmo, então é pra quem curte. Mas fez muito sucesso e agora tá chegando na HBO Max nesta sexta-feira, a terceira parte da trilogia. Também chega Eddington na HBO.

tudo se passa em Edgerton, no Novo México, essa cidade que se chama Edgerton. Elenco chama atenção, o diretor é bom e o filme foi indicado a Palma de Ouro em Cannes em 2025, olha só. Prosseguindo, também na sexta-feira, dia 15, estreia Colisão, Acidente ou Homicídio. Gosto muito desses documentários da HBO, que eu já falei. Não, mas esse não é da HBO, é da Netflix. Mas eu também gosto muito dos documentários da Netflix. Eles sempre dão uma característica bem interessante. E esse documentário me chama a atenção porque é um daqueles que abordam crimes reais. O filme investiga o caso de Mackenzie Chirila, uma jovem de 17 anos que em 2026, recente, ela dirigiu um carro com três pessoas a mais de 150 km por hora colidindo contra um prédio em Strongville, Ohio. Então vai abordar o que teria acontecido naquela ocasião. Me chama muita atenção, eu pretendo ver esse filme. Gosto desses documentários de true crime. Dia 16, também conhecido como sábado, estreia na HBO Max Batman, A Queda do Morcego, parte 1. É uma animação adulta, né? Ultimamente a HBO Max está investindo em animações adultas, ainda mais com esses personagens da DC Comics e Batman, A Queda do Morcego é uma das sagas, eu já mencionei ela aqui, uma das sagas que o Batman, que trouxe o Batman nos anos 90, foi quase uma reformulação do Batman, mas aconteceu que todo um arco de volta tudo no mesmo lugar, e alguma coisa foi aproveitada no último filme do Christopher Nolan, o Batman Ressurge, Cavaleiro das Trevas Ressurge, mas agora na versão animada, eles vão fazer uma adaptação completa do arco. E essa é a primeira parte, porque a história é longa. É aquela história que quando o Bane quebra a coluna do Batman, e daí em vez do Bruce Wayne, outro cara assume o manto de Batman, que é o Azrael, um Batman muito mais brutal, muito mais violento. Essa é só a primeira parte, eu acredito que vai ser duas, mas não tenho certeza, talvez até três, porque a história é bem longa. Então vamos conferir a partir de sábado. Também no sábado, muito aguardado o evento da Netflix, Ronda Rousey vs Gina Carano. É uma luta de MMA entre duas das mais importantes esportistas dessa modalidade feminina. E elas ficaram muito famosas, inclusive, pela beleza. Até apareceram em filmes, tanto a Ronda Rousey, que apareceu no Mercenários 3 e num dos Velozes e Furiosos. E a Gina Carano, que apareceu na série Mandaloriano, de Star Wars. As duas se enfrentam ao vivo, gente. Olha, ao vivo, esse evento vai ao ar pela Netflix às 22 horas da noite do sábado. E por fim, no dia 17, domingo, próximo domingo aí, estreia na Netflix Que Horas Eu Te Pego. É uma comédia com a Jennifer Lawrence e é uma comédia das muito boa. Eu gostei bastante, acho que até falei dela na época do lançamento. É uma comédia de cinema e agora chega no catálogo da Netflix. Quem não viu ainda, recomendo. É ótima. E a Jennifer Lawrence concorreu ao Globo de Ouro de Melhor Atriz. E é daquelas comédias assim que não se fazem mais ultimamente. Uma pegada assim meio Se Beber Não Case, meio assim, enfim, aquele tipo de comédia que não se faz mais. Beleza, pessoal? 16 horas 49 minutos, vou ficando por aqui. Quero mandar um abraço lá para o Marcelo Scheid, que está na escuta, e para o nosso amigo Roberto Rivelino, da Cantinha do Pão. Brigadão aí, pessoal. Desejo a todos uma ótima tarde. Fiquem agora com os 5 Minutos com Jesus, hoje com o pastor Noedi. Na sequência, a programação da tarde com o Gilmar Antônio. O Ipiranga Pop, se Deus quiser, volta amanhã. Uma vez mais, muito obrigado e até a próxima.

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1: Saudamos o estimado ouvinte e rogamos que a graça e a paz de Deus, nosso Pai, e do Senhor Jesus Cristo estejam com todos nós. Amém. Convidamos a meditar sobre o tema de hoje:
2: Testemunhas de Cristo. Porém, quando o Espírito Santo descer sobre vocês, vocês receberão poder e serão minhas testemunhas. Palavras de Atos, capítulo 1, versículo 8. Você sabe o que é uma testemunha? Geralmente, no uso popular, ser uma testemunha é falar o que você viu e ouviu. É muito comum que as testemunhas sejam levadas a um tribunal para dizer sua perspectiva sobre um fato e assim conduzir o júri a uma decisão justa. No livro bíblico de Atos dos Apóstolos, temos a promessa de Jesus de que quando o Espírito Santo descer sobre vocês, vocês receberão poder e serão minhas testemunhas. Para os primeiros discípulos, ser uma testemunha de Jesus era relativamente fácil, pois viram Jesus ressurreto, sua ascensão aos céus, e receberam o Espírito Santo no Pentecostes. Eram testemunhas muito fiéis, pois falavam daquilo que tinham visto e ouvido. Seu testemunho é fiel e nós confiamos nele. Como nós podemos ser testemunhas de Cristo hoje? Nosso testemunho está intimamente ligado à palavra de Deus, ou seja, testemunhamos daquilo que cremos conforme está registrado na Escritura, que Jesus morreu na cruz pelos pecados do mundo e ao terceiro dia ressuscitou, vencendo a morte e o diabo, concedendo vida eterna e salvação. Esses fatos, testemunhados por discípulos de Jesus, foram registrados na Escritura para que possamos conhecer a Boa Nova e, pelo poder do Espírito Santo, crermos em Cristo. Hoje, você recebe essa mensagem que vem de muito longe e que atravessou os séculos para que você seja salvo pela fé em Jesus e para que, pelo poder do Espírito Santo, você também seja uma testemunha da sua palavra. Na certeza da salvação em Jesus, anunciamos o seu amor ao mundo. Queremos orar. Querido Jesus, envia o teu Espírito Santo para que eu creia em ti e seja uma testemunha do teu amor. Amém. Agradecemos a sua atenção e o convidamos a estar conosco novamente, se Deus assim o permitir.
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0: Muito bem, muito bem. Tá aí, nós ouvimos aí a banda Corpo e Alma na Ipiranga, Morango do Nordeste. Que modão bonito pra vocês aí. Olha, 5 horas e 8 minutos e a programação da tarde. Com muita alegria, vamos chegando sempre aí no seu rádio. Final de tarde maravilhoso com esse sol brilhando. Vamos juntos na melhor sintonia. Muito bem, estamos aí chegando, né? Barbaridade, tia, né? A gente deu uma saidinha pro interior hoje e acabou se atrasando um pouquinho, né? Mas já estamos de volta aí, conseguimos chegar ainda a tempo para apresentar o programa. Olha, são 5 horas e 8 minutos, obrigado pelo carinho. Nós estamos chegando juntamente com o Nando, né? Que está aí colaborando com a gente, obrigado, Nando. E vamos juntos aí até as 18 horas. Um pouquinho rouco aí por causa da garganta, né? Um pouquinho de renite incomodando um pouquinho, né? Mas vamos juntos aí, falando pra você, né? Levando a nossa voz até você, nem que não esteja muito de acordo, mas levando a nossa voz aí pra você que tá ouvindo Gilmar Antônio, ouvindo a Ipiranga FM 91.7. Muito bem, vamos falar um pouquinho do dia de hoje. Vamos falar um pouquinho do calendário de hoje. A mensagem deixamos para amanhã, né? Amanhã a gente faz a mensagem e hoje vamos começar o programa então. Já ouvimos a primeira com Corpo e Alma, né? Vamos então dando sequência com o programa, trazendo o calendário.
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Muito bem, se entrar uma tosse no ar aí, não ligue, tá, meu ouvinte? Não ligue, né? Se entrar uma tosse aí, não ligue. Mas tá bom. 5 horas e 10 minutos. Hoje estamos aí vivendo o dia 12 do mês de maio. Hoje, dia 12 do mês de maio, dia mundial da mulher na matemática.

0: Muito bem, vamos marcando 5 e 12, eu acho que agora vai.
1: Se Deus quiser.
0: Se Deus quiser, né? A tosse foi embora, pelo menos por enquanto. Garganta deu uma acalmadinha. Eu acho que agora dá pra nós falar, né? O que, então, que você acha? Né?
1: Bora, seu Gilmar, que já são 17 e 14.
0: A hora passa rápido, né? A gente pede desculpa aí pros ouvintes aí, se não der pra atender todos aí hoje, porque o Gilmar Antônio tá um pouquinho baqueado hoje, né? Pois é. Mas hoje é dia da mulher na matemática. Hoje, dia 12. Hoje também é dia nacional de conscientização e enfrentamento da fibromialgia. Hoje também, dia 12, é Dia Internacional da Sanidade Vegetal. Então tá aí o calendário de hoje, dia 12 de maio. Pergunto pra você, meu amigo Nando, que tá com a voz um pouco melhor que a minha hoje. Pergunto pra você como é que tá a temperatura neste exato momento, meu amigo.
1: Pois neste exato momento, seu Gilmar, fazem 21 graus na cidade de Palmeira.
0: Mas você não acha que hoje tá melhorzinho que ontem, né?
1: Olha... Tá, mas muito pouco melhor, pouco, né? É. Não chega a ser, assim.
0: É quase
1: não perceptível o melhor. Eu tô indignado com esse frio aí.
0: Esse solzinho agora do final da tarde que tá aquecendo um pouco, né, Nando?
1: Acredito. O sol, assim, mas ainda assim, eu acho que não. Eu acho que não tá muito tão diferente assim. Eu até estava conversando com alguns ouvintes aqui pelo WhatsApp, eles estavam dizendo que não tá tão frio. Eu, na minha opinião, tá frio, seu Gilmar.
0: Então tá aí.
1: Acho que na sua também, né?
0: Na
1: tá
0: minha
1: frio,
0: também,
1: vamos falar a verdade, tá frio, tá, povo?
0: Muito bem. E vai aí, esse friozinho vai ainda até o final de semana aí, na semana que vem é para dar uma aquecida aí, mas a gente vai atualizando aí para frente. Olha, são 5h14, vamos trazer música então, do Duque Dalvan, Utopia. Essa música tem uma letra muito bonita, uma letra inteligente, né? Uma composição maravilhosa. Utopia, Duduca e Dalvan.

0: Muito bem, vamos marcando 5:18 aqui na Ipiranga de Palmeira. Olha, FM 91.7, a sua emissora, o seu rádio. Nós estamos aqui através da 91.7 com a programação da tarde, mandando aquele abraço. Hoje é terça-feira, né, Nando? Dia 12.
1: Terça-feira.
0: Quero mandar um abraço aqui hoje para a senhora Thaís Gorte. Ela mora aqui em Palmeira e já foi funcionária aqui da rádio, né? Um abraço aí para Thaís Gorte, ela que está me ouvindo aqui, aqui em Palmeira, né? Aproveito também para mandar um abraço lá pro Big, né? Ô Big, boa tarde para você, Big. Tá aí no escritório também, tá me ouvindo, né? Estamos também mandando um abraço para a senhora Divanete Costa, ela que mora em Pinhal de Baixo, também recebe as homenagens no dia de hoje pelo seu aniversário.
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0: esconde. Tem você, meu compadre, você, meu amigo, gosta de contar vantagem também, né? Pescador que gosta de contar vantagem, né? Mas olha, são 5:19, brincadeiras à parte, vamos continuando com o programa, mandando um alô para os nossos amigos ouvintes que estão participando aqui do programa. Um alô lá para o Odete, que está passando por aqui. Ela está acompanhando o nosso programa, dizendo que esse friozinho não estava escrito. Estava escrito sim, Odete, né? Esse friozinho já estava previsto. Isto. Obrigado pela audiência, Odete. Obrigado, Roberto Rivelino, também passando por aqui. Temos aqui também a participação do José Algaiota, né, que está desejando aí um boa tarde para nós. Está na escuta do programa. Ele manda uma música para o Juarez Francisco Bornanci. Opa, lembrou do Juarez aí, Gaiota? Quero mandar também, já que você lembrou, né? Já que você, José, lembrou do Juarez, eu quero aproveitar para mandar um forte abraço lá para o nosso grande amigo Juarez Francisco Bornanci. Ele que por muito tempo, nossa, muito tempo, né? Muito tempo mesmo, esteve aqui juntamente conosco aqui na emissora. Agora só tá descansando aí, né, Juarez? Eu vi ele esses dias lá no mercado Osternac, ele sempre tá por lá, né? Fazendo compra, dando uma passeada, revendo os amigos, né, Juarez? E a gente conversou rapidinho. Um abraço também para você, Juarez Bordanci, por essa pessoa que você é, né? E sempre o que você dedicou aqui para nossa rádio, né? Para nossa Rádio Ipiranga. Abraço, Juarez. E olha aí, tá recebendo homenagem e música, né? Lá do amigo José, né? Muito bem, obrigado pela audiência. Quero mandar um alô aqui também para Ana, que tá passando por aqui. Ela pede uma... Ela tá indicando hoje Instinto Animal. Essa música é com Henrique Gabriel. Obrigado, Ana. Obrigado também, Nereida, que passa por aqui. Boa tarde, Gilmar. Um dia abençoado, um final abençoado para vocês aí, se possível. César e Paulinho, meu endereço. Essa é boa, Nereida. Obrigado pela audiência, pelo carinho. O Marcelo também passa por aqui. Pede uma do Rick Renner. O Demir também indica uma do Trio Parada Dura. Tem mais um outro ouvinte aqui, que é a família Seixas, se não me falha a memória. Isso. Um abraço para vocês aí que estão acompanhando o programa.
1: O seu,
0: né?
1: João?
0: Seu João Machado.
1: João Maria, isso. Maria Wisbinski.
0: Isso, seu João Maria Wisbinski. Obrigado, seu João Maria. Um abraço para todo mundo aí que estão participando, mandando aqui suas mensagens. Música chegando, então vamos trazendo aí Henrique Gabriel, isso, Instinto Animal.
1: Uhum. E na sequência, Tordilho Negro, que o Gaiota dedica ao Juarez Bornanci.
0: Então essa vai lá para você, Juarez Bornanci. Tordilho Negro é com
1: Walter Moraes.
0: Walter Moraes vai trazer aí, então tá. É o Walter Moraes que vai cantar o Tordilho Negro hoje. Dedicado lá pro Juarez Bornanci, que tá ouvindo o programa. Agora 5:22.

0: Tá aí mais uma história que chega no fim. Walter Moraes, Tordilho Negro, atendendo esse povão, né? 5h30, a gente já volta.
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0: Muito bem, vamos marcando 5h35 e hoje então é Dia Internacional da Enfermagem, né? Também conhecido como Dia dos Enfermeiros. É, data importante aí que homenageia o trabalho e a contribuição dos enfermeiros para a proteção da saúde do povo, né? Parabéns, então, a esses profissionais. Deus.
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0: Muito bom, mais alguns abraços por aqui, obrigado pelo carinho. Boa tarde, Gilmar Antônio. Aqui é o Amauri do Pulga de Cima. Estamos aqui sempre te escutando, Gilmar. É, se der para nós ouvir aí o Menino da Gaita, né? Coloca para nós aí a moda que é boa. Obrigado vocês aí da rádio. Manda um abraço para todos do Pulgas de Cima. Obrigado então, né? Alô, Mauri. Alô, Amauri aí do Pulgas de Cima. Obrigado pela audiência, vocês que estão aí ouvindo a gente, né? Também nosso boa tarde aí pro Delmir, que tá ouvindo o programa. E vai o nosso carinho também, tem mais gente participando aqui. O Roberto, né, tá nos ouvindo, obrigado. A Odete manda música pros amigos e pros familiares, manda lá pra Thaís, manda lá pro Gusto. Obrigado, Gusto. Um abraço aí pro Gusto Ferrando, que também tá acompanhando o nosso programa. Gente bacana, né? Acompanhando aqui o programa do Gilmar Antônio. A nossa programação, a sua programação da tarde. Vamos trazendo música, então. Agora são 5 horas e 36 minutos. Nós vamos ouvir agora, primeiro tem César e Paulinho depois, né?
10: Pode ser já.
0: Pode ser já? Uhum. Pode ser a primeira do duplo?
10: Sim.
0: Então vamos trazendo o meu endereço, César e Paulinho, indicação é da Nereida, né? Agora 5h36, nós temos também, depois da dupla César e Paulinho, uma música muito bonita da dupla Rick Renner. Essa música foi gravada, minha gente, em 1998, faz tempo que não toca por aqui. Mil vezes cantarei a segunda música do duplo com Rick Renner, 5h37.

Olha só que música bonita demais, 5h44, mil vezes cantarei Rick Renner. Quero mandar um boa tarde muito especial para aquela comunidade simpática, né? Aquela comunidade amável, comunidade Santa Rita lá do Papeiros. Temos um recadinho aqui, uma ouvinte nossa tá mandando aqui, portanto, para que nós mande pro ar. Então tá indo pro ar, tá, minha amiga? Olha, a comunidade Santa Rita de Cássia abre suas portas para uma noite muito especial de formação e espiritualidade. Pregação, Eucaristia, participação no céu, né? É o tema. Um encontro para aprofundar o amor, a presença real de Jesus na Eucaristia e preparar o coração para o Corpus Christi. Será, portanto, essa celebração no dia 29 de maio,

0: estados aqui da cidade também estão convidados a irem até o Papyrus. Será no dia 29 de maio, uma sexta-feira, às 7h30 da noite. É uma celebração em preparação aí, né, para o Corpus Christi. Portanto, dia 29 de maio, às 7h30 da noite, no Papyrus, na comunidade Santa Rita.
1: Um abraço
0: lá pro Reinaldão, né? O Reinaldo, ele que gosta desse tipo de moda, como essa que tá tocando aí, né, Reinaldo? Um abraço, Reinaldo. Vamos seguir com a parte musical do programa, então? Olha, garganta melhorou, rapaz do céu, né? Olha só, né?
2: Beleza,
0: fizemos aqui uma oração aqui, né? E deu certo, né? O Gilmar aí tá falando melhor. Olha só, né? Que bom, né? A gente, estando com Deus do lado, tudo dá certinho.
2: Vai-se embora, né?
0: O Nando tava me contando uma história aí também, né? Que também, né, a mão de Deus estava ali também, né? Isso é muito importante. Sim. A gente tem que sempre estar aí diante da vida com o pensamento positivo e com esperança e com fé e saber que as coisas acontecem, é só a gente persistir, porque Deus está do nosso lado, né? Olha, 5h48, vamos trazer moda, então. Eu vou trazer aqui, primeiro, o Sérgio Reis, né? O Sérgio Reis, o menino da gaita, essa moda é boa demais também, né? E vai lá pro Amauri, lá do Pugas. Depois, Chimarrando Só. A indicação é do Roberto com os Monarcas. Chimarrando Só. Mando pro Reinaldão também, lá pro Veto. 5h48.

0: Eita saudade, 5h53, chimarrando só. Ouvimos aí também o Sérgio Reis. Com essas duas, vamos fechando o programa de hoje. Chimarrando só, né? Obrigado pelo carinho da audiência. Obrigado, Nando.
1: Obrigado eu, seu Gilmar.
0: É, juntos na melhor sintonia, não é, meu amigo?
1: Isso aí, 91.7.
0: Isto. Nós voltamos amanhã, amanhã já é quarta-feira, amanhã já vamos estar na metade
1: da semana.
0: Metade da semana. Mas tá bom, né? Voltamos amanhã, portanto, às 5 horas da tarde, contando com a sua participação, com a sua audiência, desejando para você um bom começo de noite, que a sua noite seja abençoada. Obrigado pelo carinho, meus amigos, minhas amigas, e até amanhã. Grande abraço!

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Senhor anunciou a Maria, e ela concebeu pelo Espírito Santo. Ave Maria, cheia de graça, o Senhor é convosco. Bendita sois vós entre as mulheres, e bendito é o fruto do vosso ventre, Jesus. Santa Maria, Mãe de Deus, rogai por nós, pecadores, agora e na hora da nossa morte. Amém. Eis aqui a serva do Senhor. Faça-se em mim segundo a vossa palavra. Ave Maria, cheia de graça, o Senhor é convosco. Bendita sois vós entre as mulheres e bendito é o fruto do vosso ventre, Jesus. Santa Maria, Mãe de Deus, rogai por nós, pecadores, agora e na hora da nossa morte. Amém. E o Verbo divino se fez carne e habitou entre nós. Ave Maria, cheia de graça, o Senhor é convosco. Bendita sois vós entre as mulheres e bendito é o fruto do vosso ventre, Jesus. Santa Maria, Mãe de Deus, rogai por nós, pecadores, agora e na hora da nossa morte. Amém. Rogai por nós, Santa Mãe de Deus, para que sejamos dignos das promessas de Cristo. Oremos, infundi, Senhor, em nossos corações a vossa graça, para que nós, que conhecendo pela anunciação do anjo a encarnação do vosso Filho Jesus Cristo, cheguemos por sua paixão e cruz à glória da ressurreição, pelo mesmo Cristo nosso Senhor. Amém. Glória ao Pai, ao Filho e ao Espírito Santo, como era no princípio, agora e sempre. Amém. Glória ao Pai, ao Filho e ao Espírito Santo, como era no princípio, agora e sempre. Amém. Glória ao Pai, ao Filho e ao Espírito Santo, como era no princípio, agora e sempre. Amém. E desça sobre vós a bênção de Deus Todo-Poderoso, Pai e Filho,

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0: Creio em Deus Pai Todo-Poderoso, Criador do céu e da terra, e em Jesus Cristo, seu único Filho, nosso Senhor, que foi concebido pelo poder do Espírito Santo, nasceu da Virgem Maria, padeceu sob Pôncio Pilatos, foi crucificado, morto e sepultado, desceu à mansão dos mortos, ressuscitou ao terceiro dia, subiu aos céus e está sentado à direita de Deus Pai Todo-Poderoso, donde há de vir a julgar os vivos e os mortos. Creio no Espírito Santo, na Santa Igreja Católica, na comunhão dos santos, na remissão dos pecados, na ressurreição da carne, na vida eterna. Amém. Pai nosso que estais no céu, santificado seja o vosso nome. Venha a nós o vosso reino. Seja feita a vossa vontade, assim na terra como no céu.
1: O pão nosso de cada dia nos dai hoje.

0: Ave Maria, cheia de graça, o Senhor é convosco. Bendita sois vós entre as mulheres e bendito é o fruto do vosso ventre, Jesus.
1: Santa Maria, Mãe de Deus, rogai por nós, pecadores, agora e na hora de nossa morte. Amém.
0: Ave Maria, cheia de graça, o Senhor é convosco. Bendita sois vós entre as mulheres e bendito é o fruto do vosso ventre, Jesus.
1: Santa Maria, Mãe de Deus, rogai por nós, pecadores, agora e na hora de nossa morte. Amém.
0: Ave Maria, cheia de graça, o Senhor é convosco. Bendita sois vós entre as mulheres e bendito é o fruto do vosso ventre, Jesus.
1: Santa Maria, Mãe de Deus, rogai por nós, pecadores,

0: Pai nosso que estais no céu, santificado seja o vosso nome. Venha a nós o vosso reino, seja feita a vossa vontade, assim na terra como no céu.
1: O pão nosso de cada dia nos dai hoje. Perdoai-nos as nossas ofensas, assim como nós perdoamos a quem nos tem ofendido. E não nos deixeis cair em tentação, mas livrai-nos do mal. Amém.
0: Ave Maria, cheia de graça, o Senhor é convosco. Bendita sois vós entre as mulheres, e bendito é o fruto do vosso ventre, Jesus.
1: Santa Maria, Mãe de Deus, rogai por nós, pecadores, agora e na hora de nossa morte. Amém.
0: Ave Maria, cheia de graça, o Senhor é convosco. Bendita sois vós entre as mulheres, e bendito é o fruto do vosso ventre, Jesus.
1: Santa Maria, Mãe de Deus, rogai por nós, pecadores, agora e na hora de nossa morte. Amém.
0: Ave Maria, cheia de graça, o Senhor é convosco. Bendita sois vós entre as mulheres, e bendito é o fruto do vosso ventre, Jesus.
1: Santa Maria, Mãe de Deus, rogai por nós, pecadores, agora e na hora de nossa morte. Amém.
0: Ave Maria, cheia de graça, o Senhor é convosco. Bendita sois vós entre as mulheres, e bendito é o fruto do vosso ventre, Jesus.
1: Santa Maria, Mãe de Deus, rogai por nós, pecadores, agora e na hora de nossa morte. Amém.
0: Ave Maria, cheia de graça, o Senhor é convosco. Bendita sois vós entre as mulheres, e bendito é o fruto do vosso ventre, Jesus.
1: Santa Maria, Mãe de Deus, rogai por nós, pecadores, agora e na hora de nossa morte. Amém.
0: Ave Maria, cheia de graça, o Senhor é convosco. Bendita sois vós entre as mulheres, e bendito é o fruto do vosso ventre, Jesus.
1: Santa Maria, Mãe de Deus, rogai por nós, pecadores, agora e na hora de nossa morte. Amém.
0: Ave Maria, cheia de graça, o Senhor é convosco. Bendita sois vós entre as mulheres, e bendito é o fruto do vosso ventre, Jesus.
1: Santa Maria, Mãe de Deus, rogai por nós, pecadores, agora e na hora de nossa morte. Amém.
0: Ave Maria, cheia de graça, o Senhor é convosco. Bendita sois vós entre as mulheres, e bendito é o fruto do vosso ventre, Jesus.
1: Santa Maria, Mãe de Deus, rogai por nós, pecadores, agora e na hora de nossa morte. Amém.
0: Ave Maria, cheia de graça, o Senhor é convosco. Bendita sois vós entre as mulheres, e bendito é o fruto do vosso ventre, Jesus.
1: Santa Maria, Mãe de Deus, rogai por nós, pecadores, agora e na hora de nossa morte. Amém.
0: Ave Maria, cheia de graça, o Senhor é convosco. Bendita sois vós entre as mulheres, e bendito é o fruto do vosso ventre, Jesus.
1: Santa Maria, Mãe de Deus, rogai por nós, pecadores, agora e na hora de nossa morte. Amém.
0: Glória ao Pai, ao Filho e ao Espírito Santo,
1: como era no princípio, agora e sempre. Amém.

0: Pai nosso que estais no céu, santificado seja o vosso nome. Venha a nós o vosso reino, seja feita a vossa vontade, assim na terra como no céu.
1: O pão nosso de cada dia nos dai hoje. Perdoai-nos as nossas ofensas, assim como nós perdoamos a quem nos tem ofendido. E não nos deixeis cair em tentação, mas livrai-nos do mal. Amém.
0: Ave Maria, cheia de graça, o Senhor é convosco. Bendita sois vós entre as mulheres, e bendito é o fruto do vosso ventre, Jesus.
1: Santa Maria, Mãe de Deus, rogai por nós, pecadores, agora e na hora de nossa morte. Amém.
0: Ave Maria, cheia de graça, o Senhor é convosco. Bendita sois vós entre as mulheres, e bendito é o fruto do vosso ventre, Jesus.
1: Santa Maria, Mãe de Deus, rogai por nós, pecadores, agora e na hora de nossa morte. Amém.
0: Ave Maria, cheia de graça, o Senhor é convosco. Bendita sois vós entre as mulheres, e bendito é o fruto do vosso ventre, Jesus.
1: Santa Maria, Mãe de Deus, rogai por nós, pecadores, agora e na hora de nossa morte. Amém.
0: Ave Maria, cheia de graça, o Senhor é convosco. Bendita sois vós entre as mulheres, e bendito é o fruto do vosso ventre, Jesus.
1: Santa Maria, Mãe de Deus, rogai por nós, pecadores, agora e na hora de nossa morte. Amém.
0: Ave Maria, cheia de graça, o Senhor é convosco. Bendita sois vós entre as mulheres, e bendito é o fruto do vosso ventre, Jesus.
1: Santa Maria, Mãe de Deus, rogai por nós, pecadores, agora e na hora de nossa morte. Amém.
0: Ave Maria, cheia de graça, o Senhor é convosco. Bendita sois vós entre as mulheres, e bendito é o fruto do vosso ventre, Jesus.
1: Santa Maria, Mãe de Deus, rogai por nós, pecadores, agora e na hora de nossa morte. Amém.
0: Ave Maria, cheia de graça, o Senhor é convosco. Bendita sois vós entre as mulheres, e bendito é o fruto do vosso ventre, Jesus.
1: Santa Maria, Mãe de Deus, rogai por nós, pecadores, agora e na hora de nossa morte. Amém.
0: Ave Maria, cheia de graça, o Senhor é convosco. Bendita sois vós entre as mulheres, e bendito é o fruto do vosso ventre, Jesus.
1: Santa Maria, Mãe de Deus, rogai por nós, pecadores, agora e na hora de nossa morte. Amém.
0: Ave Maria, cheia de graça, o Senhor é convosco. Bendita sois vós entre as mulheres, e bendito é o fruto do vosso ventre, Jesus.
1: Santa Maria, Mãe de Deus, rogai por nós, pecadores, agora e na hora de nossa morte. Amém.
0: Ave Maria, cheia de graça, o Senhor é convosco. Bendita sois vós entre as mulheres, e bendito é o fruto do vosso ventre, Jesus.
1: Santa Maria, Mãe de Deus, rogai por nós, pecadores, agora e na hora de nossa morte. Amém.
0: Glória ao Pai, ao Filho e ao Espírito Santo,
1: como era no princípio, agora e sempre. Amém.

0: Pai nosso que estais no céu, santificado seja o vosso nome. Venha a nós o vosso reino, seja feita a vossa vontade, assim na terra como no céu.
1: O pão nosso de cada dia nos dai hoje. Perdoai-nos as nossas ofensas, assim como nós perdoamos a quem nos tem ofendido. E não nos deixeis cair em tentação, mas livrai-nos do mal. Amém.
0: Ave Maria, cheia de graça, o Senhor é convosco. Bendita sois vós entre as mulheres e bendito é o fruto do vosso ventre, Jesus.
1: Santa Maria, Mãe de Deus, rogai por nós, pecadores, agora e na hora de nossa morte. Amém.
0: Ave Maria, cheia de graça, o Senhor é convosco. Bendita sois vós entre as mulheres e bendito é o fruto do vosso ventre, Jesus.
1: Santa Maria, Mãe de Deus, rogai por nós, pecadores, agora e na hora de nossa morte. Amém.
0: Ave Maria, cheia de graça, o Senhor é convosco. Bendita sois vós entre as mulheres e bendito é o fruto do vosso ventre, Jesus.
1: Santa Maria, Mãe de Deus, rogai por nós, pecadores, agora e na hora de nossa morte. Amém.
0: Ave Maria, cheia de graça, o Senhor é convosco. Bendita sois vós entre as mulheres e bendito é o fruto do vosso ventre, Jesus.
1: Santa Maria, Mãe de Deus, rogai por nós, pecadores, agora e na hora de nossa morte. Amém.
0: Ave Maria, cheia de graça, o Senhor é convosco. Bendita sois vós entre as mulheres, e bendito é o fruto do vosso ventre, Jesus.
1: Santa Maria, Mãe de Deus, rogai por nós, pecadores, agora e na hora de nossa morte. Amém.
0: Ave Maria, cheia de graça, o Senhor é convosco. Bendita sois vós entre as mulheres, e bendito é o fruto do vosso ventre, Jesus.
1: Santa Maria, Mãe de Deus, rogai por nós, pecadores, agora e na hora de nossa morte. Amém.
0: Ave Maria, cheia de graça, o Senhor é convosco. Bendita sois vós entre as mulheres e bendito é o fruto do vosso ventre, Jesus.
1: Santa Maria, Mãe de Deus, rogai por nós, pecadores, agora e na hora de nossa morte. Amém.
0: Ave Maria, cheia de graça, o Senhor é convosco. Bendita sois vós entre as mulheres e bendito é o fruto do vosso ventre, Jesus.
1: Santa Maria, Mãe de Deus, rogai por nós, pecadores, agora e na hora de nossa morte. Amém.
0: Ave Maria, cheia de graça, o Senhor é convosco. Bendita sois vós entre as mulheres, e bendito é o fruto do vosso ventre, Jesus.
1: Santa Maria, Mãe de Deus, rogai por nós, pecadores, agora e na hora de nossa morte. Amém.
0: Ave Maria, cheia de graça, o Senhor é convosco. Bendita sois vós entre as mulheres, e bendito é o fruto do vosso ventre, Jesus.
1: Santa Maria, Mãe de Deus, rogai por nós, pecadores, agora e na hora de nossa morte. Amém.
0: Glória ao Pai, ao Filho e ao Espírito Santo,
1: como era no princípio, agora e sempre. Amém.

0: Pai nosso que estais no céu, santificado seja o vosso nome. Venha a nós o vosso reino, seja feita a vossa vontade, assim na terra como no céu.
1: O pão nosso de cada dia nos dai hoje. Perdoai-nos as nossas ofensas, assim como nós perdoamos a quem nos tem ofendido. E não nos deixeis cair em tentação, mas livrai-nos do mal. Amém.
0: Ave Maria, cheia de graça, o Senhor é convosco. Bendita sois vós entre as mulheres, e bendito é o fruto do vosso ventre, Jesus.
1: Santa Maria, Mãe de Deus, rogai por nós, pecadores, agora e na hora de nossa morte. Amém.
0: Ave Maria, cheia de graça, o Senhor é convosco. Bendita sois vós entre as mulheres, e bendito é o fruto do vosso ventre, Jesus.
1: Santa Maria, Mãe de Deus, rogai por nós, pecadores, agora e na hora de nossa morte. Amém.
0: Ave Maria, cheia de graça, o Senhor é convosco. Bendita sois vós entre as mulheres, e bendito é o fruto do vosso ventre, Jesus.
1: Santa Maria, Mãe de Deus, rogai por nós, pecadores, agora e na hora de nossa morte. Amém.
0: Ave Maria, cheia de graça, o Senhor é convosco. Bendita sois vós entre as mulheres, e bendito é o fruto do vosso ventre, Jesus.
1: Santa Maria, Mãe de Deus, rogai por nós, pecadores, agora e na hora de nossa morte. Amém.
0: Ave Maria, cheia de graça, o Senhor é convosco. Bendita sois vós entre as mulheres, e bendito é o fruto do vosso ventre, Jesus.
1: Santa Maria, Mãe de Deus, rogai por nós, pecadores, agora e na hora de nossa morte. Amém.
0: Ave Maria, cheia de graça, o Senhor é convosco. Bendita sois vós entre as mulheres, e bendito é o fruto do vosso ventre, Jesus.
1: Santa Maria, Mãe de Deus, rogai por nós, pecadores, agora e na hora de nossa morte. Amém.
0: Ave Maria, cheia de graça, o Senhor é convosco. Bendita sois vós entre as mulheres, e bendito é o fruto do vosso ventre, Jesus.
1: Santa Maria, Mãe de Deus, rogai por nós, pecadores, agora e na hora de nossa morte. Amém.
0: Ave Maria, cheia de graça, o Senhor é convosco. Bendita sois vós entre as mulheres, e bendito é o fruto do vosso ventre, Jesus.
1: Santa Maria, Mãe de Deus, rogai por nós, pecadores, agora e na hora de nossa morte. Amém.
0: Ave Maria, cheia de graça, o Senhor é convosco. Bendita sois vós entre as mulheres, e bendito é o fruto do vosso ventre, Jesus.
1: Santa Maria, Mãe de Deus, rogai por nós, pecadores, agora e na hora de nossa morte. Amém.
0: Ave Maria, cheia de graça, o Senhor é convosco. Bendita sois vós entre as mulheres, e bendito é o fruto do vosso ventre, Jesus.
1: Santa Maria, Mãe de Deus, rogai por nós, pecadores, agora e na hora de nossa morte. Amém.
0: Glória ao Pai, ao Filho e ao Espírito Santo,
1: como era no princípio, agora e sempre. Amém.

0: Pai nosso que estás nos céus, santificado seja o vosso nome. Venha a nós o vosso reino, seja feita a vossa vontade, assim na terra como no céu.
1: O pão nosso de cada dia nos dai hoje, perdoai-nos as nossas ofensas, assim como nós perdoamos a quem nos tem ofendido. E não nos deixeis cair em tentação, mas livrai-nos do mal. Amém.
0: Ave Maria, cheia de graça, o Senhor é convosco. Bendita sois vós entre as mulheres, e bendito é o fruto do vosso ventre, Jesus.
1: Santa Maria, Mãe de Deus, rogai por nós, pecadores, agora e na hora de nossa morte. Amém.
0: Ave Maria, cheia de graça, o Senhor é convosco. Bendita sois vós entre as mulheres, e bendito é o fruto do vosso ventre, Jesus.
1: Santa Maria, Mãe de Deus, rogai por nós, pecadores, agora e na hora de nossa morte. Amém.
0: Ave Maria, cheia de graça, o Senhor é convosco. Bendita sois vós entre as mulheres, e bendito é o fruto do vosso ventre, Jesus.
1: Santa Maria, Mãe de Deus, rogai por nós, pecadores, agora e na hora de nossa morte. Amém.
0: Ave Maria, cheia de graça, o Senhor é convosco. Bendita sois vós entre as mulheres, e bendito é o fruto do vosso ventre, Jesus.
1: Santa Maria, Mãe de Deus, rogai por nós, pecadores, agora e na hora de nossa morte. Amém.
0: Ave Maria, cheia de graça, o Senhor é convosco. Bendita sois vós entre as mulheres, e bendito é o fruto do vosso ventre, Jesus.
1: Santa Maria, Mãe de Deus, rogai por nós, pecadores, agora e na hora de nossa morte. Amém.
0: Ave Maria, cheia de graça, o Senhor é convosco. Bendita sois vós entre as mulheres, e bendito é o fruto do vosso ventre, Jesus.
1: Santa Maria, Mãe de Deus, rogai por nós, pecadores, agora e na hora de nossa morte. Amém.
0: Ave Maria, cheia de graça, o Senhor é convosco. Bendita sois vós entre as mulheres, e bendito é o fruto do vosso ventre, Jesus.
1: Santa Maria, Mãe de Deus, rogai por nós, pecadores, agora e na hora de nossa morte. Amém.
0: Ave Maria, cheia de graça, o Senhor é convosco. Bendita sois vós entre as mulheres, e bendito é o fruto do vosso ventre, Jesus.
1: Santa Maria, Mãe de Deus, rogai por nós, pecadores, agora e na hora de nossa morte. Amém.
0: Ave Maria, cheia de graça, o Senhor é convosco. Bendita sois vós entre as mulheres, e bendito é o fruto do vosso ventre, Jesus.
1: Santa Maria, Mãe de Deus, rogai por nós, pecadores, agora e na hora de nossa morte. Amém.
0: Ave Maria, cheia de graça, o Senhor é convosco. Bendita sois vós entre as mulheres, e bendito é o fruto do vosso ventre, Jesus.
1: Santa Maria, Mãe de Deus, rogai por nós, pecadores, agora e na hora de nossa morte. Amém.

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0: 6h36 na Cidade de Clima do Brasil. Nós estamos chegando a partir de agora. Nosso Sintonia Total, Ednilson Miranda por aqui, a partir de agora, na melhor sintonia junto com você, o nosso melhor ouvinte. E aí, tudo bem? Tudo certo? Começando o nosso programa Sintonia Total, noite gostosa demais aí de... quarta é amanhã, hoje é terça-feira, né? 12 de maio de 2026, vamos assim juntinhos até as 9 da noite, com muito prazer, muita alegria por aqui, ó.
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0: 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Tudo certo? A gente tá chegando. Eu vou entrando e nas casas, nos carros, onde vocês estiverem, dando pra gente aquela carona especial também, né? A gente vai chegando.

chegando, vai chegando de mansinho assim com o nosso programa até as 9 horas da noite, beleza? Tá só começando o nosso programa dessa terça-feira. Doce amada, Chitãozinho e Chororó, abrindo aqui a nossa programação.

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0: música bonita, né? Uma versão diferente aí, mas é remix, né? Do Corpo e Alma, aquela dos Olhos Negros. Música bonita demais, e uma versão remix com o Jeffer de Jeffer Music, né? Top demais o som.
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0: É isso aí, estamos aqui juntinhos na melhor sintonia. E aí, tudo certo contigo? Como é que foi sua terça-feira hoje, hein? Bacana, muito produtiva, abençoada. É assim que a gente espera, hein? Que tenha sido e que continue, né? Alô, alô, Marcelão. Grande Marcelo Scheidt está aí com a gente, já confirmando a audiência aqui na programação. Nossa querida Odete está aí sempre com a gente por aqui também. Grande abraço. Valeu, Odete. Nosso ouvinte, o Diógenes Colônia Maciel, ligadaço por aqui. Hoje estou a fim de curtir o Corpo Esgualepado. Na escuta por aqui sempre, grande Diógenes, abraço!
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0: A pouco, em nossa sintonia primeira total. Sequência gauchesca de músicas aqui, vai rolar essa aí do Chiruzão também, tá bom? Diógenes, abraço, tudo de bom, hein?

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1: Por aqui ao vivo, estamos nós, ao vivaço, por aqui estamos nós com o programa Sintonia Total. Para você participar comigo, 999-533-6669. Fique à vontade para mandar sua mensagem, beleza? Quem é que tá afim de ouvir Christian e Ralph hoje, hein? Quem? Tem alguém aí, não? Querendo ouvir o modão clássico aí de Christian e Ralph, hein? Que me faça... Oh, saudade. Só moda boa, né? Esses meninos têm cada modão também, né?
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1: 6h53, já na Cidade Clima do Brasil. Quem tá com a gente aqui, o compadre Reinaldo Bordinhão. Opa, sentado sobre os arreios... Sobre um arreio, né? Porca véia, manda lá pro mano Nivaldo, pra tia Leni também. Será que eu tenho escutado pouco a rádio, Dinils? Ou ele que tem participado menos? Ah, não sei, Nivaldo. Não sei, Reinaldo, não sei, né? Grande abraço lá pro senhor Nivaldo e também a dona Rosália, sempre aí na sintonia, né? Só tá meio quietão aí, só curtindo bem de boa. A programação, né? É mais fácil o Fernandinho lá, o neto do seu Nivaldo, mandar mensagem pra nós do que o seu Nivaldo, né? Ele fica só curtindo lá, rei. Só curtindo a programação, viu?
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1: Manda aí a sua também, tá? Estamos aqui ao vivo esperando você a participar com a gente também. Será que eu trago já? Não, daqui a pouco. Vou fazer um intervalinho comercial, então. Depois tem a boa música gaúcha, né? Uma delas é bem engraçadona, né? O corpo esgualipado do Chiruzão aí, né? Vamos ver se a gente consegue mais alguma indicação de gauchesca para fecharmos uma sequência de três modão gauchesco aí, tá bom? Três modas boas no gauchesco aí pra gente curtir, portanto, na sequência aqui do nosso programa, hein? Alô, Henrique Risto! É, acabei de ver aqui a notificação em nosso WhatsApp, chegou, mensagem dele. Já a gente manda aquele abraço carinhoso aí também pra galera, tá? 6h55 para participar, já sabe, né? Nosso WhatsApp tá aqui, ó, à sua disposição, 999-533-6669. Vai mandando a sua aí, tô esperando você aqui para participar conosco, viu? O Skank, faz tempo nós não tocamos aqui, né? Skank é bom também, ó. E eu ainda gosto dela, mas ela já não gosta mais de mim. Essa aqui, se não me engano, tem a participação da Negra Lee. É, essa mesmo.
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1: Eu vou deixar rolar essa aqui antes do intervalo. Fique na escuta da programação, que a boa música gaúcha vai rolar daqui a pouquinho, viu? Essa aqui eu gosto. Ainda gosto dela, Skank.

0: Desliga o som, né? Até Skank. Eu ainda gosto dela. Música bonita.
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0: Não sai daí não, viu? Já tem mais músicas por aqui. Agora são 6h58.
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0: horas, 1 minuto, 7 e 1 na Cidade Clima do Brasil. Boa noite pra você ligado aqui em nossa programação. Sintonia, alô, Zezinho Schuster de Campo Largo.
1: Olá, boa noite, amigo Vinícius Miranda, tudo bem? Boa noite também aos vídeos da Rádio Piranga. Um abraço aqui de Campo Largo, do Zezinho Schuster, uma terça-feira abençoada a todos.
0: Amém, amém a nós todos, valeu, abraços, tudo irmão.
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0: Aqui também, abraço para o Ari Nelson, Sclass, que está aí na fila, retornando de Ponta Grossa, é isso? Toca para nós, Barreiros da Fronteira. Barreiros, é nos Barreiros, é nos Varzidos, é aqui nos Barreiros da Fronteira aqui. Oh, abraço, estamos aqui na fila, partiu casa, daqui a pouco, depois que... fluir o trânsito, né, querido Ari? Deus te abençoe, Deus te proteja aí. Obrigado pela carona e retornando aí pra Cidade Clima, né? Grande abraço pro Ari. Valeu, parceiro. O compadre Dinho tá aqui com a gente também, o Delmir Wendler Costa. Abraços, boa noite. Galera aí do Pulgas. Alô, seu Amauri, sempre por aqui, né? Obrigadão pelo carinho, hein? Qual que é a música hoje? Guita, do Raul Seixas. Ah, essa quem curte é o Zezinho, né? Meu amigo Zezinho aqui do aqui de Palmeira, né? Zezinho, o Adelar, mais conhecido como Zezinho. Grande abraço pro Zezinho. Daqui a pouco vai rolar o Raul aí, tá bom? Quem mais? O Henrique, Dinilson, tudo bem? Fala, parceiro. Boa noite, toca pra nós aí. É, do Mirosmar, pra nós. Uma do Mirosmar, pra nós, tá bom? É, como é que é? Tava na parada BR, não foi a mensagem. Ih, não deu tempo. Não deu. Por que que não deu tempo? Cara, que deu tempo. Já vamos tocar aqui, tá bom? Ah, você queria na primeira sequência ali, primeira meia hora? Eita, valeu. Daqui a pouquinho a gente programa essa aí, tá bom? Mirosmar, isso. Mirosmar. Beleza, obrigado pela audiência aí. Quem mais tá aqui comigo? A Nereida. Tudo bem, Dinilson? Abençoada noite pra você, se possível. Toca essa aí pra nós, tá bom? Se possível. Qual que é essa? Qual que é essa? Vê se eu consigo identificar aqui. Qual que é a música que a dona Nereida tá afim de curtir hoje? É essa aqui? Vamos ver se vai. Vamos ver se vai. Vamos ver se vai. Vamos dar o play aqui. Vamos dar o play aqui.

Daqui a pouco, então, dona Nereida, vai rolar isso aqui. Daqui a pouco, daqui a pouco. Nossa, essa música é maravilhosa. Mas é daqui a pouco. Sintonia. Porque agora tem essa aqui, ó.

0: o gauchão, né? O Porca Véia e o Grupo Cortiona sentados sobre um marreio. Alô, alô, quem é aqui? Vamos ver se a gente consegue ouvir um áudio. Será que é o seu Nivaldo? Será que é a dona Rosália? Ou é o Luiz Fernando que mandou a mensagem pra gente? Vamos lá.
1: Boa noite, Denilson.
0: Oi, dona Rosália.
1: Aqui é a Rosália.
0: Tudo bem com a senhora?
1: Toca o cavalo tostado aí.
0: Vamos tocar essa aí.
1: O Nivaldo, que tá na escuta.
0: É.
1: E para todos os ouvintes que estiverem na escuta. Beleza?
0: Obrigado pelo carinho, viu? É, a gente sabe que vocês estão aí na audiência, né? Às vezes o pessoal fica só curtindo, só na espreita, só assim na expectativa. Que vem agora, hein? Que vem agora? Qual que é a moda que vem agora aí no programa, né? Legal isso aí, ter galera com a gente aí sempre. E rádio assim, ó, tem que ter interação, tem que ter a interatividade aqui, tem que ter a interação de vocês com a gente. É uma troca de, né, de parceria, é uma troca de, vamos dizer assim, a gente manda carinho pra vocês, vocês mandam pra gente através das mensagens e vai ficando legal demais o programa com a interação entre vocês junto com a gente aqui na programação.
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0: Beleza,
3: total.
0: Beleza, o cavalo tostado. Por enquanto, deixar ele quietinho ali, pastandinho, né? Vou tirando o zapeiro aqui do, né? Aqui do paior. Daqui a pouco a gente ensilha o bicho velho pra dar uma galopada aí, tá bom? Por enquanto, vamos aqui com o Chiruzão Missioneiro. Corpo esgualepado, é tipo como eu vou ficar a hora que for fazer uma cavalgada com vocês lá do seu Nivaldo. É, vamos marcar um aí, vamos marcar uma cavalgada um dia. Vamos cortar a parmeira de um canto pro outro aí, que é cavalo aí, tá bom? Abraço, senhor Nivaldo, e que volta e meia faz umas camperiadas aí meio, né? 3-4 dias de viagem a cavalo. Nossa senhora do céu, né? Não sei não, melhor. Melhor. Esse é o tipo de coisa, tem que começar devagar, né? Bicicleta, cavalo, né? É fácil depois, né?
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0: É a mesma coisa que jogar futebol, estando destrenado e você vai lá e joga, outro dia você tá arrebentado, né? Tipo igual o Chiruzão aí na música, ó.

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0: Muito bem, são 6, ou melhor, 7h20 agora na Cidade Clima do Brasil. Antes da mais música, tem mensagem da galera aqui com a gente. Alô, querido Henrique Risto, pediu há pouco aqui, modão aí do Mirosmar, né? Um abraço pro querido Henrique Risto. Eu já ia perguntar pra você se queria só dele, das mais novas, né? Ou então das mais antiguinhas, junto com o Mano aí, né? Junto com o Wilson David, né? O Luciano. Beleza, querido Henrique. Abraço pra você, viu? Obrigado pela audiência. Ele falou que é uma da dupla mesmo, da dupla, tá? Daquelas mais doídas, tá? Abraço aí, querido Henrique. Rapaz, hoje eu tava cantarolando uma do Zezé e Luciano. Lembrei de uma deles, tá? Lembrei de uma das antigas aí, eu acho que é 1990, é alguma coisa, o ano de lançamento desta música deles aí, né? Eu acho que é essa que eu vou trazer. Dá uma conferida aqui, ó. Ela é de... 1994 é o ano de... desse som aqui, tá? Depois que você matar meu coração. Pense no modão, hein? 7h21, boa noite. Valeu, Henrique. Abraço pra você. A família toda aí, viu? Tudo de bom.
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0: É na melhor sintonia. Por aqui juntinhos? Sempre. Sintonia.

0: dá vontade de cantar junto, né? A música, go away! Não dá pra estragar a música, né? Aí não,
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Moda bonita demais. Zezé de Camargo e Luciano. Ouvindo essa, deu saudade, deu saudade. Deu vontade de ouvir mais uma. Mais ou menos aí da mesma época, né? Pode ser agora? Pode? Então vamos lá. Curtir João Paulo e Daniel. Um abraço lá pro compadre Dinho, comadre Eliane e Felipinho. Sei que vocês adoram esse som aqui, viu? Bora lá.

0: musicão, né? Nossa senhora. Oi, Ednilson, aqui na sintonia também. Abraço e pra mim, meu filhão Nicolas, também pra minha sobrinha, a Júlia, pra minha mãezinha, dona Regina Ferreira. Toca aquela música, Moça Fandangueira, tchê. Barbaridade aí pra nós, tá bom? Moça Fandangueira. Acho que é a Chica, né? A Chica Fandangueira, acho que é a Chica, né? Um abraço, obrigado pela audiência. Douglas Felipe aí na Vila Maria, ligado com a gente. Obrigado, Douglas. Abraços, tudo de bom aí pra você e pra galerinha que você acabou de mencionar aqui. Pra sua mãezinha, seu filhão aí, a sua sobrinha, tá? Grande abraço, obrigadão pela audiência.
1: Aquele abraço.
0: Quem pediu o Fiduma e Jeca, Igrejinha Azul, tem a participação do Mato Grosso e do Matias. Cadê a mensagem aqui? Foi a Mary, né? Oi, Mary, tudo bem contigo? Essa eu quero oferecer pro maridão, hein? Tá lá no boqueirão, ligadinho no programa, tá bom? Obrigado, valeu, Mary. Tudo de bom pra você. Abraço forte pra você e também pro José. Eu acho que tem mensagem dele aqui também. Eu acho que tem, cadê? Cadê o José? É, eu vi mensagem dele aqui. É, tá aqui confirmando a audiência. Ednilson, tamo aqui sim, na escuta todos os dias. Valeu, garoto. Obrigadão aí pela audiência de sempre aqui na programação, viu? Tudo de bom aí e um forte abraço. Quem tá por aqui? Oi, Ednilson. Peço pra tocar Meu Rancho. Manda aí pro Zé, tá bom? O Zé do Faxinal dos Quartins. Quem ama, não esquece. Ah, quem ama. A música é Meu Rancho. E quem ama, não esquece. É somente uma frase pra fechar a mensagem, é isso? Ou seria outra? Bom, tem a música Quem Ama Perdoa também, né? Mas é outra coisa, nada a ver com a música Meu Rancho. Tá, de quem? Só manda pra mim, por favor, aí a de quem é essa música, porque tem a luz do Meu Rancho, Porca Véia. Tem outras, com quem seria, né? Porque tem algumas músicas que tem várias versões, várias músicas com o mesmo título e a música é diferente, né? A letra, enfim, qual que seria aí? Será que é a do Porca Véia, a luz do Meu Rancho? Será? Não sei, vamos ver se a gente consegue descobrir, tá bom? Por favor, não fala meu nome aí, tá bom? Tá bom, não vou falar então, não vou falar teu nome, nem sei quem é. Nem mandou o nome pra mim aqui, né? Mas eu já imagino quem seja. Obrigado pela sua audiência aqui na programação.
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0: Mais uma moda daquelas, viu, Robertão? Daquelas, Robertão, tá ligado, né?
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0: fechar a super sequência sertaneja. Marciano com Guilherme Santiago. Lá pro senhor Venceslau Cruz. Aí na Manda Saia, grande, grande abraço. Senhor Venceslau e Dona Lourdes.
1: Alô, meu povo!
0: Hoje eles estão um contrariando. Não é contrariando, não. Um pediu um sertanejão, que é essa daqui. E a nossa querida Lourdes, né, seu Venceslau, pediu essa. Dona Lourdes está pedindo uma gaúchesca. Iguaria Campeira com Grupo Rodeio ou Sorto a Cavalo, Grupo Rodeio. Uma das duas vai rolar já já, então, aqui na programação. Beleza, Dona Lourdes?
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0: Ah, vai, aham. Uhum.

0: Tá aí, Guilherme Santiago com o Marciano cantando aqui, ó.
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0: Pra você, meu amigo Marcelo, pediu Venga Boys ou Elton John? Então ele me jogou aqui pra eu decidir, né? Eu penso em rodar Elton John. Tem mais alguém que quer curtir Venga Boys? Ah, o que, é que vocês querem curtir aí? Venga Boys ou Elton John junto com o Marcelão aí, hein? Ele pediu Venga Boys ou Elton John. Ele tá na dúvida, né?

A verdade, ele gostaria de ouvir ambos, né? Tanto Venga Boys quanto Elton John. Vai que rola alguma coisa de Venga Boys na sequência, né, Marcelão? Marcelo, Sacrifice. Little Jenny. Vamos lá, Marcelão. Vai pensando aí, Marcelão. A primeira. A segunda, que é essa aqui. Opção 1, Sacrifice. Opção 2, Little Jenny. Ah. Oh, Little Jenny. Ou Whispers. Essa aqui daí, ó. Vai lá, Marcelo. Vai decidindo aí, Marcelão. Vai, Marcelão. Os demais ouvintes quiserem palpitar também. Opção 1, 2 ou 3 de Elton John, meu amigo Marcelo Chair.

0: Beleza, beleza, bora lá então. Ele demorou a responder, demorou. Então, vou dar mais um tempinho, Marcelo. Opção 1, Sacrifice. Opção 2, Little Genie. Ou essa aqui, ó, Whispers. Vai lá, Marcelo. Depois do Richard Marx, vai rolar, portanto, aí uma do Elton John.
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0: Alô, dona Nereida, agora curte aí a sua, hein?

0: Tá aí, Guita, sucesso do Raul Seixas aqui na programação Ipiranga FM. Boa noite.
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0: Na melhor sintonia diariamente por aqui, com muito prazer, com muita, mas muita alegria. A gente tá por aqui, né? Muito obrigado por estar com a gente aí sempre, sempre junto na melhor sintonia aqui na programação Ipiranga FM.

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Para o mercado de trabalho, enfim, né? 7h58, tem intervalo comercial rapidinho aqui, eu já volto com mais músicas. Na sequência tem Grupo Rodeio, tem também o Tia Barbaridade pro Douglas e mais alguma gauchesca top que a gente visualizar por aqui, a indicação, vamos trazendo na programação e na sequência aqui do nosso programa, tá? Antes do intervalo, recadinho aqui, um abraço carinhoso para Cris. Alô, Cris, como é que você tá? Tudo bem? Na escuta aqui desse programa Nota 1000. Ah, não é 1000, é 10 mil. Ela mandou aqui, nossa senhora. Exageradinha você, mas tudo bem, né? Ah. Alô, Cris, um abraço para você. Tudo de bom, viu? E olha, Ednilson, a minha tia Vanilda está de nível hoje. Alô, Vanilda, sério? Dona Vanilda Pavilac. Puxa vida, que legal saber que você está aí soprando mais uma velhinha, subindo mais um degrauzinho na escada da vida, né? Renovando mais um ciclo. Graças a Deus por isso e por muito mais que Ele já te concedeu e irá te conceder pela sua bondade e misericórdia, né? Anos maravilhosos de vida, com muita paz, saúde, sucesso, alegrias, razões de sobra para dizer, Senhor, muito obrigado por mais um ano de vida, né? Um abraço.

0: Flor do Meu Jardim, todas as noites estou ouvindo esse programa seu aí, tá bom? Se possível, se for atendido, agradeço, muito obrigado, valeu, valeu, grande Sr. Adir, aí São Luís do Purunã, sempre com a gente, muito, muito, muito obrigado pelo carinho.
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0: É na melhor sintonia diariamente por aqui juntos. Grande abraço. Fica aí que já já tem mais músicas por aqui.
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0: É a boa música gaúcha por aqui também em nossa programação. Grupo Rodeio, tem Tia Barbaridade, tem também Filhos do Rio Grande nesta super sequência de músicas gaúchescas aqui na programação. Boa noite, 8h05.

0: Daí, sequência baguala de músicas gauchescas, né? Você curtiu aí, ó. Você curtiu aí os Filhos do Rio Grande, Flor do Meu Jardim, o Tchê Barbaridade, a Moça Fandangueira, lá pro Douglas, né? E você curtiu também o Grupo Rodeio Iguaria Campeira, do Dona Lourdes, indicou pra gente aí uma moda do Grupo Rodeio.
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0: Aí eu lembrei...
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0: Eu voltando aqui, pensei, né? Sequência baguala de música. Eu lembrei da vaneira... A vaneira véia baguala do Grupo Serranos, né? Só que aí eu me recordei que o nosso querido Ari Nelson pediu os Varzedos da Fronteira dos Serranos, né? Eu vou aproveitar para fechar a super sequência gauchesca com essa aqui dos Serranos. Grande Ari Nelson, um abraço para você. Certamente já em casa, de boa. Será que tá ouvindo ainda nós aqui ou já mudou aí, né? Porque tava na estrada a hora que ele mandou a mensagem. Né? Já chegou em casa, tá ouvindo nós, hein, Ari? Manda um joinha pra nós, Arizão. Um abraço!

0: nessa música mesmo que eles dizem, né? Maneira velha bagbala.
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0: Não é nessa, é outra, né? É outra moda, é outra moda.
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0: Então, beleza, vamos escutar essa aqui, depois a gente programa a outra dos serranos pra vocês aí, beleza? Música.

Oh, moda boa demais, tem os serranos. Bem, tava vendo aqui, tem bastante mensagem pra eu atender, né? Eu prometi rodar aí a vaneira velha baguala dos serranos. Vamos ver se a gente consegue na sequência. Deixa eu só confirmar aqui com a nossa ouvinte que pediu lá pro Zé, do Faxinal, a música Meu Rancho. Seria a música do Porca Véia, Luz do Meu Rancho, ou não? Né? Se for outra aí, me diga pra eu poder dar uma campeada aqui, quem sabe encontrar a música certa aí, beleza? São 8h20 agora na Cidade Clima do Brasil. Pra você uma ótima terça-feira, obrigado por estar com a gente aqui, ó, na sintonia da 91.7. E que se dane o mundo. Olha, amanhã cedinho eu vou pra Campo Largo, tenho consulta, tenho exame, fazer lá em Campo Largo amanhã cedo. Não vou estar aqui ao vivo aí com o nosso canal aberto, né, o nome da programação que a gente tá chamando. Logo, logo teremos aí a nossa vinheta de abertura, teremos a nossa vinhetinha de passagem, aquela vinhetinha de saída e volta de bloco, dando uma incrementada aí, né? Tomando corpo nossa programação pela manhã. Estamos aí sempre a partir das 7 da manhã com o Clube dos Aniversariantes, bem curtinho. Depois seguimos com o canal aberto para comunicação com você, nosso querido ouvinte, trazendo também algumas informações, algumas notícias, né? Aqui para a galera que está aí sempre com a gente na melhor sintonia. E amanhã, excepcionalmente amanhã, eu vou estar ausente aqui de manhã. Eu vou para Campo Largo, tenho compromisso lá cedinho. Então vamos ficar com a programação musical cedo aí, aqui na Ipiranga FM. Beleza? E que se dan-

Mas credo, tá aí, né? Adair Cardoso, que se dane o mundo. Alô, Reinaldo, Deus o livre, começar essa e parar, né? Aí ele pensou que não ia tocar os serranos, os varzedos da fronteira, né? Não, musicão boa demais, né? Eita, essa não dá pra cortar, não, tem que deixar rolar mesmo. Sonsaço aí, né? Bem, vamos lá. Trazendo agora pra gente homenagear a nossa querida Vanilda Pavilac, o carinho especial que dá Cris, né, a sua sobrinha, portanto, a ela que está celebrando o dom da vida. E a música que ela indicou pra gente, em homenagem à tia Vanilda, feliz aniversário com Américo Arantes. Agora, 8h24, boa noite.

0: Tá aí, música bonita demais do Américo Arantes. Feliz aniversário, a música linda na homenagem da Cris pra tia Vanilda. Dona Vanilda, abraços.
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0: Alô, senhor Edilson aí também, grande abraço. Deus abençoe. Obrigado pelo carinho, pela audiência e sempre. 8h27, já dá pra gente fazer uma pausa aqui, né, pro nosso intervalinho comercial. Na sequência, o que eu vou trazer aqui na sequência? Aliás, não tenho a próxima sequência musical pronta aqui, não preparei ainda. Vamos para algumas mensagens antes? Vamos lá então, pra gente poder montar aqui nossa próxima sequência. Alô, Serjão, é de Antônio Olinto.
2: Boa noite, Edmilson Miranda, tudo bom? Tudo tranquilo, porém?
0: Certo.
2: Eu gostaria de pedir hoje a música Bicho Mulher com Cílio Rio Grande.
0: Ah.
2: Eu preciso tocar pra mim, pra nós curtir. Feliz pra vocês da rádio, pra tudo que estiver curtindo a Rádio Ipiranga.
0: Obrigado, valeu.
2: Sérgio Antônio Olinto.
0: Então beleza, vamos programar essa aí pra rolar daqui a pouco, tá? Valeu, Serjão, grande abraço. Nosso querido Diego Costa de Manda Saia. Diegão, um abraço. Toca pra nós Laura Brannigan, Self Control. Nossa, essa aí é top demais, hein? Obrigado pela audiência. Daqui a pouquinho rola esse sonsaço e também da Laura Brannigan por aqui. Quem mais tá com a gente? Ô Zezinho, e aí?
3: Oi, Edmilson. Se for por falta de Zezinho, estamos na escuta. Pra vocês vem a calhar, hein? Abraço.
0: Foi, né? Top demais. Obrigado pela audiência aí. Valeu. E mais aqui, nosso querido Amauri. Ele havia pedido qual? A Guita, né? A Guita rolou aqui. Beleza. Quem mais? O Ednilson aqui é o Rony, também de São Luís do Purunã. Quero ouvir a música Não Adianta no Dia da Morte. Uma boa noite e um abraço pra vocês aí. Valeu, Rony. Tudo de bom aí, obrigado pela audiência aqui na programação. Deixa eu ver quem mais tá com a gente. Oi, Ednilson, tudo bem? Boa noite, um abraço pra nós aqui na Lapa. Ô, viagem. Ah, viagem, né? Viagem. Falando em viagem, como é que vocês foram de viagem à Aparecida? Pelo jeito, graças a Deus, né? Correu tudo bem, foram e voltaram em segurança, né? Rezaram bastante a mãezinha Aparecida lá em Aparecida, eles estiveram, portanto, no último final de semana, né? Quarta-feira, parece-me que foi, eles partiram aqui da Lapa, lá pra São Paulo, né? Oh, coisa boa demais. Grande abraço pra vocês. Obrigado pela audiência, galera de Lapa. Alô, Fabião, Fábio, a Margarete, o André e o Flávio, grande abraço pra vocês. Tudo de bom aí, viu? Alô, Elzio aí de Ponta Grossa, como é que tá? Tudo bem? Certo aí? Tudo certo?
4: Olá, Denilson. Estamos na escuta. Dá pra rolar pra nós aí com Gilberto e Gilmar, a música Bailão.
0: Bailão.
4: Boa noite. Obrigado.
0: Valeu, abraço. Obrigado pela audiência. Obrigado pelo carinho sempre da sintonia. Mas com certeza, vamos programando essa aí também pra rolar daqui a pouco aqui no programa. Deixa eu ver quem mais tá com a gente, quem mais aqui, quem mais... Oi, Denilson, roda... hoje foi o Zé que mandou mensagem pra gente, o José Mendes, pedindo Grupo ABBA, Chiquitita. Seu José, que tal, tá inspiradão hoje, hein? Pedindo Chiquitita, do Grupo ABBA, boa moda, boa indicação. Alô, Maria do Carmo, tá com a gente também. Meu amigo Roberto, da Cantinha do Pão, hoje eu passei. Ontem eu falei que passava e passei mesmo. Pra pegar aquela broazinha, né? Broa 100% centeio. Uma broa que é um espetáculo. Cheguei lá em casa, já dei aquela reforçada no café, né? Já tomei um cafezão com aquela broa 100% centeio. Uma delícia, hein? Que o Robertão fabrica ali na Cantinha do Pão. Meu amigo, abraço forte aí. Do Criolo Batista Alambrador pra nós hoje, viu, Ednilson? Beleza? Valeu, Roberto!

0: Vou deixar programada aqui a do Criolo Batista para vocês, para curtirem já já. Beleza? Obrigado, viu, pela audiência de vocês. Deixa eu ver quem mais tá com a gente aqui. O Celso aqui do Regina Vitória, comendo um pinhãozinho em roda do fogão a lenha e curtindo aí a programação, hein? Ah, toca para nós Ale e Eli, a música Fardo da Paixão. Uhum. Ale e Eli, essa eu não tenho aqui, vamos procurar aqui pra gente poder programar na sequência, tá bom, Celso? Obrigado pela audiência sempre aí, viu? Deixa eu ver quem mais. A Leoni com a gente aqui, de Nilson, na escuta aqui no Faxinal, hein? Pra nós, amor eterno, Renan Raí aí, tá bom? Valeu, Leoni. Obrigado pelo carinho, viu? São ouvintes que estão aí sempre com a gente, ouvintes 100% Ipiranga FM. Grande abraço. Sou Eli Kubiak, reza de mãe com Maiara e Maraísa para nós aí, tá bom, Ednilson? Acabamos de celebrar, né, confraternizar, passar aquele dia especial, domingão, dia das mães aí. E ela tá pedindo essa música lindona aí da Maiara e Maraísa. Grande abraço, sou Eli. Alô, Luke! Forte abraço, parceiro. Que bom que você tá aí com a gente também. Margarete Pereira, Ednilson, na escuta aqui no centro. E para mim, o que foi que eu fiz? Eu acho que é esse o nome da música, Leandro Leonardo. Tá bom? Para minhas filhas, netos e netas, meu maridão e toda a galera ouvinte aí, tá? É Onde Foi Que Eu Errei, o título da música, viu, Margarete? Tá bom? Onde foi que eu errei? O que foi que eu fiz? Eu preciso saber. É assim a musicão que vai rolar daqui a pouquinho, tá? 8h33, fica aí na sintonia, hein? Abraço para todos vocês e a gente volta aqui na sequência com mais musicão aqui na programação.
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0: Muito bem, são 8h37. Essa aqui eu pensei em rodar hoje. Vai ter que ficar pra amanhã essa aqui, né? Não foi pedida, vamos deixar pra amanhã.
1: Maneira velha baguala.
0: Ô, seu Nivaldo, me lembre amanhã pra tocar essa aqui, tá bom? E essa aqui também, não recebi a confirmação se é essa aqui mesmo ou não. Ó, que a nossa ouvinte pediu aí pro Zé do Faxinal, né? Vou deixar pra depois também, né? Vamos trazendo essa aqui, ó. Essa é pedida, é confirmada, é essa mesma, vamos lá. Ô, Sérgio, de Antônio Lino.

0: eu sou devassinha.
1: Muito bem, são 8h41 na Cidade Clima do Brasil. Will, que bom ter você com a gente aqui na melhor sintonia. É, obrigado por estar com a gente na audiência, sempre aqui muito expressiva aqui na programação Ipiranga FM. O Robertão curte aí o sucessão do Crioulo Batista aqui na nossa programação.
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0: ouviu o Criolo Batista, o Alambrador, aqui na programação.
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0: Um dos programas mais ecléticos do rádio brasileiro. Por aqui rola um pouco de tudo, tchê. Agora tem a Renata e o

Aí você curtiu o bailão do Gilberto e Gilmar, né? A música Madrugada dos Mirins, na versão tocada pelo sanfoneiro da dupla Gilberto e Gilmar, aí, né? Essa aqui é uma das que eu vou ter que deixar pra amanhã. Meu Deus do céu, meu tempo tá voando aqui, né? Deixa eu rodar essa aqui que é lindona, é uma música bonita da Mayara e Maraíza, é uma música diferente, né? Não tinha ouvido essa aqui ainda, viu? Bonita a música, homenagem da Mayara e Maraíza pra mamãe delas aí, né?

música linda demais, Maiara e Maraísa, Reza de Mãe, né? Olha, tem força, tem força, tem poder, né? A reza, a oração que uma mãe faz por um filho, especialmente pedindo proteção, pedindo bênção, pedindo luz para o caminho dos filhos aí, né? Tá aí, ó, pra fechar aqui um pedacinho, acho que não vou conseguir rodar inteira. Angelais, do grupo ABBA. Vou ficar devendo aqui Amor Eterno, Renan Raí. Vou ficar devendo Leandro Leonardo, Onde Foi Que Eu Errei. Vou ficar devendo Desireless, Voyage, Voyage, aí pra nossa ouvinte lá da Lapa, né? E mais algumas indicações que eu já vou dar uma atualizada aqui. Olha, amanhã é 13 de maio, né? Dia de Nossa Senhora de Fátima. E acontece na comunidade de Fátima, aqui em Palmira, um dia inteiro de fé, oração e devoção à nossa mãe. Então, aos devotos de Nossa Senhora de Fátima, amanhã, na comunidade de Fátima, terá as 1000 Ave Marias com o Rosário, tá? 6 horas da manhã, 9 horas, 12 horas, 15 horas e às 17h30. O encerramento com a Santa Missa às 7h30 da noite, em honra a Nossa Senhora de Fátima, com a coroação da imagem de Nossa Senhora de Fátima. Pede-se que levem flores para oferecer a Nossa Senhora. E a sua presença, a sua oração, fazem este dia ainda mais especial. Maria, Mãe de Fátima, portanto, rogai por nós. A mensagem, portanto, da galera convidando aí. Venha com a sua família viver esse dia de graças e bênçãos na comunidade de Fátima aqui em Palmeiras, tá? 8h56, assim fechando o nosso programa. Com a graça de Deus, amanhã novamente por aqui, 6h30 da tarde, mais um programa Sintonia Total. Alô, seu Milton de Lima, boa noite. Maria José também, abraços, obrigado pelo carinho aí, viu? Nalda Ferrari, ela que compartilhou com a gente essa mensagem, esse convite para as 1000 Ave Marias. Valeu! Obrigado, gente, pelo carinho. Amanhã a gente se fala por aqui novamente. Valeu!

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12: Está no ar a voz do Brasil. As notícias do governo federal que movimentaram o país no dia de hoje.
13: Olá, boa noite.
14: Boa noite para você que nos acompanha em todo o país.
13: Terça-feira, 12 de maio de 2026.
14: Vamos ao destaque do dia, mais de 11 bilhões de reais no combate ao crime organizado.
13: O governo do Brasil lança plano com foco na desarticulação financeira e operacional de facções criminosas.
14: Presidente Lula destaca a união com estados e municípios para enfrentar a violência e garantir a segurança de todos os brasileiros.
15: O território será devolvido ao povo brasileiro de cada cidade e de cada estado.
13: E ainda, o governo do Brasil zera impostos de importação sobre compras internacionais, a chamada taxas das blusinhas.
14: O imposto vale para importação de produtos de até 50 dólares, cerca de R$ 250.
13: E você vai ouvir também prevenção e controle aos incêndios florestais.
14: Novos equipamentos foram entregues para reforçar a ação no Cerrado e Pantanal.
13: Um investimento de R$ 150 milhões do Fundo Amazônia, Gabriela Noronha.
16: Os equipamentos entregues vão fortalecer a atuação em áreas de difícil acesso e reduzir o tempo de resposta aos incêndios no Cerrado e Pantanal.
14: Hoje, na apresentação da Voz do Brasil, eu, Luciana Vasconcelos e Nazi Brum.
13: E acompanha a gente ao vivo, às